0: Que bom que você tá acompanhando o nosso programa aí, hein? Só música boa, né? Vamos mandar alôzinhos. É hora de mandar alô. Deixa eu abrir o WhatsApp aqui. Deixa eu ver quem tá comigo. Dilson. Um abraço também, o Adivaldo. Obrigado pelo carinho, a Andressa. O Arnaldo também tá acompanhando o nosso programa. A Giana Carneiro, obrigado pelo carinho. A Sol Costa também tá por aí, valeu. Que mais? E a Givaete Ferreira, obrigado pelo carinho de vocês aí. 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Essa é a Liberdade FM, tá na Liberdade, tá bom demais. Continuem ligados aí, porque o próximo bloco ele promete surpreender, tá? Não perca não.
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7: Segunda-feira, dia 13, Babados e Fofocas está começando.
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7: Essa é a Liberdade FM, participe aí através do nosso WhatsApp, já mandou seu zap pra gente? Ainda não, é 3468-1200, DDD é 66 pra você que tá fora.
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7: Tá aqui do meu lado a Gi, quero saber a dica de hoje, Gi.
9: Hoje eu tô trazendo uma diquinha sensacional pro teu feijão, minha amiga, e meu amigo também, não,
7: boa,
9: né? Cozinhar de 10 a 12 minutos na pressão. Sensacional.
7: Só isso?
9: Só
7: não
9: isso.
7: Não precisa gastar gás com 40 minutos?
9: Não precisa, Fernando. Essa diquinha serve pra quem esquece de deixar o feijão de molho ou tá na correria do dia a dia, né? E pra quem também quer economizar ou na conta de luz por causa do fogão elétrico ou de panela elétrica ou do gás, né?
7: Eu ia falar sobre isso. Tem um amigo meu que tem uma empresa que vende gás, ele tá preocupadíssimo com a chegada desses equipamentos elétricos cada vez mais na casa das pessoas e principalmente os equipamentos elétricos que estão se popularizando no preço. É o futuro, na verdade, né? Vai acabar, já tem carro elétrico, moto elétrica, bicicleta elétrica e muitas famílias já têm uma meia dúzia de panela elétrica em casa também.
9: Então, eu confesso, o meu fogão, ele é a gás ainda, mas o resto, eu tenho panela de pressão elétrica, panela de arroz elétrica, é fryer, tudo que você imaginar elétrico, é, né? Então, às vezes...
7: Aquelas chaleiras elétricas que já
9: também
7: popularizou,
9: então,
7: né?
9: Eu ainda tô no fogão a gás, mas a gente acaba deixando de usar pra usar algumas coisas elétricas, vez ou outra.
7: É óbvio que o gás não vai acabar nunca, né? Mas vai cair realmente no passar dos anos aí.
9: Sim.
7: Drasticamente a venda, né? Vamos lá, primeira fofoca.
9: E bora de fofoquita, meu povo. Pois é, olha, eu tô aqui no R7, Thriller, um álbum clássico do Michael Jackson, vai ganhar edição em vinil e em fita cassete esse ano. Vocês acreditam, gente? Aos 42 anos do seu lançamento original, né? Michael Jackson continua a ser um farol aí de inovação, de impacto na cultura pop. O icônico álbum Thriller, que uma vez capturou, né? Catapultou o rei do pop, né? Ao estrelato global, ressuscita agora em versões exclusivas, gente, que promete aí reacender a paixão dos fãs e também conquistar as novas gerações. Por que não? A Sony Music não apenas celebra a memória de um dos maiores artistas de todos os tempos, mas também vai reintroduzir com um toque de nostalgia, né? E vai oferecer vinis e fitas cassete, gente. É isso mesmo, que evocam a magia dos anos 80. Em 29 de novembro de 82, o mundo testemunhou, né, o nascimento do fenômeno. Thriller não foi só um álbum, né? Foi meio que um manifesto musical que escreveu as regras da indústria. Enfim, gente. E agora, em 2026, vai ter essa repaginada, meio retrô, digamos assim. Aqui eu não tenho a data ainda que vai ser lançado, mas logo que a gente tiver mais informações, eu trago aqui pra vocês. Mas ainda esse ano vai ter fita cassete e disco de

0: músicas pra você, seu Babados e Fofocas. Não pegou a abertura do programa? Já já tem a dica da Gi.
1: Truquezinho pra você cozinhar o feijão na pressão de 10 a 12 minutinhos só, no máximo.

liberdade tá bom demais. A música por aqui não pode parar, suas participações também. Já mandou seu WhatsApp pra gente? Ainda não, tá esperando o quê? Tô aqui aguardando o seu toquezinho pra mandar aquele beijo, aquele alô, viu? Vamos lá, aumenta o volume, a música continua na liberdade.

0: com celular.
1: E vamos lá, mais músicas pra você, mais músicas e mais informações. Por falar em informação, manda mais uma, Gi.
2: Olha isso aqui, pessoal, tornosbastidores.com.br. E a Paige Niman, ela ficou famosa por parecer-se, né, com a Ariana Grande, gente. A menina é muito a cara da Ariana, né? E agora ela tenta convencer o público de que existe uma pessoa por trás da cópia. A influenciadora, né, que virou assunto nas redes sociais ainda adolescente, estreou um documentário, né, Turn the Page, pra poder registrar uma tentativa de ruptura com a imagem que a tornou conhecida. E o caso voltou a circular depois da Paige expor uma mensagem privada que ela teria recebido da própria Ariana Grande. E segundo o TMZ, a mensagem é real. A situação interessa, né, porque ultrapassa a fofoca de celebridade, gente. Ela mostra como a internet transforma semelhança física em carreira, produto, conflito de fã e prisão de identidade, né? Porque ela é parecida com a Ariana e aí alguns, bem os haters, né? Bem os fãs que acham que ela é a sósia e criou-se algo monumental e a menina não tem mais identidade, né? A Paige, ela construiu ali uma base gigantesca em cima desse espelho. Hoje ela tem mais de 10 milhões de seguidores no TikTok, cerca de 780 mil pessoas no Instagram, né? E ela tá tentando provar que ela pode ser muito mais do que a menina que parece com a Ariana Grande, né? E ela recebeu uma mensagem da própria Ariana Grande. E a Ariana Grande disse pra ela, olha, você é muito bonita sendo você mesma. A frase parece gentil, mas também carrega um limite evidente, né? A cantora reconhecia a fã sem incentivar também a tentativa de se transformar nela, de se transformar numa outra pessoa, né?
1: Boa, já tem mais.
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1: Essa é a Liberdade FM. Chegamos ao fim desse bloco, mas ainda temos muito mais por vir por aí. Fiquem ligados que tem recados importantíssimos pra vocês aí durante o intervalo comercial. Pera aí.
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7: 9:26.
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0: mais músicas pra você na sua segunda.
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0: Tá vendo só como foi rapidinho? Liberdade FM tá na Liberdade, tá bom demais. 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
0: Seguimos com o programa e as informações não param por aqui. Vai lá, Gi.
2: E a Amanda Kimberly, mãe da Helena, uma das filhas do Neymar, usou as redes sociais nesse finalzinho de semana agora pra poder comentar a dificuldade de conseguir ingresso pros shows do BTS em São Paulo. A influenciadora afirmou que, embora tenha condições financeiras, ela não considera razoável pagar cerca de R$8.000 por um camarote. Gente, R$8.000. E o desabafo surgiu depois que seguidores sugeriram a compra de um camarote após os ingressos se esgotarem rapidamente. Amanda explicou que prefere encontrar um lugar na arquibancada, já que a pista seria bem cansativa ali, né, pra poder acompanhar o evento com uma criança de 2 anos. No seu Instagram, a Amanda respondeu diretamente aos comentários que recebeu depois de dizer que estava sem ingressos, né, pro BTS, e a modelo destacou que a crítica não era direcionada a quem decide investir no evento, mas ao preço que é cobrado por uma única entrada, né? Olha, cada um faz o que quiser com o seu dinheiro, mas eu particularmente não acho esse preço razoável pra uma única pessoa, né? E claro que a declaração repercutiu ali entre os seguidores, já que muitos interpretaram o comentário como uma reclamação incompatível com a condição financeira, né? Porque querendo ou não, ela tem dinheiro pra pagar os 8.000 e 8.000 é fichinha perto disso, né? Porém, ela reforçou aí que apenas expressou a opinião, né, sobre os valores praticados. Não é que ela não possa, é que ela acha que não é o justo, digamos assim.
0: Daqui a pouquinho tem mais, a música não para.
3: Vai, barulho aí, alô, banda! Vai, olha, Júlio César.

0: bom, depois de muita música boa, depois de muito papo, depois de vários abraços, é hora da dica da Gi, minha senhora. Tá preparada? Então anota tudo aí. Manda aí, Gi.
1: Bora pra diquinha do dia, diquinha sensacional, dica coringa pro seu feijão cozinhar aí em 10 minutinhos. E é muito simples. O pulo do gato tá aqui pro seu feijão cozinhar de 10 a 12 minutos no máximo, é usando bicarbonato de sódio. E aí tem a hora certa de usar o bicarbonato, gente, que é na hora do remolho e não durante o cozimento, diretamente ali durante o cozimento do feijão. Então você vai fazer um molho relâmpago, porque normalmente quando você deixa o feijão de molho, você deixa de um dia pro outro, você deixa ali 12 horas, né? Enfim, mas a gente vai fazer um molho relâmpago porque a gente esqueceu que tinha que cozinhar feijão, a gente não teve esse tempo, né? Enfim, eu acho que a maioria das vezes a gente esquece, né? Então você vai colocar o feijão numa tigelinha, vai cobrir com água morna ou quente, tá bom? E adicionar uma colherinha de café de bicarbonato de sódio. Como eu disse que é um molho relâmpago, ele não vai durar 12 horas, ele vai durar de 20 a 30 minutos no máximo, tá? O bicarbonato, ele vai acelerar a quebra da casca rígida do grão e vai amolecer as fibras, assim, numa velocidade recorde, tá? O enxágue é obrigatório ali, passado esses 20 minutinhos, descarta a água do molho, lava muito bem o feijão com água corrente e aí sim coloca ele na panela de pressão, cubra com água novamente, né? Cerca de 2 a 3 dedinhos pra cima dos grãos, tampa e leva no fogo alto. Quando bater 10 minutos, tá bom? Que começar, que pegou a pressão ali, né? Que começou a chiar, você abaixa o fogo e conte de 10 a 12 minutos, tá? Então assim, pegou pressão, conta 10, 12 minutos, desliga o fogo e deixa a pressão sair sozinha. Pronto, você vai ver que o seu feijão, ó, vai sair derretendo. Então é uma diquinha que ajuda, se você esqueceu aí, não vai passar 45 minutos cozinhando feijão, né? O remolho é muito mais rápido. Ou você pode usar a dica também na questão de economia, né? Porque se você gastava 40, 45 minutos pra cozinhar um feijão, agora você vai gastar 10. Ou você vai estar economizando energia elétrica aí da sua panela elétrica, ou você vai estar ou do seu fogão também elétrico, né? Ou você vai estar economizando gás. Então, assim, é só sucesso a diquinha.
0: Funciona. Eu acho que você trouxe uma dica
1: funciona,
0: parecida.
1: Fernanda.
0: Há muito tempo
1: atrás. Olha eu, Fernanda. Funciona, Fernanda.
0: Funciona. Mas dá pra fazer direitinho? Todo mundo
1: dá pode... pra fazer. Todo mundo pode fazer, né? Lembrando que sempre enxaguar bem. Porque às vezes a pessoa põe o bicarbonato ali, deixa esses minutinhos de molho e aí não enxágua bem o feijão, aí pode falar que ficou com um gosto diferente. O segredo é, depois do remolho, né? Que ele ficou de molho ali aquele períodozinho, você enxágua bem e pode fazer. Você vai ver que ele vai cozinhar muito rápido, não vai alterar em nada.
0: Maravilha. Até amanhã.
1: Até. 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
0: 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Se você tá na Liberdade, vixe, tá bom demais. Fiquem ligados sempre com a gente aqui na Liberdade FM, que ainda temos muito mais músicas pra vocês, tá?

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3: 9h44.
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0: Começou, hein? Menores de 16 anos agora terão assento nos voos ao lado dos seus responsáveis. E já está em vigor. Os menores agora têm direito de assento nos voos ao lado dos pais, familiares ou responsáveis, sem precisar pagar pela marcação das poltronas. A nova regra, ela foi publicada nessa semana pela Agência Nacional de Aviação Civil, edição extra do Diário Oficial da União. A resolução determina que as companhias aéreas acomodem o menor em um assento ao lado e de pelo menos um responsável que esteja na mesma reserva da viagem, mesmo quando os lugares não tiverem sido marcados antecipadamente. A medida atende a uma antiga reivindicação das famílias e reforça a proteção de crianças e adolescentes durante as viagens aéreas. Para a ANAC, a mudança garante mais segurança e também tranquilidade aos seus passageiros, que costumam usar voos.
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0: Voltamos depois de um intervalo comercial bem rápido e para continuar nesse clima, vamos aproveitando aí a próxima música que selecionamos para vocês aí, simbora.
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0: Respira fundo aí, curte o que vem agora porque é só música boa.

0: só musicão pra você, né? Tá na Liberdade, tá bom demais. Quem aí tá curtindo a nossa playlist, levanta a mão aqui na Liberdade. Nos mandem as suas mensagens aí e também os seus pedidos musicais pra gente poder saber o que que você gosta de curtir, que a gente vai melhorando cada vez mais a nossa programação pra animar ainda mais o teu dia, tá? Simbora!
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0: Alexandre Favela.
1: Que dia maravilhoso e que dia sensacional, porque você tá aí acompanhando a nossa programação. Nosso muito obrigado pela sua audiência. É muito bom saber que tem assim, ó, um monte de gente ouvindo a gente por toda a cidade. Obrigado pelo carinho, muito obrigado pela sua sintonia. Vamos nessa, a música não para.

Cidade FM, tá na Liberdade. Tá bom demais. Tá curtindo aí a melhor programação musical no seu rádio. Que bom. Mais música chegando pra você, porque por aqui a música não pode parar, né? Vamos lá, aumenta o volume aí.

0: demais. Aê, Rodô!
1: Aê!
0: Bom demais, que energia boa, velho. Tá louco.
2: Pra você que tá acompanhando o nosso programa aí, nosso muito obrigado pela audiência. Esteja você em casa, no seu trabalho, ou dando aquela caroninha pra gente. É hora de mandar alô pra quem tá mandando o WhatsApp aí pra nossa programação. Quem tá com a gente é a Jéssica, o Marcos, a Viviane e o Paulo, juntinhos ouvindo a gente no carro. Obrigado pelo carinho. A Neia, a Bianca, o Will Nunes também tá aí acompanhando o nosso programa. Valeu. E a Lilian Silva. Valeu, valeu, valeu.
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2: 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Ó, chegamos ao final de mais um bloco. Mas não sai daí não, porque daqui a pouquinho a gente tá de volta com mais notícias e entretenimento pra você, tá?
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2: Caminhoneiro constrói mais de 1.700 casinhas

0: para proteger cães e gatos do frio. Que é isso, rapaz? Ele construiu casinhas para cães e gatos abandonados há 3 anos e já produziu mais de 1.700 abrigos para protegê-los do frio e da chuva. O nome dele é Leomar e transformou um terreno em uma rotina improvisada e criou o projeto voluntário Semeadores do Bem Pets em São José do Rio Preto, São Paulo, que hoje ajuda animais acolhidos por protetores. Mesmo sem experiência em marcenaria, o Leomar, ele decidiu aprender o ofício para poder colocar a ideia em prática. Em quase 3 anos, ele produziu e doou todas essas casinhas, 1.700, né? Para pessoas e também para entidades que cuidam de animais em situação de abandono. E o que também aquece o coração é a carinha de gratidão dos cachorrinhos e gatinhos. As fotos mostram eles literalmente sorrindo ao lado do Leomar. Que coisa, né, cara?
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0: Ó, pra você que tá aí na sintonia da nossa programação, você também pode ouvir a gente através da nossa página, que é www.liberdadeab.com.br, tá bom? Liberdade FM, tá na Liberdade, tá bom demais.
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0: E vamos lá, se prepara aí, porque tem muito mais sucesso chegando.

0: financeira.
1: Sensacional, tá vendo aí, né? Só musicão pra quem tá acompanhando a nossa programação nesse dia maravilhoso. Continue participando da nossa programação, porque daqui a pouquinho eu vou mandar aquele alô sensacional pra você. Vamos lá, a música continua.

0: Essa é a Liberdade FM, que bom estar aqui com você, conectado com cada um de vocês. Vamos lá, vamos aproveitando cada minuto desse dia juntos, com as suas participações, e a gente sempre caprichando aqui nas nossas informações e na nossa programação musical. Simbora!
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0: programação não para. A gente continua por aqui mandando aquele salve, aquele alô pra toda a galera que tá na sintonia junto com a gente. Vai mandando o seu WhatsApp aí, tá? A Daiane tá com a gente, a Marisa, o Marcelo Ambrosio também, Júlio, a Gabriele Rodrigues, a Leila, a Neia Araújo também tá adorando a programação e é já já que a gente manda mais WhatsApp. Vai mandando o seu aí.
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0: Olha, pessoal, Liberdade FM, tá na Liberdade, tá bom demais. Chegamos ao final de mais um programa, mas as boas energias continuam por aqui. Não perca as novidades e surpresas que tem preparado pra você aqui na nossa programação. Novidades e surpresas preparadinhas pra você aí com o próximo campeão de audiência. Valeu, até o próximo horário. Tchau.
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6: Brasil. 10:13.
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0: aí, voltamos já.
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3: 10h21.
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1: Demais. 10h57.
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Boa noite, queridos ouvintes. Que alegria ter a sua companhia, a sua presença aqui com a gente. Que bom que você escolheu sintonizar a nossa frequência, a frequência que busca aconchego e paz para o coração. Seja muito bem-vindo, seja muito bem-vinda ao Songs by Night. Eu sou Jorge Ventura e é um privilégio, uma verdadeira honra, poder compartilhar este momento tão especial com você. Nesta nossa primeira parte do programa, queremos construir juntos um porto seguro, um lugar onde a alma encontra um abraço, um respiro para as inquietações do dia. Songs by Night é mais que música, é uma jornada de afeto, de conexão humana, onde cada história, cada recado, cada verso de poesia e cada melodia são um convite para sentir e viver o otimismo, o amor e a celebração da vida. É aqui que a gente se encontra, em uma sintonia de fé, de esperança, de carinho. Um espaço

onde a tranquilidade é a nossa melodia principal e a serenidade a nossa canção de ninar para a alma. Então relaxe, respire fundo e permita que a música te abrace. Prepare-se para se emocionar, para se conectar com aquilo que há de mais bonito dentro de você. Para iniciar a nossa noite, para aquecer o coração e já nos envolver nessa atmosfera de emoção, vamos ouvir uma canção que fala de saudade, de um desejo profundo de estar perto de quem

noite, queridos amigos e amigas que nos acompanham aqui na Songs by Night. Que bom ter você conectado, sentindo essa energia que abraça, que acalma. Nesta primeira parte do programa, sempre reservamos um momento para a reflexão, para a fé, para nos conectarmos com algo maior que nos guia e protege. É um instante de silêncio interior, de paz para a alma. E agora, com todo respeito e serenidade, convido você a acolher as palavras do Salmo de número 16. Ouça com o coração. Protege-me, ó Deus, pois em ti me refugio. Eu disse ao Senhor: Tu és o meu Senhor, não tenho bem nenhum além de ti. Senhor, Tu és a minha porção e a minha taça, Tu sustentas a minha sorte. As divisas caíram-me em lugares deliciosos, sim, coube-me uma bela herança. Tenho posto o Senhor continuamente diante de mim, por isso Ele está à minha direita, não serei abalado. Assim o meu coração se alegra e a minha alma exulta, também a minha carne repousará segura. Que essas palavras encontrem eco em sua vida,

e a segurança que tanto buscamos. E seguimos nossa jornada, com mais música que toca e embala. São os que nos inspiram, aqui na Songs by Night.

noite, meus queridos ouvintes. Amigos do coração que fazem dos Sons by Night um verdadeiro lar para a alma. Que alegria indescritível sentir essa sintonia, essa energia boa que a gente troca, um afeto genuíno que nos une. A primeira parte do nosso programa foi um convite para o aconchego, para reflexão sobre a vida, sobre os sentimentos que nos movem, sobre a beleza de cada instante. Aqui, a música não é só som, ela é um abraço, um carinho, uma palavra amiga que chega até você, não importa onde esteja. Eu, Jorge Ventura, me sinto privilegiado em ser o seu anfitrião nesta jornada de paz, de otimismo, de amor. A vida nos apresenta tantos desafios, não é mesmo? E é nesses momentos que precisamos de um porto seguro, de um lugar onde a gente possa respirar, sentir e se reencontrar. O Sons by Night é exatamente isso, um oásis de serenidade, um lembrete de que há sempre luz, mesmo nos dias mais nublados. Acreditar na vida, celebrar cada pequena conquista, amar com toda a intensidade, isso é o que realmente importa. Daqui a pouquinho, teremos a segunda parte do nosso encontro, com mais histórias, mais poesia e, claro, as canções que tocam o fundo da alma. Mas antes, faremos uma pausa breve, um respiro necessário para a gente voltar renovado. Fique por perto, não mude de estação. O Sons by Night faz um pequeno intervalo e volta já, para continuarmos essa viagem juntos, de mãos dadas com a esperança.

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1: 11:18.
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1: 11:19.
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Alegria imensa ter você de novo aqui, coladinho na gente. Estamos de volta para a nossa segunda parte e o coração já se enche de um carinho especial por cada alma que nos acompanha. Nestes momentos, a gente percebe o quão importante é ter alguém para caminhar junto, para oferecer um ombro amigo, uma palavra de conforto ou simplesmente a presença que silencia a tempestade, não é mesmo? E é exatamente sobre essa entrega, essa promessa de estar lá, que a nossa próxima canção fala de um jeito tão bonito. É um verdadeiro hino de companheirismo, de amor que resiste e se faz presente nos momentos que mais precisamos. Uma melodia que acalma, que abraça e que nos lembra que não estamos sozinhos, nunca. Em 1994, a banda Pretenders nos presenteou com essa joia atemporal. Uma canção que ecoa a promessa mais pura de que alguém sempre estará ao seu lado. Prepare o coração, porque a nossa jornada de afeto continua com a inesquecível I'll Stand.

Boa noite, amigos e amigas que nos acompanham aqui no Sons by Night. Sejam muito bem-vindos. Sintam-se em casa, com o coração aberto para essa nossa jornada de afeto e boas energias. É um prazer ter você pertinho, sentindo essa sintonia que só a gente entende, aqui na segunda parte do nosso programa. E falando em sintonia, em se sentir perto, nosso WhatsApp do coração está sempre aberto para receber suas mensagens, seus desabafos, suas histórias. E de vez em quando, ele nos traz pérolas como a que eu vou compartilhar agora. É uma poesia linda que um ouvinte nos mandou, preferindo o anonimato, mas deixando um pedacinho da alma aqui pra gente. Escute com carinho. Há um jardim secreto em cada ser, onde a flor da alma resiste e cresce. Mesmo se a tempestade faz chover, a semente da esperança nunca fenece. E na quietude que a noite nos oferece, encontramos força, um novo amanhã. Pois o que é amor de verdade prevalece, em cada suspiro, em cada canção. Que beleza de palavras, não é mesmo? É assim, com a sensibilidade que nos envolve, que a gente percebe o quanto cada um de nós carrega um universo de sentimentos, de lutas e de belezas escondidas. Agradeço de coração ao nosso ouvinte por compartilhar essa joia, que nos lembra da força que temos dentro de nós. A vida é isso, um constante florescer, um aprender a ver

cada momento, mesmo nos mais desafiadores. E é com essa inspiração que seguimos. Fique com a gente, porque o Sons by Night continua, abraçando sua alma com cada nota e

noite, meus amigos da alma. Que delícia ter a sua companhia nesta nossa jornada de afeto. Aqui no Songs by Night, a gente te abraça com a música e com as histórias que tocam o coração. E para você que nos ouve, seja onde for, seja qual for a sua ocupação neste momento, um carinho especial. Sabemos que muitos estão na ativa, iluminando o mundo com seu trabalho e dedicação. Meu muito obrigado pela sintonia. Vamos para um breve intervalo agora, mas não saia daí. A gente volta já já com mais otimismo, amor e a celebração da vida na próxima parte do nosso encontro. Fica comigo. É o Songs by Night.

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1: Cultural. 11:38.
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1: Cultural. 11:39.
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Boa noite, meu querido, minha querida. Estamos de volta, sim, aqui no seu Songs by Night, nesta que é a nossa terceira parte do programa. Que bom ter você pertinho, compartilhando mais um pedacinho da nossa noite. É um privilégio enorme poder te acompanhar, sabe? A gente sabe que a vida corre, os desafios chegam, mas é tão importante a gente parar um pouquinho, respirar fundo e encontrar aquele abraço, mesmo que seja na melodia de uma canção. Eu sempre digo que cada um de vocês é único, e é por isso que a gente prepara cada momento com tanto carinho, para que essa jornada de afeto seja real, tocando a sua alma. E falando em abraço, em sentir-se em casa, a próxima música é um presente, uma melodia que fala de raízes, de onde a gente vem e para onde a gente sempre volta. Uma canção que ilumina o caminho, como um farol na escuridão. Prepare o seu coração, porque vem aí, com Jason Mraz, o lindo som de 93 Million Miles. Fique conosco.

queridos amigos e amigas que nos acompanham aqui no Songs by Night. Que bom ter você comigo nessa nossa terceira parte do programa, onde a gente se encontra, se reconecta e deixa a alma falar um pouco mais alto. Sabe, em meio a tanta informação, a tanto barulho que nos cerca, é fácil a gente se perder, não é? A mente fica cansada, sobrecarregada, e é por isso que, por aqui, a gente sempre lembra da importância do autocuidado hoje. É um convite para você respirar fundo, para desligar um pouquinho do mundo virtual e se ligar no que realmente importa: o seu bem-estar, o seu momento presente. Desacelerar, sentir a brisa, ouvir o silêncio, ou quem sabe, a melodia que toca agora no seu coração. É um tempo só seu, para recarregar as energias e se reconectar com a sua essência. Permita-se esse presente. E enquanto você se entrega a essa pausa, eu te convido a ouvir mais uma canção que abraça a alma. Prepare-se para se emocionar, porque no Songs by Night, a música é sempre um abraço. Vamos juntos?

noite, meu querido ouvinte. Que privilégio ter você aqui, pertinho, nesse nosso oásis de serenidade, no Songs by Night. É essa conexão que nos alimenta, que faz cada história, cada melodia, tocar a alma de um jeito único. Sinto seu coração batendo junto ao meu. Agora, a gente faz um pequeno e rápido respiro. Um instante para os nossos parceiros. Mas olha, a terceira parte do nosso programa, ah, essa tá mais que demais, viu? Prepare-se para mais emoção, mais reflexão, mais carinho. Não se afaste, não. Eu volto num piscar de olhos para a gente continuar essa jornada de afeto. Um beijo carinhoso para você. E até

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2: Que sol.
1: Água Boa, Mato Grosso,
3: Brasil. 11:58.
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8: Boa noite, meu amigo, minha amiga. Que alegria imensa ter você de volta aqui, coladinho, coladinha, no Songs by Night. É um prazer, um privilégio tecer essa teia de afetos e melodias que nos abraça e nos conecta, mesmo à distância. E se a nossa última parte do programa já tocou seu coração, prepare-se, porque essa nossa quarta parte está... Ah, está mais que demais.

Vamos continuar essa viagem de emoções, onde cada nota é um abraço, cada letra um sussurro de carinho. Porque a vida, meus caros, é feita de encontros, de descobertas e de amores que marcam a alma. E às vezes, a gente só quer ser aquele alguém especial para alguém, ou encontrar esse alguém que nos faz sentir únicos, não é mesmo? Então, respire fundo, sinta a melodia que vem chegando, carregada de memórias e de um desejo profundo de conexão. Para você, com todo o meu carinho, a inconfundível voz de Glenn Frey e a canção que nos lembra que o amor, ah, o amor é a nossa mais bela canção. Sinta The One You Love.

acompanham aqui no Songs by Night. Que alegria ter você com a gente, abraçando a alma com a nossa melodia e a nossa prosa. Chegamos juntos, assim como quem não quer nada, mas quer tudo, a nossa quarta parte do programa. E o coração já se aquece, não é mesmo? É nesse cantinho especial do rádio que a gente se encontra, onde cada história, cada suspiro, cada palavra ganha um novo significado. E por falar em palavras, recebi aqui tantos recadinhos lindos que aquecem a gente por dentro. A Maria do Carmo, lá de Niterói, mandando um abraço apertado para a filha que mora longe. O Carlos, lá de Curitiba, desejando força para um amigo que passa por um momento difícil. Vocês são a essência disso tudo, viu? E tem um recado que me tocou de um jeito especial. A Ana, que escreveu para dizer pro Pedro que mesmo depois de tantos anos, o amor dela por ele só cresce. Que ele é o porto seguro dela, a estrela que guia as noites. Ah, o amor, como é lindo, como é potente, como nos transforma. É a poesia que a gente vive, a fé que a gente cultiva, a celebração da vida em cada olhar, em cada toque. É essa força que nos move, que nos faz acreditar. Essa melodia que vem agora é para você que se declara, para você que acolhe, para você que sente. É para todos nós que buscamos no amor a nossa maior inspiração. Que ela abrace seu coração com todo o carinho que a gente coloca aqui no Songs by Night.

Boa noite, meu querido ouvinte, minha querida ouvinte. Que alegria ter você aqui comigo na nossa sintonia do Songs by Night. É um privilégio enorme poder compartilhar essa jornada de afeto, de histórias e de muita emoção ao seu lado. Quem está gostando, levanta a mão aí no coração. Sente essa energia que a gente troca, não é? Aqui, cada voz, cada recado, cada melodia é um abraço, um carinho que a gente entrega com todo o cuidado, celebrando a vida e o amor em cada nota, em cada palavra. É essa a nossa essência, essa conexão que nos faz sentir tão próximos, mesmo à distância. E olha, estamos chegando ao fim desta quarta parte do nosso programa, mas não se preocupe. A gente vai só dar um respiro, um pequeno intervalo e eu, Jorge Ventura, já volto para continuar essa conversa boa com você. Fique por perto, que o Songs by Night ainda tem muito para te abraçar. É rapidinho, a gente volta já já.

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1: 12:21.
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Boa noite, meus queridos amigos do Songs by Night. Estamos de volta. Que bom ter você aqui comigo, acompanhando a gente nessa nossa jornada de afeto, nessa que é a quinta parte do nosso programa. Que delícia poder compartilhar esses momentos, essas sensações, sabe? A gente vai tecendo, ponto a ponto, essa teia de carinho, de histórias que tocam o coração e de melodias que abraçam a alma. É sempre um privilégio ser o seu anfitrião, seu confidente, seu amigo aqui na noite. Eu sei que a vida às vezes pesa um pouco, mas aqui, meu amigo, minha amiga, a gente encontra um respiro, uma inspiração para seguir em frente, para celebrar o amor e a beleza de cada instante. E falando em abraçar a alma, prepare o coração, porque a próxima canção é um bálsamo, uma melodia que vai tocar fundo. Vem aí, com toda a sua força e delicadeza, Rainmaker, na voz incrível de Emily DeForest. Fique

noite, meus queridos ouvintes. Que bom ter você aqui comigo nesta nossa quinta parte do programa Songs by Night. Sabe, tem momentos na vida que a gente só quer um abraço, não é? Um abraço que acalma, que entende, sem precisar de palavras. Às vezes esse abraço vem de alguém que a gente ama. Outras vezes, ele surge de uma melodia, de uma canção que parece ter sido feita sob medida para o que a gente está sentindo. É como se a música ouvisse a nossa alma, sussurrando que está tudo bem, que a gente não está sozinho nessa jornada. É nesses instantes de quietude, quando o mundo lá fora desacelera, que a gente se permite sentir mais fundo. Permite que as lembranças boas venham, que a esperança floresça, mesmo que seja só um pouquinho. E é nesse espírito de carinho, de afeto puro, que eu te convido agora a fechar os olhos por um instante e deixar que a próxima canção te envolva, te abrace, te leve para um lugar de paz. Ela fala de um amor que transcende, de uma conexão que encontra refúgio no coração. Deixa a melodia ser o seu abraço, a sua história de ninar para a alma.

0: noite, meus queridos amigos e amigas que fazem do Songs by Night um porto seguro, um abraço para a alma. Que alegria e que privilégio sentir essa conexão com cada um de vocês, onde quer que estejam. É um carinho que me move, que me inspira a cada nota, a cada palavra. A gente segue nessa jornada de afeto, mas agora vamos para um breve respiro, um pequeno intervalo. Fique com a gente, porque já já eu volto com mais emoção, mais histórias e a música que conforta o coração. Não sai daí, viu? É rapidinho e a gente continua essa nossa quinta parte do programa com muito mais pra você.
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3: Meia-noite e 41 minutos.
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Boa noite, queridos e queridas. Estamos de volta para mais um momento de carinho e afeto aqui no Songs by Night. É um prazer imenso ter você que nos escuta, nos acompanha e faz desta nossa jornada uma troca tão especial. Cada história, cada mensagem que chega, cada suspiro que a gente compartilha, transforma este espaço em um verdadeiro abraço para a alma. E é exatamente essa a nossa intenção, sabe? Que você se sinta acolhido, compreendido, mesmo que à distância. Nesta nossa sexta parte do programa, quero te convidar para uma reflexão sobre a espera, sobre a beleza de um sentimento que amadurece enquanto a gente sonha. O amor, muitas vezes, é construído de anseios, de momentos que parecem não chegar, mas que nos preenchem de uma força inexplicável. E essa próxima canção, ela fala exatamente sobre isso, sobre a doçura de um coração que aguarda. Barão Vermelho, com Enquanto Ela Não Chegar.

noite, meus queridos ouvintes. Que alegria, que carinho ter você aqui com a gente, nesta que é a nossa sexta parte do Songs by Night. É sempre um presente poder compartilhar esses momentos de paz, de reflexão, de pura emoção. Um verdadeiro abraço para a alma, não é mesmo? A vida, às vezes, nos surpreende com seus altos e baixos, com suas alegrias intensas e, quem sabe, algumas dores que insistem em ficar. Mas é justamente nesses instantes, quando o coração se abre, que a gente percebe a beleza de cada jornada, de cada suspiro. É quando a gente se permite sentir que a vida acontece de verdade. E aqui, neste nosso encontro, a gente acolhe tudo isso, sem julgamento, com muito afeto. Porque a gente sabe, lá no fundo, que o amor é a resposta.

resposta para tantas perguntas, a luz que ilumina os caminhos mais escuros. É a celebração da vida em cada nota, em cada palavra que compartilhamos. E essa conexão que se forma entre nós é a poesia mais linda que podemos escrever juntos. Então, respire fundo, sinta a brisa suave desta noite e deixe a melodia te levar. Porque a próxima canção, a próxima canção é um convite pro seu coração. Vem com a gente.

0: que você está aqui com a gente, viajando nessa melodia que acalma a alma, nessa nossa jornada de afeto. Espero de coração que você esteja curtindo cada instante desta nossa sexta parte do Songs by Night. É para você que preparamos tudo isso com tanto carinho. Daqui a pouquinho a gente volta, tá? Vamos só fazer uma breve pausa para os nossos parceiros comerciais. Mas não se afaste não, que ainda temos muita emoção para compartilhar, muita coisa boa para celebrar a vida. E para você que já vai se aconchegar, que vai dormir com essa nossa companhia, uma boa noite de muita paz e sonhos lindos. A gente se encontra já já. Não mude de sintonia. O Songs by Night continua.
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3: Uma e um.
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Boa noite, meu bem. Que alegria ter você aqui com a gente. Estamos de volta, sim, para a nossa sétima parte do Songs by Night. É tão bom saber que, mesmo com a correria do mundo lá fora, você escolheu fazer do nosso cantinho um oásis de serenidade, o seu porto seguro. A gente por aqui segue nessa jornada de afeto, te abraçando com cada canção, com cada palavra que sai do coração. A essência do que fazemos é essa conexão humana, sabe? É sentir que estamos pertinho, compartilhando histórias, emoções e fortalecendo a fé que nos move. Daqui a pouco, no decorrer desta parte, teremos mais recados que chegam carregados de carinho e verdade, daqueles que tocam a alma e nos fazem sentir um pouco mais unidos. Mas agora, para aquecer ainda mais a sua noite, prepare o coração para uma melodia que fala de encontros, de almas que se reconhecem. Deixe a música te levar.

noite, queridos amigos e amigas. Que alegria ter vocês aqui, pertinho, nesta sétima parte do nosso Songs by Night. É um prazer imenso, como sempre, poder compartilhar esse espaço de carinho e afeto com cada um de vocês. Sabe, o nosso programa é um convite à alma, um abraço apertado em forma de melodia, um recanto onde a gente celebra a vida, o otimismo e esse sentimento lindo que nos move, o amor. Recebi algumas mensagens tocantes. Uma delas, em especial, me chamou a atenção, de alguém que se declara, que abre o coração para outro alguém. Ah, o amor é assim, né? Chega de mansinho e vira a vida do avesso, nos mostrando a beleza da entrega, a força da união. É lindo demais ver corações se encontrando, se reconhecendo, se amando. E é exatamente essa a essência do que buscamos aqui. Conectar pessoas, tocar almas, em cada história, em cada poesia, em cada nota. E para embalar esses sentimentos, para acolher os corações que pulsam mais forte e também aqueles que buscam um pouco de paz, preparei uma canção que é pura emoção. Ela vai para você que ama, para você que sonha, para você que crê no poder do afeto, para todos nós que fazemos deste Songs by Night um verdadeiro oásis de serenidade. Que a melodia abrace sua alma e leve um pouco mais de luz para sua noite. Vamos juntos, então.

noite, meus queridos amigos da alma. Que bom ter você aqui comigo, Jorge Ventura, nessa nossa jornada de afeto. Sentindo essa energia que só o Songs by Night consegue trazer, não é mesmo? Quero saber quem está curtindo essa nossa melodia, essas histórias, essas palavras que buscam tocar o coração. A gente se entrega a cada momento, cada recado, cada poesia que chega até a gente. É um privilégio compartilhar esse tempo com você, sentindo essa conexão tão especial. É por isso que Songs by Night é mais que um programa, é um abraço. E antes da gente seguir para a próxima parte, vamos fazer uma pequena pausa. Mas é rapidinho, tá? Daqui a pouco eu tô de volta, esperando por você, pra gente continuar essa nossa noite de emoções e boa música. Fica com a gente, não sai daí, porque a sua companhia é o que torna tudo isso possível. Voltamos já já com mais Songs by Night. Um instante e a gente retorna.

0: Voltamos já!
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2: 1:21.
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Boa noite, meus queridos amigos da Songs by Night. Que alegria estar de volta com vocês nesta oitava parte do nosso programa. Espero que tenham aproveitado o intervalo para respirar fundo, talvez tomar um chá e se preparar para mais momentos de pura emoção e conexão. Jorge Ventura aqui, seu amigo da noite, e é sempre um privilégio compartilhar esse espaço com cada um de vocês. Sabe, a vida é uma melodia complexa, às vezes com notas altas e vibrantes, outras vezes com pausas e tons mais suaves. E em cada uma dessas partes há uma beleza única. Como dizia um sábio, a paciência é a chave para o paraíso. E é verdade, não é? Às vezes, a gente só precisa de um pouquinho de calma, de carinho, para enxergar que no fundo tá tudo bem. Se o seu coração tá aflito, respira, sente essa paz que a música traz. E por falar em paz e em afeto, prepare-se para ser abraçado por uma canção que é puro sentimento, uma dessas que tocam a alma e nos lembram do poder do amor. Vem aí, com toda a sua intensidade, Bryan Adams e a inesquecível Everything I do it for you. Fique com a gente, o Songs by Night continua.

gente se encontrar, não é mesmo? Nesse abraço de rádio que acolhe, que entende, que não julga. A vida, ela tem seus mistérios, seus desafios, suas dores. Mas também tem uma beleza imensa. Um amor que tudo transforma. Uma fé que nos levanta. E é para esse amor que a gente olha agora. Para essa força que mora dentro de cada um de nós. Esperando uma chance para brilhar. Não se esqueça, você é especial. Você é único. E a sua história importa. O coração, ele sabe o caminho. Basta a gente escutar com carinho, com atenção. E é com essa energia, com esse convite à reflexão sobre o amor que nos guia, que eu te convido a ficar comigo. Vem, que a melodia a seguir vai tocar sua alma. Prometo. Um abraço apertado do seu amigo, Jorge Ventura.

Boa noite, meu amigo, minha amiga. Que bom ter você aqui com a gente, abraçando a alma com as canções e as palavras que tocam fundo. É um prazer imenso sentir essa conexão tão especial que criamos, essa jornada de afeto que nos une em cada nota, em cada reflexão. Daqui a pouquinho, a gente faz um breve intervalo para os nossos parceiros comerciais, mas não se afaste não, porque já já estamos de volta para mais uma parte do nosso Songs by Night. Prepare o coração, porque a noite ainda guarda muitas emoções e mensagens de otimismo para você. Fica com a gente, o seu Jorge Ventura agradece a sua companhia tão única e preciosa. Até já!

0: certa.
1: Cultural 1h41.
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Boa noite, queridos ouvintes. Que bom ter você de volta aqui no Songs by Night. Estamos juntos, unidos pela melodia e por essa sintonia tão especial que construímos a cada noite. Depois de uma pequena pausa, voltamos com a nona parte do nosso programa, onde as emoções encontram seu lugar, onde cada nota musical é um abraço para a alma. É uma alegria imensa poder compartilhar esses momentos de reflexão, de carinho, de pura poesia com cada um de vocês. A vida, às vezes, parece um quebra-cabeça, não é? Mas a música, a música é a peça que sempre se encaixa, que acende a luz no coração. E por falar em luz e em amor que persiste, prepare-se para uma canção que é um verdadeiro hino aos sentimentos mais profundos, aqueles que resistem ao tempo e prometem durar para sempre. Com vocês, a emocionante Christina Perry e a linda A Thousand Years.

noite, meus queridos amigos e amigas que nos acompanham aqui no Songs by Night. Que bom ter você. Que bom ter essa nossa conexão. Essa que nos faz sentir tão próximos, mesmo que à distância. E neste momento, nesta nossa nona parte de pura emoção, eu queria te convidar a refletir um pouco

pouquinho sobre a força que mora dentro de cada um de nós. Às vezes a vida nos apresenta desafios que parecem intransponíveis, não é mesmo? Mas é justamente nesses momentos que a gente precisa se lembrar da chama que arde em nosso peito, daquela fé que nos levanta, daquele amor que nos impulsiona. Deus, em sua infinita bondade, sempre nos oferece um novo amanhecer, uma nova chance de recomeçar, de florescer. É como se Ele sussurrasse em nossos ouvidos: não desista, meu filho, minha filha. Há beleza em cada passo, em cada lágrima que seca, em cada sorriso que renasce. Que possamos juntos cultivar a esperança, encontrar a paz nos pequenos gestos e celebrar a vida em sua plenitude, com todas as suas cores e nuances. Que essa mensagem de otimismo e amor te abrace e te fortaleça. E para embalar ainda mais nossos corações nesta noite tão especial, vamos juntos para a próxima canção.

noite, meus queridos amigos e amigas do Songs by Night. Que bom ter você aqui pertinho de mim, compartilhando esses momentos que tocam a alma. É sempre um privilégio poder te abraçar com a minha voz, te fazer companhia nesta jornada tão especial. Sinto cada história, cada recado, cada emoção que chega até nós. Daqui a pouquinho, na nossa próxima parte, eu te espero com o coração aberto para o quadro Minha História, que sempre nos surpreende e nos faz refletir sobre a beleza da vida.

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2: Brasil. 2 e 3.
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Boa noite, meus queridos amigos e amigas que nos acompanham nessa jornada de afeto. Que bom ter você de volta em mais uma parte do nosso Songs by Night. Estamos juntos, acolhendo os corações e embalando a alma com o que há de mais bonito na vida, sabe? Cada um de vocês é único e é por isso que cada melodia que toca aqui é um abraço, um carinho, uma forma de dizer que você não está sozinho. A vida, com seus encontros e desencontros, nos mostra a importância de cada instante, de cada sentimento. E o amor? Ah, o amor é a canção que nunca se cala, mesmo quando a saudade aperta. É a força que nos move, que nos faz enxergar a beleza até nas dores mais profundas. Pense naquele sentimento que te faz querer segurar o tempo, que te faz pensar em cada adeus como um recomeço. É sobre essa intensidade, sobre essa promessa sussurrada ao pé do ouvido, que a próxima canção vai nos falar. Prepare o seu coração, porque ela chega com a emoção de um adeus que ninguém quer dar, mas que ecoa na memória. Decada explosiva.

ouvinte, meu amigo, minha amiga, que nos acompanha nesta décima parte do Songs by Night. Que bom ter você aqui comigo, nessa nossa jornada de afeto, de coração para coração. Sabe, a vida nos presenteia com tantos momentos, alguns de pura alegria, outros de desafios que parecem grandes demais. Mas em cada um deles existe uma força maior, uma luz que nos guia, mesmo quando tudo parece escuro. Eu acredito muito nisso, na fé que move montanhas, na esperança que nos faz levantar a cada novo instante. É como diz a palavra, em Salmos 34, versículo 18: Perto está o Senhor dos que têm o coração quebrantado, e salva os contritos de espírito. Uma mensagem de amor e amparo, de que nunca estamos sozinhos, mesmo quando a solidão parece nos abraçar. Permita que essa paz, essa certeza de cuidado divino, preencha seu coração agora, nesta noite. E que a próxima canção que chega seja um bálsamo para sua alma. Com muito carinho, Jorge Ventura, no Songs by Night.

noite, meus queridos amigos. Que privilégio ter você aqui, pertinho, nesse nosso cantinho de paz e afeto. A vida nos traz tantas emoções, não é mesmo? E é aqui, no Songs by Night, que a gente encontra um abraço pro coração, uma melodia que acalma. Vamos fazer uma pequena pausa agora, mas é rapidinho. Não saia daí, porque na próxima parte do nosso programa tem o quadro Minha História, com mais relatos que tocam a alma. Um abraço apertado do seu amigo Jorge Ventura. E já já a gente volta, tá bom?

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2: 11:21.
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nessa nossa jornada de afeto e serenidade. Estamos na 11ª parte do programa e cada minuto é um presente, uma oportunidade de nos conectarmos, de sentirmos a vida pulsar um pouquinho mais forte em nossos corações. É sempre uma emoção estar aqui, compartilhando histórias, melodias e esses momentos únicos que só a gente entende. E por falar em emoção, prepare o coração, porque daqui a pouquinho, nesta mesma parte do nosso Songs by Night, eu tenho uma história de amor linda para te contar. Uma daquelas que aquecem a alma e nos lembram do poder dos sentimentos mais puros. Então, não sai daí, viu? Fica comigo, pertinho do seu rádio, que a gente tem muito mais para sentir e viver juntos. E para embalar esse nosso reencontro, vamos com uma canção que é puro abraço, pura poesia. Com ele, o eterno Elton John e a magnífica The One.

noite, meu querido ouvinte, minha querida ouvinte. Que bom ter você aqui com a gente, nessa jornada de afeto que é o Songs by Night. É um privilégio, sabe, poder dividir esses momentos, essa sintonia que nos une, mesmo à distância. E pensando em tudo que a vida nos traz, nas alegrias e nos desafios, às vezes, a gente se esquece da beleza que existe em cada reencontro, em cada sorriso, em cada gesto de carinho. Um abraço apertado, uma palavra amiga, são pequenos milagres que curam a alma. E é exatamente isso que a gente busca compartilhar por aqui, nesta 11ª parte do nosso programa. A fé, a esperança, a leveza de um poema, a melodia que abraça. Permita que a música que vem agora te envolva, te traga paz e renove a sua alma. Sinta cada nota, cada verso. É pra você. Com todo o meu carinho, Jorge Ventura.

0: Boa noite, meu querido, minha querida. Que bom ter você aqui, pertinho, nesta 11ª parte do nosso Songs by Night. É uma delícia saber que a gente se encontra, que os corações se conectam por essa melodia que toca a alma e as palavras que acalmam o espírito. Às vezes, a vida nos traz tantos desafios, não é mesmo? Mas é nessa pausa, nesse abraço de som e de afeto, que a gente encontra um refúgio, um oásis para recarregar as energias e lembrar que o amor, a esperança, estão sempre ali, pulsando dentro da gente. Essa jornada de carinho continua e eu quero que você se sinta completamente acolhido. Vamos fazer uma pequena pausa agora, um respiro para os nossos patrocinadores. E eu já volto com mais histórias, mais poesia e, claro, a trilha sonora perfeita para acompanhar essa sua noite. Não saia daí, a gente se encontra em instantes. Um beijo carinhoso do seu amigo Jorge Ventura.
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3: 12h42.
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Boa noite, meus queridos amigos da alma. Estamos de volta e que bom ter você novamente aqui, pertinho. É sempre um prazer infinito, uma honra, compartilhar esses momentos de afeto e reflexão com cada um de vocês. Sabe, essa conexão que criamos é o que dá sentido a tudo. É o abraço que a música nos oferece, a inspiração que a vida nos presenteia. E falando em abraços, em emoções que tocam fundo, chegamos agora à nossa última parte do Songs by Night. Sim, o tempo voa quando estamos juntos, quando a sintonia é perfeita. Mas cada segundo aqui é pra você, pra seu coração. Então respira fundo, sente essa energia. Porque o que vem agora é pra sentir na pele, pra vibrar em cada nota. Prepare-se, porque para embalar esta parte tão especial, para ecoar fundo na sua essência, temos Ragnan Boneman e a intensidade de Skin. Fique com

noite, meus queridos amigos. Que privilégio estar com vocês por mais esta noite aqui no Songs by Night. Já estamos juntos há um bom tempo, quase 4 horas.

Horas de pura emoção e boa música. Espero de coração que estejam gostando, que esta nossa jornada de afetos que nos marcam, queria compartilhar algo que ouvi outro dia e que me fez refletir sobre a força do amor. Era sobre um casal, a Ana e o Pedro. Eles se conheceram na juventude, num festival de música, sabe? Aquela paixão avassaladora que parecia tirada de um filme. Mas a vida, com seus caminhos tortuosos, acabou os separando. Cada um seguiu seu rumo, construiu família, viveu outras histórias. Décadas se passaram, até que um reencontro inesperado, numa livraria, entre as prateleiras de poesia. Os cabelos brancos, o tempo gravado no rosto, mas nos olhos, ah, nos olhos ainda havia aquele brilho, aquela lembrança do primeiro amor. Eles sentaram para tomar um café e a conversa fluiu como se o tempo não tivesse existido. Não era sobre retomar o que ficou para trás, mas sobre celebrar a beleza de um sentimento que, apesar da distância e dos anos, permaneceu intacto na memória afetiva. Eles se tornaram grandes amigos, confidentes e a cada encontro reacendiam a chama de uma admiração mútua, de um carinho que transcendeu o tempo e as circunstâncias. Essa história nos lembra que o amor, em suas muitas formas, é um rio que encontra sempre um caminho, mesmo que subterrâneo, para seguir fluindo. Ele se transforma, amadurece, às vezes se esconde, mas nunca morre de verdade quando a conexão é genuína. E é nessas histórias que a gente encontra a força para seguir, para amar de novo, para acreditar que o melhor ainda está por vir. É um convite para a gente refletir, para sentir, para deixar o coração falar mais alto. Porque amar, meus amigos, é a nossa maior aventura, a nossa mais profunda verdade. Que essa reflexão nos inspire, que nos traga paz e a certeza de que o amor sempre vale a pena. E para embalar esses pensamentos, vamos de mais uma canção que fala direto à alma. Fica com a gente, porque o Songs by Night continua e a próxima melodia já vem aí, com todo carinho, para você.

Boa noite, meus queridos ouvintes. Chegamos ao fim de mais uma jornada aqui no Songs by Night. E como sempre, meu coração transborda de gratidão por ter a sua companhia, por você ter dedicado um pedacinho da sua noite a estar aqui conosco. Foi um prazer imenso, uma verdadeira honra poder partilhar com você essas canções que abraçam a alma, essas histórias que nos tocam fundo, essas palavras que buscam o otimismo, a fé e a beleza em cada instante da vida. Em cada verso, em cada melodia, em cada recado que flutuou pelo ar, sentimos um elo, um afeto que nos une e nos faz lembrar que não estamos sozinhos nessa caminhada. Aqui, neste oásis de serenidade, a gente celebra o amor em todas as suas formas. A gente encontra conforto nas incertezas e a gente aprende a enxergar a poesia até nas dores mais singelas. Você, que esteve conosco nesta 12ª parte do programa, saiba que é único, especial e que sua presença faz toda a diferença. Que a melodia que embalou nossos corações continue ressoando em você, trazendo paz, ternura e a certeza de que o amor, em suas infinitas manifestações, é sempre a melhor resposta. Leve consigo a serenidade que construímos juntos, a esperança de dias melhores e a doçura de um abraço invisível, mas sentido, que atravessa as ondas do rádio e te encontra onde quer que esteja. Jorge Ventura se despede por enquanto, mas é um até breve, porque a nossa conexão, essa amizade que construímos, é para sempre. Estaremos de volta muito em breve, com muito mais Songs by Night, com mais afeto, mais histórias e as canções que tocam a alma para embalar a sua noite. Um beijo carinhoso no seu coração. Boa noite e

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3: Demais.
4: 38.
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3: 3h22.
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1: Cultural. 3h44.
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2: Brasil. 4 e 1.
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2: 4:20.
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1: 4h42.
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1: Demais. 5:03. 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
2: 5:22.
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Meus amigos, de volta nessa frequência maravilhosa. Muito bom dia, cidade querida. Estamos iniciando

o coração sertanejo, graças a Deus, é claro. De forma esplêndida, nós chegamos de bem com a vida para mais uma edição, tendo a certeza que o nosso Criador nos permitiu esta graça, esta dádiva, e aqui nós estamos. Seja muito bem-vindo, meu amigo, minha amiga. É um prazerzaço fazer parte desta programação nesta manhã de sexta-feira. Como é que está? Aqui nós estamos bem, no conforto do nosso Senhor Jesus, do nosso Pai Celestial.

0: 5:40. Eu quero convidar você neste momento para juntos nós falarmos com Deus e assim evidenciar a grandeza do nosso Pai, tendo a certeza que o nosso Criador está nos auxiliando diante de todas as situações. Então, amado Pai, Senhor Deus, obrigado por estar conosco. Obrigado por expressar a Tua profunda, Senhor, a Tua profunda unção sobre todos nós. A que nós somos gratos. Obrigado por tudo que nos deste, mesmo nos momentos difíceis. Tu és o nosso refúgio nas tempestades que surgem, nos percalços. O Senhor ainda és o nosso refúgio. No momento de fraqueza, o Senhor é a nossa força, és a nossa força. Mesmo na adversidade, Tu és a nossa proteção. Na solidão, o Senhor está sempre conosco. Nós começamos este novo dia entregando tudo em Tuas mãos e pedindo, Senhor, humildemente, que o Senhor possa conceder fé para cada um de nós enfrentarmos as nossas batalhas diárias, enfrentar os desafios, quaisquer desafios que possam surgir em nossa caminhada. Ajude-nos, mesmo no momento em que acharmos que estamos sozinhos, o Senhor estará ao nosso lado, dando-nos forças. O Senhor sempre está conosco. Obrigado por esta sexta-feira, que ela seja de alegria, que ela seja de paz, de força e sabedoria, Senhor, com o Senhor no comando de tudo. Nós entregamos este novo dia em Tuas mãos e sabemos que coisas maravilhosas estarão acontecendo no dia de hoje. Com a Tua permissão, Pai. Amém, Senhor.
1: Pai nosso, que estais no céu, santificado seja o vosso nome. Venha a nós o vosso reino. Seja feita a vossa vontade, assim na terra como no céu. O pão nosso de cada dia nos dai hoje. Perdoai as nossas ofensas, assim como nós perdoamos a quem nos tem ofendido. E não nos deixeis cair em tentação, mas livrai-nos do mal. Amém.

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1: Cultural. 5:46.
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Meus amigos, 5:54 aqui na manhã, 5:54 em seu rádio. Bom dia, cidade. Bom dia, meu Mato Grosso. Nós ouvimos duas modas, Paulo Cruz e Zé Eduardo, Mãe Viola, Trio Parada Dura, o relógio da matriz passando em sua manhã. É dessa maneira, hoje é sexta, 5:55.

0: horas e um minuto. Agora 6 horas e 2 minutos, a presença do Zé Matão e Carreirinho à noite, a nossa procura, Zé Mulato e Cassiano, sertão ainda é sertão, eu volto já já, gente, após o Minuto Notícia.
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4: Água Boa,
3: Mato Grosso.
4: Brasil. 6 horas e 2 minutos.
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7: 6:05 no coração do Brasil, 6:05. Acompanhe agora a previsão do tempo para a região.

0: Centro-Oeste.
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2: No Centro-Oeste, a sexta-feira será de tempo firme em Goiás, no Distrito Federal e em grande parte de Mato Grosso, com predomínio de sol entre poucas nuvens e baixa umidade durante a tarde. Em Mato Grosso do Sul, a previsão indica aumento da nebulosidade e possibilidade de chuva isolada, especialmente em áreas do sul do estado. As temperaturas seguem elevadas, com máxima de até 36 graus em Cuiabá e 32 graus em Goiânia. Em Brasília, os termômetros variam entre 15 e 27 graus. As informações são do Instituto Nacional de Meteorologia. Sofia Muniz, o tempo e a temperatura.
0: 6:06, 6:06. Produtores de Mato Grosso reforçam compromisso com a preservação das florestas. Produtores rurais de Mato Grosso reforçam que conservar a vegetação nativa faz parte da rotina nas propriedades e que o combate aos incêndios começa muito antes das chamas aparecerem. Acompanhe a matéria neste momento.
3: Durante o período de estiagem, as florestas brasileiras enfrentam um dos maiores desafios, os incêndios florestais. E é neste cenário que o produtor rural de Mato Grosso assume um papel importante. O vice-coordenador da Comissão de Sustentabilidade da ProSoja Mato Grosso, Natan Belusso, destacou que os números do último levantamento feito pela entidade mostram a relevância do produtor rural na conservação ambiental do estado.
4: Mato Grosso conta com 60% do seu território com a vegetação nativa ainda preservada. Desses 60%, 50% está dentro das propriedades privadas, onde o produtor rural ele serve como um protetor nas regiões onde existe a agricultura, principalmente a cultura da soja e do milho. Os índices de incêndio eles são bem menores. Todos os anos a gente passa por um período de 4, 5 meses, 100% de seca, né? Quase nada de chuva, com uma temperatura alta. Isso serve de combustível para o início de incêndios, principalmente incêndios em grandes proporções. E o produtor rural, ele serve como o primeiro combatente, ou seja, quando um incêndio se inicia, é o produtor rural que faz o primeiro combate e, consequentemente, faz o controle desses incêndios.
3: O Brasil abriga uma das maiores riquezas ambientais do planeta. Suas florestas ocupam posição estratégica na conservação da biodiversidade. A produtora e delegada do Núcleo da ProSoja Mato Grosso em Sorriso, Aline Belledelli, explica que a conservação das áreas nativas faz parte da rotina no campo e segue rigorosamente o que determina o Código Florestal Brasileiro.
5: A preservação de florestas e matas nativas na nossa propriedade é feita de forma muito séria, né? Sempre de acordo com o Código Florestal Brasileiro. As áreas, as beiras de rios, né, que são as APPs, elas são preservadas e sempre seguindo as normas do código. Então, nós temos áreas que são 20%, outras 35% e outras até 80% da área que é preservada, sempre respeitando o código florestal e a tipologia da floresta.
3: No município de Diamantino, o delegado coordenador do núcleo da ProSoja Mato Grosso, Flávio Scholling, afirma que o trabalho de preservação começa muito antes da chegada da estiagem. Uma das principais medidas adotadas nas propriedades é a construção e manutenção dos aceiros.
6: A gente se preocupa muito com a preservação das florestas, da mata nativa. Toda a propriedade é feito um aceiro. Então a gente tenta de todas as formas proteger o máximo possível para que não entre fogo nas matas.
3: O entendimento dos produtores rurais em Mato Grosso é de que preservar não significa manter áreas de vegetação em pé, mas agir diariamente para que elas permaneçam protegidas. De Brasília, Sérgio Pastor, para o Mato Grosso.
0: 6:10, 6:10 no coração do Brasil. Atenção para este super convite que acontecerá um grande evento em Água Boa hoje. Espetáculo na linha do COP. Esse Esse evento é em alusão aos 50

0: anos do cooperativismo no estado de Mato Grosso e gratuito. Água Boa recebe no dia de hoje o espetáculo Na Linha do Coop, Terra de Muitas Mãos, uma apresentação cultural que celebra os 50 anos do cooperativismo no estado. O evento será realizado a partir das 18h30 na Praça da Cultura, com entrada gratuita e aberta a toda a população. A iniciativa faz parte do movimento Dia de Cooperar, Dia C, que incentiva ações de solidariedade e desenvolvimento comunitário por meio do lema Atitude Simples Move o Mundo. A proposta é aproximar a população dos valores cooperativistas por meio da arte, da cultura e da integração social. Em Água Boa, o espetáculo é promovido em parceria pelas cooperativas Cressol, Credicis, Primacred, que celebra 35 anos de atuação, e Sicoobi Buritis, com apoio do sistema OCBMT. A realização também conta com o apoio da Prefeitura Municipal por meio da Secretaria Municipal de Esporte, Cultura e Lazer e Eventos, além da Sala do Empreendedor e da CDL de Água Boa. Portanto, todos estão convidados, reforçando que este evento evidencia valores como união, solidariedade e trabalho coletivo. Acontecerá hoje na Praça da Cultura, gratuito, a partir das 18h30. Às 7h30 da manhã, Ediane Dutra traz a edição do Liberdade News neste canal. Acompanhe conosco.
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0: 16 minutos.
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Meus amigos, 6:20 aqui na manhã, 6:20 em seu rádio, 6:20, acertem os relógios, hein, viu? Aqui você não perde a hora. César e Paulinho, você marcou pra mim, ouvindo.

0: Colcha de Retalho com Chitãozinho e o Chororó, passando nesta manhã, foram duas canções belíssimas. 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Maurício Casanova, bom dia, meu querido. Como é que você está, Maurício? Saudações a toda a equipe. Bom trabalho nesta sexta. Eu já vou acionar agora os apoiadores e volto com mais na sequência, gente.
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6: 6:21. 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
0: 6:24 aqui na manhã, 6:24. Estou vendo nesse momento a CNN Brasil falando sobre o clima extremo. A Espanha declara estado de emergência por incêndios florestais, gente. Mais de 10 mil pessoas em estado de alerta, retiradas de suas residências. Então, situação delicada lá na Espanha. Mais de 10 mil pessoas sendo mobilizadas para deixarem seus lugares. Então, é uma situação complicada. Aí eu paro para analisar. Incêndios na Espanha pode... Incêndios em outros países pode, mas aqui na Amazônia e pode lá, incêndios na Europa pode. Lá pode ser o fenômeno da natureza ou surgiu do nada, do inesperado. A mídia mundial não bate. Agora aqui na Amazônia 24 horas vigiando e falando mal da Amazônia e culpando os produtores que produzem o alimento nosso de cada dia.

Vocês já analisaram a disparidade da situação? É essa a realidade. 6h25 no Coração Sertanejo, 6h25. Assim a gente segue com mais. Eu já quero lembrar aqui, falando sobre Imposto de Renda 2026, viu gente? Receita abre consulta ao terceiro lote de restituição hoje, viu? Hoje, a partir das 9 horas da manhã, com mais de 2,7 milhões de contribuintes contemplados no lote, a Receita Federal pagará hoje 4,61 bilhões em restituições no final deste mês. Então fique atento aí com a restituição que acaba te ajudando. É um dinheiro extra que entra e você, meu amigo, organiza situações aí da família. 6h26, com mais aqui nesta frequência. Gente, graças a Deus, hoje é sexta-feira, hein? Que coisa boa. Sexta abençoada. Quero mandar aqui um bom dia a toda a equipe lá do Sindicato Rural, que agora lança o curso de comunicação de impacto, a oratória. Começa dia 4 e vai até o dia 6 de agosto. Um curso muito importante. Das 7h30 às 17h30, são 10 alunos aqui no Sindicato Rural. E você é o convidado. Ah, bom, isso aqui já vem ontem mesmo, já as vagas foram preenchidas. As vagas foram preenchidas. Mantive contato ontem lá com o pessoal do sindicato para a gente abordar sobre o assunto e as vagas foram preenchidas. Vai então acontecer esse curso importante sobre comunicação de impacto oratória. Ou começa no dia 4, segue até o dia 8 no Sindicato Rural. 6h27.

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2: Meus amigos, 6:37 aqui na manhã, 6:37 em seu rádio, gente amiga, bom dia, cidade querida, bom dia, meu Mato Grosso abençoado. Nós ouvimos as modas, a música da saudade e João Mineiro e o Marciano, te amo, mas adeus, passando por aqui, Dalvan, meu coração não tem culpa. Marlis Manioto, bom dia, querida. Ontem a Marli completou mais um ano de vida. Bom dia, Marli. Só que eu vi a mensagem da Marli, já era depois que eu tinha saído da programação. Quando é assim, alguém queira mandar mensagem no meu celular, dá uma ligada, deixa dar um toque ou dois, desliga e eu verei a mensagem. Às vezes eu não vejo, aqui é corrido. É corrido de manhã, organiza uma coisa, outra coisa, pega uma notícia, pega um comunicado, programa música, atende, vê, confere o WhatsApp. Então é corrido ver os comunicados que tem que ser falado e, obviamente, a gente deixa às vezes o celular aqui no cantinho. Eu às vezes, aqui, ele está no cantinho nesse momento. Então se alguém mandar mensagem, eu posso ver a mensagem daqui a pouco, só quando eu sair da emissora. Então, quando alguém quiser falar comigo, dá uma ligadinha e desliga, deixa tocar e desliga, que eu já vou, né, perceber na hora que a pessoa acabou de mandar uma mensagem. Tá bom? Então, vamos à luta. 6:39. Gente, hoje é sexta, que bom, gente. Graças a Deus, é sexta-feira abençoada, sexta-feira maravilhosa. Quais são os projetos para hoje? Eu espero que os projetos sejam bons e que você e sua família estejam na plenitude do nosso Pai Celestial, viu? São muitas as expectativas para hoje e nada melhor do que a gente começar o dia de bem com a vida, tendo a certeza que Deus já preparou tudo para nós. Eu quero abraçar os amigos que estão fazendo caminhada, a vocês que já realizaram a caminhada da manhã, a vocês que estão retornando agora para casa, quem foi às academias. Gente, hoje à noite vai ter esse evento ímpar. Hoje à noite na Praça da Cultura, viu? Ninguém paga nada, então qual é a programação para a noite? Convide seus amigos, a sua família e vá para a Praça da Cultura. Hoje vai ter um evento ímpar na linha do COP, na linha do COP. Esse evento celebra 50 anos de cooperativismo no estado de Mato Grosso. É um evento gratuito. Então vai ter apresentação cultural na praça a partir das 18:30, viu? Reunindo arte, emoção e valorização do cooperativismo em uma programação aberta à comunidade. Então Água Boa recebe este espetáculo. O evento será realizado, como eu disse, a partir das 18:30. Essa iniciativa faz parte desta ação ímpar que incentiva as ações de solidariedade e

desenvolvimento comunitário por meio do lema Atitudes Simples Movem o Mundo. Então, a proposta é aproximar a população dos valores cooperativistas por meio da arte, da cultura e da integração social. Realização, a parceria das cooperativas Cresol, Credicis, Primacred e Sicoob, com apoio do sistema OCBMT.

difícil aqui. Porque Água Boa deu certo. Água Boa deu certo quando começou e até hoje vem dando certo. Em virtude do cooperativismo, viu? Das pessoas se cooperarem, delas serem solidárias, se darem as mãos, essa sinergia importante que existe, essa união nos momentos que a sociedade mais precisa, obviamente a coletividade ganha. E por isso que a Água Boa é diferente, em virtude do cooperativismo. Seja mais um que abraça essa causa. Marque presença hoje com sua família, tá bom? Nós estaremos por lá. 6:42, eu volto já já com mais na

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2: Horas e 42 minutos.
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meus amigos, assim nós damos continuidade com mais nesta jornada maravilhosa. Tudo bem contigo por aí? 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

0: 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Não deixe para a última hora. Você pode ser o felizardo. 6 horas e 46 minutos, 6:46. Eu trago agora as vagas de trabalho que o Cine evidencia. Tem vaga para operador britador, operador de empilhadeira, de máquinas agrícolas pesadas, de máquinas florestais estáticas, pedreiro, recepcionista de hotel, servente de pedreiro, soldador, técnico de enfermagem, de técnico mecânico, trabalhador agrícola polivalente, vaqueiro, vendedor interno, lombador em matadouro, empregada doméstica, conferente de carga e descarga, auxiliar pessoal, auxiliar de cozinha, de limpeza, de confeitaria, de padaria, de agente de pátio, dentre outras vagas, caseiro. Então, meu amigo, minha amiga, passe no Cine bem cedo. Alô, Michel e toda a equipe do Cine. Bom dia para vocês, meus queridos. O Cine, a nossa agência de trabalho. 6:47. Deixa eu mandar aqui um bom dia especialmente a você que está despertando agora. Coragem, viu? Coragem. Hoje é sexta, vamos romper mais esse dia. Aos servidores públicos que encerram o expediente no dia de hoje, bom dia a todos os servidores públicos, sejam eles municipais, sejam os servidores do estado, bom dia para vocês, os amigos das forças de segurança, Polícia Judiciária Civil, bom dia, sempre trabalhando, bom dia, em parceria com a Polícia Militar e a sociedade. E agora nós tivemos recentemente esse caso das 19 cabeças de gado que foram furtadas de uma propriedade aqui no interior. A polícia já está trabalhando no caso, isso é questão de mais poucas horas ou mais alguns dias para elucidar o caso. Não tem caso em Água Boa que não seja elucidado pelas forças de segurança. O crime aqui não compensa, tem gente que ainda tenta. Não compensa. A casa cai literalmente para quem pratica o crime na região de Água Boa. Então é questão de pouco tempo para nós termos uma resolução deste caso. 6:48 nesta manhã.
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0: A gente começa o dia muito bem ouvindo Guadalupe, Chitãozinho e o Chororó. Bom dia, cidade querida. Ótima sexta. Felizmente, o dia mais aguardado da semana chegou, a sexta-feira. Seja bem-vinda, querida.

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0: Nossa Senhora Aparecida, pela saúde, pela luz e pela paz, e por me guiar pelos caminhos da vida, por este mundão de meu Deus, de alma, de coração, muito obrigado.
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0: Meus amigos, 7:01 aqui na manhã, 7:01 em seu rádio. Albino Manique passando por aqui com mate doce, agora bela e faceira. Cheirou missioneiro, Nossa Senhora Aparecida, uma homenagem à padroeira do Brasil. Então, bom dia. Eu já fui ali fora, dei uma olhada no tempo, está lindão demais da conta, a barra do dia já clareou, bem, o sol já deu sinal, né, da sua grandeza. O sol já vem radiante, nascendo com muita pompa nesta manhã especial de sexta-feira. Gente, que dia lindão, hein? E você, acordou de bem com a vida? Se acordou de bem com a vida, nota 10, viu? Se você acordou aí meio descabriado, erga a cabeça, viu? Se está meio com preguiça, não sabe o que vai fazer hoje, então já vai uma dica para você. Tome um banho agora bem cedo, viu? Neste momento, tome um banho na água fria. Água fria no lombo desperta para mais um dia. E hoje vai ser de muitas bênçãos, de muitas realizações. Afinal, nós estamos no mês de julho amarelo. Nesse período, a Secretaria Municipal de Saúde está fazendo a campanha de prevenção às hepatites virais. Então, cuide da sua saúde. A quantas anda a sua saúde? Então, cuide da sua saúde. O negócio não é só trabalhar e pagar as contas, viu? Cuidar da família. Tem que cuidar da sua saúde também, porque a saúde é a nossa maior riqueza. Eu volto já com mais, e o 7:03 no coração do Brasil, nesta sexta abençoadíssima.
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meus amigos, 7:08 aqui na manhã, 7:08 de uma nova etapa de trabalho. Hoje é sexta-feira, que dia esplêndido, hein? Magnífico a todos nós. Uma sexta-feira excepcional, afinal marca o encontro entre o esforço e a recompensa. Você sabia? Você já parou para analisar que realmente marca o encontro entre o esforço e a recompensa? É isso mesmo, trazendo um clima de entusiasmo a todos nós, esse clima que contagia o nosso dia. Então vamos começar assim com muito entusiasmo. Afinal, gente, a sexta-feira é uma oportunidade para renovar as energias, cultivar pensamentos bons, positivos e compartilhar palavras que motivam. Se você vai mandar mensagem para alguém, mande uma mensagem, né, que possa elevar a autoestima daquela pessoa. Nada de ficar mandando aí só essas mensagens porcarias. Mande mensagens boas, que entusiasmo, que dá uma injeção de ânimo em quem vai receber, dizendo que alguém é importante, que alguém tem importância, que alguém faz a diferença. Uma mensagem motivacional. Então faça assim, pegue seu celular, já que você não larga o celular, só fica com ele na mão ou no bolso, e quando vai dormir coloque ele aí do lado do travesseiro como seu melhor companheiro. Então mande mensagens positivas, mensagens de conquista, mensagens de superação, para que assim quem receba sinta-se valorizado, motivado para fazer diferente, fazer o novo e contribuir para a construção de um mundo melhor. Ok? O que você acha da ideia, hein? 7:09, graças a Deus, nós estamos a bordo desta sexta excepcional, é o início do fim de semana. Só temos que agradecer a Deus por tudo. Obrigado, Pai, permita que este dia seja repleto de coisas boas, e o Senhor, sem Ti, nós, sozinhos, nós não somos nada, somos apenas um grãozinho frente ao oceano. Que esse dia seja repleto de coisas boas, que essa sexta-feira venha trazendo as boas novas para todos nós. A gente sabe que todos passam por altos e baixos. Se o seu momento é de baixa, erga a cabeça, segure nas mãos de Deus e siga a sua caminhada, hein? Tenha coragem, tenha coragem. Nada melhor do que um dia após o outro, viu? Se ontem foi um dia tenso, tenho certeza que esta sexta já está desenhada, preparada minuciosamente por Deus, e o dia será maravilhoso. Tenho certeza, tá bom? Beijão no coração, erga a cabeça, avante! Olhar.

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1: Meus amigos, salve, salve, 7:17 em seu rádio, em Bela Canção, música do saudoso Jessé, interpretada pelo Adi e Ed, Solidão de Amigos. Quem gosta dessa música é a professora Odila Zampirolo. Alô, professora, bom dia, querida. Em seu nome, eu abraço todas as professoras, a todas as pessoas ligadas com a educação no município de Água Boa. Muito bom dia. As merendeiras nas escolas, bom dia para vocês, queridas. Já chegaram bem cedinho, já vão preparando a merenda para os alunos, a meninada daqui a pouquinho. Bom dia, forte abraço. Deixa eu mandar aqui um salve bem especial e um beijão no coração dela, que ontem completou mais um ano de vida. Porém, me mandou mensagem, eu só vi a mensagem depois que saí do rádio. A Marlis Manioto, grande amiga de longa data. Alô, Marlis Manioto, bom dia pra você, minha querida. Marli, grande pessoa, queridíssima. Eu tenho um maior apreço por ela. E ela ontem completou mais um ano de vida, apagou, assoprou as velinhas no dia de ontem. E que Deus possa te abençoar grandemente, viu, Marli? Felicidade sempre, querida. Saúde, saúde, muita paz espiritual, Deus no coração sempre, sempre. Um beijão, viu, Marli? Tudo de bom. A todos os aniversariantes do dia, o nosso apreço, o nosso muito bom dia a cada um de vocês, meus queridos. Que Deus abençoe cada aniversariante. É, gente amiga, de repente já é sexta-feira, viu? Que notícia boa, de repente já é sexta-feira. De repente mais uma semana já está indo embora. Ontem mesmo eu estava imaginando, hoje cheguei na emissora e fiquei pensando... Eu cheguei na segunda-feira imaginando, nossa semana está começando e vai ser extensa essa semana. Ah, num piscar de olhos, já é sexta, gente. Então, não fique aí parado, não fique aí parado, viu? Vá à luta, viu? Vá à luta, o sistema não para. Já são 7:19. Eu volto na sequência com mais. Já tem notícias com a Idiane Dutra. O Gilney Macari está de férias, está na praia.
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5: 7:20.
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Meus amigos, 7h24 aqui, sim senhor, em sua manhã, 7h24. A toda a equipe do Rotary Clube, muito bom dia. Vem aí o almoço churrascão dos pais, dia 9 de agosto, lá no CTG. E você é o convidado especial, hein? Bom dia a toda a equipe do Rotary Clube, aos rotarianos, o nosso abraço especial. Eu quero aqui convidar toda a sociedade águaboense para hoje, a partir das 18h30, marcar presença, viu? Ali na Praça da Cultura vai acontecer um evento ímpar na linha do COP. Terra de muitas mãos, uma apresentação cultural que celebra os 50 anos do cooperativismo no Mato Grosso. Evento esse gratuito, uma iniciativa das cooperativas Cressol, Credicis Primavera, que celebra 35 anos de atuação, e Sicoob Buritis, com apoio do sistema OCBMT, juntamente com a Prefeitura Municipal, Sala do Empreendedor e CDL. Um evento top. Eu falei ontem, já falei hoje e vou repetir. O cooperativismo é o caminho, porque a água boa deu certo. Está dando certo, felizmente. Graças ao cooperativismo, graças ao entendimento das pessoas que sabem que o cooperativismo faz a diferença. Eu quero lembrar você, antes de ir embora, atenção rapidinho aqui, viu? Imposto de Renda 2026. A Receita abre consulta ao terceiro lote de restituição no dia de hoje. Fique atento, viu? Fique atento com a restituição. Abre o lote, o terceiro lote está sendo aberto a partir de hoje, às 9 horas da manhã, e você pode ser um dos contemplados. Afinal, essa restituição faz bem, ela dá um upgrade, né, na economia, e obviamente vai ajudar você nas despesas diárias, viu? Nas despesas da família. Eu quero finalizar.

0: dar essa jornada trazendo aqui uma mensagem muito bacana. Você sabia que cada momento é uma oportunidade para recomeçar, aprender e fazer o bem? Não importa como foi o ontem, o que realmente faz a diferença é a atitude que escolhemos ou iremos escolher no dia de hoje. Que Deus abençoe sua fé, ilumine seus caminhos e conceda sabedoria para enfrentar cada desafio com serenidade, coragem e esperança. Que o seu trabalho seja protegido, que sua família seja abençoada e o seu coração permaneça em paz. Paz espiritual é o que o ser humano precisa. Confie no Senhor de todo o seu coração e não estribes no teu próprio entendimento. Que a sua sexta-feira seja repleta de proteção, saúde, conquistas e boas notícias acima de tudo. Ao pegar o celular, envie boas notícias, envie palavras de positividade, palavras que possam elevar a autoestima de quem está do outro lado recebendo. Faça isso e com certeza você estará contribuindo para termos um mundo melhor, vivermos e construirmos um mundo melhor. Quem enviou essa mensagem foi o policial Márcio Bertol. Bom dia, Bertol. Em seu nome, meu querido, eu abraço toda a nossa valorosa Polícia Militar do Estado de Mato Grosso. Forte abraço também para toda a equipe da Polícia Judiciária Civil. Água boa, que todos fiquem com Deus.
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0: Eu finalizo a jornada de hoje com essa canção Não Reclame de Barriga Cheia. Tem que sorrir. Para mim é a canção mais bela do Jorge Mateus, viu? Não reclame de barriga cheia, você do outro lado. Porque, no fundo, isso atrapalha, você sabia? Positividade na cabeça, amor e fé. E nós não precisamos de mais nada. O amor está em todo lugar, no aperto de mão, numa declaração, no fundo do coração. E a parte que mais me chama a atenção é essa daqui, ó. Diga eu te amo para alguém. Isso, no dia de hoje, nesta sexta-feira abençoada. Diga eu te amo para alguém. Que com certeza o seu dia será maravilhoso, viu? Preste atenção na letra dessa canção, viu? Agradeça mais e reclame menos.

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3: Muito bom dia, está começando o Liberdade News, o jornal da Rádio Liberdade FM 104.9, levando até você as principais informações das últimas horas. Eu sou Ediane Dutra e agradeço a sua companhia nesta sexta-feira, dia 24 de julho de 2026. Nos próximos minutos, você confere os principais fatos da região.
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3: Água Boa recebe nesta sexta-feira o Dia C, com um espetáculo teatral gratuito sobre os 50 anos de cooperativismo em Mato Grosso. Estudante de Água Boa conquista destaque no xadrez nos Jogos Escolares Mato-Grossenses. Quinta Pescaria Pais e Filhos confirma sucesso com mais de 1.000 vagas preenchidas com apenas 3 dias. Mato Grosso está entre os estados que mais sofreu com as queimadas no país. Integrantes de facção criminosa cobravam taxa de comerciantes e são presos em Mato Grosso. Homem é preso suspeito de tentar aliciar criança de 10 anos no Araguaia. Alvo de operação morre em confronto com policiais no Mato Grosso. Comitiva de Água Boa visita obras da FICO e destaca o impacto da ferrovia para o desenvolvimento da região.
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3: E para começar bem a nossa manhã, vamos conferir comigo como está o tempo da nossa região. O clima tem papel fundamental no nosso dia a dia, influenciando a rotina das pessoas, o trabalho no campo e até a programação de quem vai sair de casa.
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4: Quinta-feira com condições climáticas distintas na região centro-oeste. A estabilidade atmosférica predomina no Distrito Federal e em Goiás, enquanto a nebulosidade aumenta em Mato Grosso. Já o estado de Mato Grosso do Sul registra maior instabilidade, com pancadas de chuva em diversas áreas. Na capital federal, o dia será de poucas nuvens, com temperatura mínima de 15 e máxima de 28 graus. Em Goiânia, os termômetros oscilam entre 15 e 32 graus, também sob céu claro. O tempo segue com maior cobertura de nuvens nas demais regiões goianas. Em Mato Grosso, o céu varia de nublado a parcialmente nublado. Cuiabá registra mínima de 23 e máxima de 33 graus, com possibilidade de chuva isolada na faixa centro-sul do estado. No Mato Grosso do Sul, a previsão é de muitas nuvens e pancadas de chuva generalizadas. Em Campo Grande, a máxima não passa dos 24 graus. Na porção centro-norte do estado, as precipitações podem vir acompanhadas de trovoadas isoladas. As informações são do Instituto Nacional de Meteorologia. Viviane Bessa, o tempo e a temperatura.
3: Água Boa recebe nesta sexta-feira, dia 24, o Dia C, com espetáculo teatral gratuito sobre os 50 anos de cooperativismo em Mato Grosso. A população de Água Boa está convidada a participar nesta sexta-feira, 24 de julho, de mais uma edição do Dia de Cooperar, o Dia C. Evento que celebra os princípios do cooperativismo por meio da cultura, cidadania e da integração com a comunidade.

0: A programação acontece a partir das 6h20 da tarde na Praça da Cultura e é promovida pelo Sistema OCB Mato Grosso, em parceria com as cooperativas Cressol, Credicis Primacred e Sicoob Buritis. O grande destaque da noite será o espetáculo teatral Na Linha do COP, Terra de Muitas Mãos, 50 anos do cooperativismo em Mato Grosso, que apresenta de forma leve, emocionante e interativa a trajetória do cooperativismo no estado e mostra como a união entre as pessoas contribuiu para transformar vidas, fortalecer comunidades e impulsionar o desenvolvimento sustentável. Além da apresentação, o público poderá aproveitar uma programação especial com distribuição gratuita de pipoca, algodão doce e água, além de consultas gratuitas oferecidas pela Câmara dos Dirigentes Logísticas, CDL, de Água Boa. Água Boa é o nono município a receber a turnê do Dia C em 2026. A iniciativa percorre diversas cidades do Mato Grosso, levando cultura, entretenimento e os valores do cooperativismo para milhares de pessoas. O evento é aberto ao público e toda a comunidade está convidada a prestigiar essa celebração dos 50 anos de cooperativismo mato-grossense, reunindo famílias em uma noite de aprendizado, cultura e integração.
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0: Estudante de Água Boa conquista destaque no xadrez nos Jogos Escolares de Mato Grosso. A estudante Ana Júlia Borges de Matos, de Água Boa, brilhou na etapa estadual dos Jogos Escolares Mato-Grossenses, na modalidade xadrez, realizada entre os dias 18 e 20 de julho no município de Campo Verde. Representando o município, a jovem conquistou resultados expressivos em uma das maiores competições escolares de xadrez já realizadas em Mato Grosso. Aluna da Escola Estadual Militar Tiradentes, 3º Sargento PM Justino Pinheiro dos Santos, a participante da Oficina Municipal de Xadrez, coordenada pela professora Helena Zitlau, Ana Júlia demonstrou talento e dedicação diante de atletas de diversas regiões do estado. Na competição oficial da categoria B feminina, disputada com um tempo de uma hora por atleta, a enxadrista garantiu o quinto lugar. Já no torneio Blitz Recreativo, modalidade de partidas rápidas com apenas 3 minutos por jogador, conquistou o terceiro lugar, evidenciando a rapidez de raciocínio, estratégia e excelente desempenho. O evento reuniu mais de 110 estudantes enxadristas dos naipes masculino e feminino, representando 28 municípios mato-grossenses, consolidando-se como uma das maiores competições da modalidade no estado. O resultado alcançado por Ana Júlia reforça a importância do incentivo ao esporte em Água Boa. A prefeitura mantém, durante o ano todo, a Oficina Municipal de Xadrez, realizada gratuitamente todas as quartas-feiras, das 8 da manhã às 8 da noite, na Biblioteca Municipal Érico Veríssimo. A oficina está aberta para crianças, adolescentes e adultos a partir dos 6 anos de idade, oferecendo aulas para iniciantes e também para quem deseja aperfeiçoar suas técnicas. Além de estimular o espírito esportivo, o xadrez contribui para o desenvolvimento do raciocínio lógico, da concentração, da memória, da criatividade e da capacidade de tomada de decisões, promovendo ainda disciplina, paciência e convivência social. O desempenho de Ana Júlia nos Jogos Escolares Mato-Grossenses representa mais um motivo de orgulho para a Água Boa, demonstra que o investimento na formação de novos talentos continua trazendo resultados positivos para o município.
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0: Quinta Pescaria Pais e Filhos confirma sucesso com 1000 vagas preenchidas em apenas 3 dias. A tradicional pescaria Pais e Filhos já é sucesso antes mesmo de acontecer. As 1000 vagas disponibilizadas para a quinta edição do evento foram preenchidas com apenas 3 dias, confirmando o grande interesse das famílias de Água Boa em participar desse momento de lazer, integração e fortalecimento de vínculos familiares. Em entrevista à Rádio Liberdade FM, a secretária municipal de Assistência Social, Valquíria Ferreira, fala

0: sobre o encerramento antecipado das inscrições e destaca as premiações. Orienta os participantes sobre a retirada de camisetas e reforça que o principal objetivo da iniciativa é proporcionar momentos inesquecíveis entre pais e filhos. Vamos acompanhar a entrevista comigo.
1: A Rádio Liberdade FM fala neste momento com a secretária de Assistência Social, Valquíria Ferreira, que vai descrever sobre a Quinta Pescaria Pais e Filhos, edição 2026. Quase tudo pronto, Valquíria.
2: Bom dia, Celso. Bom dia, ouvintes. É isso aí. A nossa quinta edição.

0: amigo que esteve aqui, fez a inscrição, ele falou: Celso, no segundo dia, a minha inscrição foi o número 742. Ou seja, a previsão era de 15 até o dia 20, porém fechou antes da data prevista.
1: Justamente, Celso, em 3 dias encerraram todas as inscrições. No primeiro dia, no período da manhã, já foram 372 inscrições. Então, assim, foi muito rápido. Isso demonstra o sucesso dessa pescaria, né? Que é tão importante, que foi idealizado pela nossa primeira-dama, justamente para que as famílias pudessem ter esse momento, né, com os filhos. Que isso vai causando, vai criando memórias afetivas, né, Celso?
0: Valquíria, falando sobre a premiação para este mega evento.
1: Celso, a premiação, como sempre, é maravilhosa, né? O primeiro lugar, que é o maior peixe pescado, é um barco, um motor e uma carretinha. O felizardo do maior peixe vai levar tudo isso para casa. E o segundo maior peixe vai levar o quê? 2 conjuntos de vara e molinete e uma caixa térmica. O terceiro lugar, que é o terceiro maior peixe pescado, uma churrasqueira. E a maior quantidade de peixes, uma caixa térmica. Sem contar quantos brindes são sorteados e aquele momento especial com a família lá pescando na Lagoa dos Buritis.
0: Essa premiação vem dos cofres da prefeitura ou existe patrocinador?
1: São os patrocinadores que fazem esse evento também acontecer. A prefeitura juntamente com os patrocinadores.
0: Valquíria, das 1.000 famílias que estarão lá participando, os mil pais, cada pai tem direito de levar um acompanhante ou 2 acompanhantes?
1: Celso, assim, pode levar, se um pai tem 3, 4 filhos, pode levar quantos filhos ele tiver, não tem problema. A questão é que não pode ter mais do que 2 linhas na água. Então, o pai vai pescar um pouquinho com um filho, um pouquinho com outro filho e fazer a alegria de todos. Só lembrando que não pode ter mais do que 2 linhas na água.
0: Valquíria, falando sobre as camisetas, quando elas serão retiradas pelos participantes?
1: Celso, elas serão retiradas no dia 8, no sábado, das 8 horas da manhã às 17 horas, lá na praça, em frente ao Banco do Brasil. O mesmo lugar de todos os anos que a gente entrega as camisetas, tá? Pessoal, por gentileza, lembrarem de levar o canhotinho, porque facilita a nossa vida, tá bom? E lembrando que no domingo, os portões serão abertos às 6:30 da manhã, e o início do evento às 7:30. E a primeira bateria às 8 horas da manhã, a segunda às 9 e a entrega da premiação maravilhosa será às 10:30 da manhã.
0: Neste fim de semana, uma garota de 12 anos, moradora de Água Boa, fisgou um mussum de aproximadamente 75 centímetros. Isso dá uma demonstração que a lagoa está cheia de peixe e o evento promete, vai ficar na história.
1: Justamente, Celso. Desejo sorte a todos vocês e dizer que para o ano que vem se organizem também para fazer a inscrição rápido, porque nós temos uma fila enorme de espera para ver se alguém desiste. Às vezes algum pai que fez a inscrição desiste de pescar porque tem que viajar alguma coisa. Aí nós pedimos a vocês, pessoal, quem não puder vir pescar, fez a sua inscrição e não puder comparecer, venha, nos ligue, para que a gente possa encaixar essas outras famílias, né, esses outros pais e crianças que estão querendo pescar, desejando uma vaga para ir pescar, tá bom?
0: Para finalizar, este não é apenas um evento, e sim uma ação que aumenta o vínculo familiar.
1: Justamente, esse evento ele foi idealizado justamente com esse intuito, Celso, porque geralmente se faz muito evento focado nas mães e tal, e nos pais geralmente ficava um pouquinho de lado. Esse evento foi justamente para isso, fortalecer os vínculos familiares dos seus filhos com seus pais.
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3: Mato Grosso está entre os estados que mais sofreu com as queimadas no país. De acordo com um novo relatório do Map Biomas Fogos, Mato Grosso continua entre os estados que mais sofreram com queimadas no Brasil nas últimas 4 décadas. Vamos à reportagem.
4: De acordo com um novo relatório do Mapa Biosfogo, Mato Grosso continua em

0: os estados que mais sofreram com as queimadas no Brasil nas últimas 4 décadas. Quem traz os detalhes é o Sérgio Pastor.
1: O estado acumula mais de 45 milhões de hectares atingidos pelo fogo desde 1985. O levantamento mostra que Mato Grosso, Pará e Maranhão concentram quase metade de toda a área queimada no país nesse período. Junto, os três estados representam 47% de tudo que já pegou fogo no Brasil nos últimos 40 anos. A segunda edição do relatório anual do fogo no Brasil, feito pelo MAP Biomas, monitorou todas as áreas queimadas no país. A coordenadora do MAP Biomas Fogo, Anne Alencar, explicou os números do levantamento.
2: Em 2025, foram queimados cerca de 12,7 milhões de hectares, que representa uma redução de 58% da área queimada no país. E comparado com a média histórica, foi uma redução de cerca de um terço, né? Então, uma redução bem importante. Entretanto, essa redução ela aconteceu de forma diferente nos biomas brasileiros. Essa redução, ela, de fato, foi capitaneada pela Amazônia e pelo Pantanal, que reduziram bastante. A Amazônia teve uma redução de 80% e o Pantanal também, uma redução significativa. Enquanto que o Cerrado reduziu, mas reduziu menos. É tanto que, de tudo que foi queimado no país, 69% aconteceu no Cerrado.
1: O Cerrado, bioma que ocupa a maior parte de Mato Grosso, foi o mais afetado pelo fogo, com 8 milhões e 700 mil hectares queimados só em 2025. No mesmo ano, o Brasil queimou 127 milhões e 700 hectares, uma queda de 31% em relação à média histórica. 64% de toda a área queimada no país pegou fogo mais de uma vez desde 1985. O Pantanal teve a maior queda, 121 mil hectares queimados em 2025, 85,6% a menos do que a média. Em nível municipal, 11% de toda a área queimada do país está concentrada em 15 cidades. As primeiras colocadas são Corumbá, em Mato Grosso do Sul, e São Félix do Xingu, no Pará, que lideram o ranking histórico. De Brasília, Sérgio Pastor.
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4: Integrantes de facção criminosa que cobravam taxa de comerciantes são presos em Mato Grosso. A Polícia Civil de Mato Grosso deflagrou nesta quarta-feira, dia 22, a Operação Libertas, para o cumprimento de mandados de prisão preventiva contra investigados pelos crimes de extorsão e organização criminosas em Alto Taquari. A ação, coordenada pela Delegacia de Polícia do município, integra a Operação Regional Rondonópolis Segura. Foram cumpridos 2 mandados de prisão preventiva expedidos pelo Núcleo de Justiça 4.0 do Juiz das Garantias, Polo de Rondonópolis. Um dos investigados, de apenas 21 anos, foi preso na região central de Alto Taquari. O segundo alvo, de 31, já estava custodiado na Penitenciária Central do Estado, em Cuiabá, onde teve prisão temporária convertida em prisão preventiva. As investigações apontam que os suspeitos atuavam em nome de uma facção criminosa instalada no município, praticando extorsões contra comerciantes locais. Conforme apurado, um dos investigados comparecia aos estabelecimentos comerciais exigindo pagamentos em dinheiro. Quando as vítimas se recusavam a atender às exigências, eram praticados atos de vandalismo e ataques contra os imóveis, como forma de intimidação e de imposição do pagamento mediante ameaça. Homem é preso suspeito de tentar aliciar uma criança de 10 anos no Araguaia. A Polícia Militar prendeu na noite de quarta-feira, dia 22, um homem suspeito de tentar aliciar uma criança de 10 anos no bairro Jardim dos Ipês, em Barra do Garças. O caso mobilizou equipes do 2º Batalhão e da Força Tática após denúncias dos moradores. De acordo com a Polícia Militar, o Centro de Operações, COPOM, recebeu informações de que um homem estaria tentando atrair crianças nas proximidades da caixa d'água do bairro.

0: No local, testemunhas relataram que o suspeito, que aparentava estar embriagado, abordou o menino oferecendo um presente e orientando que ele não contasse nada aos pais. Ainda conforme relato, ao perceber a reação da criança que saiu correndo, o homem passou a persegui-la. A ação só foi interrompida quando moradores perceberam a situação e acionaram imediatamente a polícia militar. Diante das diligências, ele foi encontrado em uma residência da região, onde foi abordado. A vítima realizou o reconhecimento do homem como sendo o autor da abordagem. O suspeito recebeu voz de prisão pelos crimes de aliciamento de menor e ameaça e foi encaminhado à delegacia da Polícia Civil, que dará continuidade às investigações e adotará as medidas cabíveis. Alvo de operação morre em confronto com policiais em Mato Grosso. Um homem identificado como Wellington Bispo Pereira morreu na manhã de quinta-feira, dia 23, durante uma ação policial em Cuiabá. As principais informações apontam que equipes da Coordenadoria de Operações e Recursos Especiais, o CORE, e da Delegacia Especializada de Repressão a Narcóticos, o DENARC, cumpriram um mandado de busca e apreensão quando houve um confronto. Durante a ação, a vítima foi atingida por disparos de arma de fogo e morreu. O local foi isolado para os trabalhos da Delegacia de Homicídios e Proteção à Pessoa e perícia oficial. As circunstâncias do confronto ainda serão apuradas pelas autoridades competentes. Até o momento, a Polícia Civil não divulgou detalhes sobre a investigação que motivou o cumprimento do mandado, nem sobre a dinâmica da ocorrência, que segue em andamento.
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0: Comitiva de Água Boa visita obras da FICO e destaca o impacto da ferrovia

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1: Muito bom dia! Sextou! Que dia lindo, hein, gente? Seja muito bem-vindo à Liberdade FM. Está começando mais uma edição do Bom Dia Liberdade, levando até você muita música, informação, curiosidade, dicas, mensagem de fé e aquele clima especial que só a sexta-feira tem, hein? Eu sou Victoria Mello e farei companhia para você até às 11 horas da manhã. Você que está em casa, no trabalho, nas estradas ou começando mais um dia de atividades, muito obrigado pela sua audiência, que a sua sexta-feira seja produtiva, abençoada e cheia de boas notícias. E vamos junto nessa, hein? E antes de começar, eu vou deixar uma reflexão do dia aqui pra você começar o seu dia maravilhoso, a sua sexta-feira abençoada. Chegamos ao fim de mais uma semana de trabalho. Talvez ela tenha sido cheia de desafios, mas também de aprendizados. A Bíblia nos ensina que devemos agradecer em todas as circunstâncias, porque Deus permanece ao nosso lado em cada passo da caminhada. Hoje, antes de olhar para o que ainda falta, olhe para tudo o que você já venceu. Agradeça pelas oportunidades, pela saúde, pela família e pela força que Deus lhe deu para chegar até aqui. Que esta sexta-feira seja marcada pela paz, pela esperança e pela certeza de que Deus continua cuidando da sua vida. E que seja uma sexta-feira abençoada e cheia de coisas boas para todos nós. Agora sim, vamos dar o pontapé inicial da nossa programação com muita música boa. Aumente o volume aí, porque a sexta-feira só está começando aqui na Liberdade FM. Agora vamos para sequências de música. Vamos começar com Vanessa da Mata e Ben Halper.
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0: voltamos à programação. Agora são 8 horas e 21 minutos. Sextou, galera, sextou. E no pique da animação, hein? Amanhã já é sábado, dia de aproveitar a família. E bora, bora. Acabamos de ouvir Vanessa da Mata e Ben Helper, Boa Sorte. Good Look. Essa música é maravilhosa, viu? Menos é mais. Quem que não gosta de um pagode? Recaída. É. Uma sexta-feira, hein? Murilo Rufi, Anestesiado. Agora vamos para os nossos apoiadores culturais e logo, logo eu estarei de volta com você.
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4: 8h22.
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5: Olá, pessoal, vamos começar mais um Rádio Educar. Quarta-feira, mais um programa pra gente apresentar pra você, né? Eu sou o José Araújo e o assunto de hoje, dessa quarta-feira, é sobre o que é Just in Time, tá? É o assunto de hoje.
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5: Traduzindo para o português, a expressão Just in Time, ou apenas JIT, significa na hora certa ou no momento certo. A metodologia foi desenvolvida na empresa Toyota Motor Company, no Japão, em meados da década de 70. Na época, os recursos naturais do país estavam limitados e, por isso, nenhum desperdício era admitido. Com a implementação deste sistema, né, do Just in Time, a Toyota otimizou a sua produção e reduziu custos, contribuindo para o sucesso da marca que conhecemos hoje. Basicamente, Just in Time é uma metodologia de gerenciamento de produção que afeta o controle de estoque de uma empresa, baseando-se em não produzir, transportar ou comprar nenhum produto antes do tempo ideal. Em outras palavras, com o Just in Time, o negócio deve criar ou armazenar os produtos em quantidades suficientes para atender a demanda real do produto ou serviço, sem muitos excessos. Já já, mais um bloco do Educar.
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7: Olá, amigos e amigas. Que alegria ter você aqui no nosso Guia Astral. Eu sou Letícia Leal e sinto uma energia incrível de novas possibilidades no ar.
3: Áries, Touro, Gêmeos.
7: Áries. Oportunidades profissionais exigem sua iniciativa. No amor, a espontaneidade fortalece laços. Reflita antes de decisões importantes na vida pessoal. Sua força interior é aliada nas conquistas. Cor vermelho cereja. Número 17.
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7: Touro. Estabilidade no trabalho favorece projetos grandes. Paciência no afeto trará recompensas duradouras. Emoções equilibradas guiam suas escolhas pessoais. Valorize o que te traz segurança. Cor bege rosado. Número 42.
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7: Gêmeos. Comunicação abre portas profissionais e amorosas. Explore novas ideias pessoais com foco. Use sua versatilidade para aprender e crescer. A curiosidade é sua bússola. Cor azul turquesa. Número 88. Fica ligado. Na próxima parte do Guia Astral, desvendaremos Câncer, Leão e Virgem. Não perca.
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8: Estamos de volta! Muito obrigada pela sua companhia nesta manhã de sexta-feira. Eu sou Victoria Mello e você acompanha o Bom Dia Liberdade. Vamos deixar uma curiosidadezinha aqui antes da gente dar sequência? Você sabia que o cérebro humano

0: possui cerca de 86 bilhões de neurônios e consegue processar milhares de informações por segundo. Mesmo pesando pouco mais de um quilo, ele é responsável por controlar nossos pensamentos e emoções, movimentos e até a forma como percebemos o mundo. Interessante, né, galera? O que que um cérebro humano pode fazer, né? Vamos para sequência de músicas. Agora, grupo Menos é Mais, Pedro Pecado.
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0: Mendes, Simone Mendes.
1: Esqueça tudo, pagode de qualidade.
0: Que coisa linda, hein?
2: 8h32.
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1: Que bom ter você com a gente. A sua manhã fica muito melhor aqui na Rádio Liberdade. Vamos que vamos, sextou, galera. E a animação tá demais aqui, viu? Só música boa pra você que está aí ouvindo a Rádio Liberdade FM. Mas antes de darmos continuidade para nossas sequências de música, eu quero falar de uma coisinha muito importante para vocês, mulheres, tá? Conscientização, tá? O câncer do colo do útero pode ser prevenido e, quando descoberto no início, tem grandes chances de cura. 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Então, para vocês, mulheres, não deixe o câncer fazer parte da sua história, tá? Procure a unidade mais próxima da sua casa e faça seus exames preventivos. Agora vamos para os nossos apoiadores culturais e logo estarei de volta.
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4: 8:37.
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7: De volta com mais um bloco do Educar. Quais são os benefícios do Just in Time?
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7: O grande objetivo das empresas que utilizam a metodologia Just in Time é alinhar a sua produção com os pedidos feitos, ou seja, toda a produção é diretamente relacionada com os pedidos atuais, sem a fabricação de produtos extras para atender a demanda de eventuais pedidos. Nesse sentido, os principais benefícios desse sistema são redução de desperdícios, processos mais efetivos, otimização da produção

0: Eu sou Victoria Mello e você acompanha o Bom Dia Liberdade nessa sexta maravilhosa, dia lindo. Aproveitar, quero mandar um alô para os nossos apoiadores. Alô, amigos do Hiper Popular, Super Galvão e Atacadão das Fraldas. Recebam o nosso bom dia e o carinho de toda a equipe da Rádio Liberdade FM. Muito obrigada pela sua parceria e pela confiança em nosso trabalho. Que Deus abençoe cada colaborador, cada cliente e que o dia de hoje seja repleto de sucesso, boas vendas e muitas conquistas. Um forte abraço da família Liberdade FM. Logo após do TeleTV, fica com Um Quilo, Deixe-me Ir. Só música boa aqui na Liberdade FM, hein?
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2: Oi, gente linda e apaixonada. Que alegria ter você comigo. Sou Andressa Pires, aqui no nosso TeleTV, com o coração aberto nesta primeira parte do programa. E já vamos mergulhar nas emoções de A Nobreza do Amor.
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2: Jandal, apaixonado, anuncia que logo poderá se livrar de Alica para se casar com a sua amada Bim. Niara, por sua vez, confessa a Teresa que gosta de Onildo, mas o coração dela ainda não está pronto para um novo amor. Enquanto isso, Malungo chega em Barro Preto e reconhece José. E Ana Maria se enche de ânimo para as aulas na escola. Mirinho sente a falta de Manuel no banco e Tônio percebe a tristeza de Januário ao ver Manuel e Ana Maria juntos. Ah, e Viriato repreende Virgínia pela forma como ela trata Lúcia, ou melhor, Alica. E para deixar tudo ainda mais emocionante, Malungo se ajoelha diante de Alica. Coração a mil, não é? Na próxima parte, a gente volta com mais emoções e um resumo de Coração Acelerado. Fique com a gente.
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1: E voltamos, agora são 8 horas e 55 minutos. Quero mandar um alô para as donas de casa que estão fazendo sua faxina. Eu também vou fazer a minha, viu? Hoje é sexta, limpar a casa, ficar naquele estilo para passar o sábado e o domingo maravilhoso, sem preocupação de limpar a casa. Antes de continuarmos a nossa programação, vou deixar uma dica da sexta-feira para você que está aí ouvindo a Rádio Liberdade FM. Antes de começar o fim de semana, organize as tarefas que ficaram pendentes durante a semana. Anotar seus compromissos de segunda-feira ajuda a aproveitar melhor o descanso e começar a próxima semana com mais tranquilidade. Então, aproveitar aí a sexta-feira para estar organizando, anotar seus compromissos de segunda-feira para aproveitar o final de semana e começar a próxima semana daquele jeito, tranquilo e com muitas bênçãos. Agora vamos para os nossos apoiadores culturais e logo após eu volto já já.
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4: 8h57. 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
8: De volta com mais um bloco do Educar. Agora, como funciona o Just in Time na prática?
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8: Se tratar de uma metodologia de gerenciamento de produção, o controle do tempo é fundamental para aplicar o Just in Time. Porém, vale reforçar que não é apenas a agilidade da produção que importa, mas também a qualidade de todo o processo, mesmo em épocas de alta demanda, né? Porém, vale reforçar que não é apenas a agilidade da produção que importa, mas também a qualidade de todo o processo, mesmo em épocas de alta demanda. No Just in Time, os gestores responsáveis avaliam o tempo de preparação do produto ou serviço e buscam por melhorias constantes. Gente, o Just in Time exige que os processos sejam realizados com rapidez e eficiência. E para isso, você precisa ter uma equipe que responda a essas exigências à altura. Portanto, um alinhamento fundamental para colocar o Just in Time em prática na sua empresa é garantir uma mão de obra qualificada. Então, invista em uma boa administração e treinamentos constantes para sua equipe. Daqui a pouco eu trago mais um bloco do Educar.
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9: 9:02, sextou por aqui, esperamos que a sua sexta-feira esteja sendo excelente. Tá na liberdade? Tá bom demais. Agora vamos falar de coisas boas.

0: 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E agora vamos para os nossos Guia Astral. E logo após, fique com ABBA Super Trooper.
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2: Olá, gente linda. Letícia Leal de volta com o Guia Astral.
1: Câncer, Leão, Virgem.
2: Para você, Câncer, o momento pede acolhimento. Equilibre emoções e fortaleça seus laços, confiando na sua intuição para guiar seu caminho pessoal. Sua cor da sorte é o rosa quartzo e seu número é o 33.
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2: Leão, brilhe com autenticidade e paixão. Lidere com o coração, inspirando e valorizando a si mesmo em todas as áreas da vida. Sua cor da sorte é o dourado e o número da sua estrela é o 68.
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2: E agora, Virgem, organize seus pensamentos, Virgem. Busque clareza nas relações e no trabalho, permitindo-se flexibilidade e um olhar mais gentil para suas conquistas. Sua cor da sorte é o azul marinho e seu número que te sorri é o 12. Muita coisa boa, né? Na próxima parte do Guia Astral, vamos mergulhar nas energias de Libra, Escorpião e Sagitário. Fique com a gente, não saia daí.
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E seguimos juntos na melhor companhia da sua manhã. Agora são 9h18. Acabamos de ouvir ABBA, Super Trooper, Fábio Júnior, Esqueça, e o nosso querido Jorge e Matheus, Tem Que Sorrir. Nunca esqueça de sorrir, galera. Sorrir faz bem para a saúde e ajuda outras pessoas também. Faça as pessoas sorrirem. Se você não sorriu hoje, então vamos sorrir. Antes de continuarmos a nossa programação musical, eu quero deixar uma curiosidadezinha aqui. Se você não sabia, você vai ficar sabendo agora. 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Por isso que eu sou extremamente apaixonada nessa cidade. 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Então, isso aí, galera. Água Boa crescendo aí. E sextou. Vamos para os nossos apoiadores culturais e logo estarei de volta com você.

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2: 9:20.
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3: Você está ouvindo Rádio Educar, agora layout da empresa e fornecedores.
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3: Engana-se quem pensa que o Just in Time envolve apenas os colaboradores do negócio e o tempo de produção. O próprio espaço de operações deve ser bem desenvolvido, né? Em outras palavras, a fábrica deve facilitar o fluxo de trabalho e padronizar os serviços do momento em que o insumo chega até o instante em que a mercadoria sai. Fornecedores como você que está acompanhando o nosso programa, o sistema Just in Time está relacionado com a produção no momento certo e por isso é fundamental construir um relacionamento próximo e amigável com os fornecedores do seu negócio, de forma que eles entendam e respeitem a sua metodologia produtiva, lidando efetivamente com a demanda em todas as etapas. Daqui a pouco eu trago o último bloco de hoje do Educar.
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4: E seguimos juntos nesta manhã maravilhosa. Agora são 9h24. Vamos falar de curiosidades aqui. Você sabia que os flamingos nascem com penas cinzas? Eu não sabia não, viu? Eles ficam rosados porque se alimentam de pequenos crustáceos e algas ricos em pigmentos naturais chamados carotenoides. Interessante, né, galera? É... Como o mundo animal é incrível. E antes de continuarmos a nossa programação, eu quero mandar um grande alô e o nosso reconhecimento aos profissionais de saúde de Água Boa que diariamente acolhem e atendem moradores da cidade e de diversos municípios vizinhos. Parabéns pelo compromisso, dedicação e cuidado com quem mais precisa. O nosso muito obrigado e um forte abraço da Rádio Liberdade FM. Agora chegou a hora também de atender um pedido mais que especial. Um grande abraço para o meu amigo William, que está ouvindo a gente agora, está na sintonia da Rádio Liberdade e pediu uma música. E claro, né? Temos que atender os pedidos também. Ele pediu a música Eu Gosto Assim, do Gustavo Mioto, com participação de Fernandes. É, Mari Fernandes, eu vou estar deixando aqui a música que ele pediu. Maravilhosa essa música, viu, William? Eu gosto também. Um abraço, amigo. Após TeleTV, fique com Eu Gosto Assim, Gustavo Mioto, com participação de Mari Fernandes.
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5: Olá, corações apaixonados. E prepare o coração, porque o resumo de Coração Acelerado tá demais.
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5: João Raul decidiu vender a casa pra Eduarda, enquanto Roney anunciou parceria pra Nayane e Gael, mas também sabotou João Raul. Malvino morre de ciúmes dos cuidados de Esteban com o bebê. O Almir quer morar com Irene. E Leandro e Alaor pressionam Xavier sobre o mandante do crime da Soraya. Tem Alaorzinho surpreendendo Janete com um convite. Quanto emoção, hein? Não saia daí, porque na próxima parte tem mais. Com quem ama, cuida.
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Agora são 9:36. Um grande abraço para todos os ouvintes da Rádio Liberdade FM, que já começaram o dia na nossa companhia. Que Deus abençoe a sua sexta-feira, trazendo paz, saúde e muitas conquistas. Sextou com alegria, informação e muita música boa por aqui. Quero aproveitar aqui e falar aos cantores. Acabamos de ouvir Gustavo Mioto, Eu Gosto Assim, com a participação de Mari Fernandes, com o pedido do meu amigo William. O nosso querido Amado Batista. Só música boa do Amado Batista, viu? Eu sou apaixonada nas músicas do Amado Batista. Eu e meu amigo Celso. Celso, um abraço, Celso. Ele é apaixonado nas músicas do Amado Batista. E o Pixoto, Atentado ao Pudor, com participação de Grupo Revelação. Um pagodinho, hein? Maravilhoso. E chegou aquele momento leve da nossa programação, o momento que eu mais gosto, que é o Mundo dos Famosos. Vamos para os Mundos dos Famosos. Os shows sertanejos continuam movimentando o Brasil. É um dos nomes, e um dos nomes mais comentados da semana é a Simone Mendes. Grande Simone Mendes, hein? Teve aqui na Expo Vale cantando para a nossa população de Água Boa. A cantora

0: segue em alta nas plataformas digitais e tem levado multidões aos seus shows com sucessos que conquistaram o público em todo o país. O sertanejo continua mostrando sua força e sendo um dos estilos musicais mais ouvidos pelos brasileiros. Interessante, né, galera? E qual música da Simone Mendes não pode faltar na sua playlist? Me fala aí. Continue ligado porque vem muita música boa por aí. Você está sintonizado na Rádio Liberdade FM, onde toca as melhores músicas da sua programação. Agora vamos para os nossos apoiadores culturais e logo após estarei de volta com você.
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4: 9:39.
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0: De volta com o último bloco do Educar desta quarta-feira. Agora, como implementar o Just in Time na sua empresa.
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0: O primeiro passo é reavaliar todo o processo de produção, como os tópicos que já citamos aqui. Tempo de produção, mão de obra qualificada, layout da empresa e fornecedores. Com isso em mãos, fica mais fácil você entender quais são os pontos de melhoria e

0: comunicar a metodologia e alinhar a ideia com toda a empresa e contatos externos, como os fornecedores. Aqui é fundamental que toda a cadeia produtiva esteja ciente do modelo de produção do seu negócio, ok? O nosso Educar de hoje fica por aqui. Amanhã a gente vai falar sobre o que é micromanagement, o assunto de amanhã.
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2: E voltamos! Agora são 9h44. Mandar um grande alô para todos os frentistas dos postos de combustíveis, que já começaram cedo atendendo a população com dedicação e simpatia. Parabéns pelo excelente trabalho que movimenta a nossa cidade todos os dias. Recebam um carinho e um reconhecimento da equipe da Rádio Liberdade FM. Tenham uma sexta-feira abençoada. Que sexta maravilhosa, hein, galera? Vou deixar uma dica aqui pra vocês, antes da gente dar sequência nas nossas músicas. Reserve um momento do seu fim de semana para descansar de verdade. Nem sempre produtividade significa estar ocupado o tempo todo. Descansar também é uma forma de cuidar da saúde física e mental. Então aproveite o final de semana para descansar e começar a próxima semana com a saúde física e mental daquele jeito. Agora, logo após o nosso guia astral, vamos ouvir Lucas Reis e Tássio, Caipirinha. Só música boa aqui na Liberdade FM. 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
3: Olá, queridos ouvintes do Guia Astral. Que bom ter você de volta nesta parte do programa.
1: Libra, Escorpião, Sagitário.
3: Para você, libriano, o equilíbrio é a chave. Alinhe relações e decisões com sua verdade interior, buscando paz no amor e clareza no trabalho. Sua cor da sorte é o coral e o número que te acompanha é o 36.
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3: Escorpiano, uma transformação se anuncia. Permita-se desapegar e abrace novas perspectivas na vida pessoal e na carreira. Sua força interior é seu guia. Sua cor da sorte é o magenta e o número que te ilumina é o 72.
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3: E para você, Sagitário, a aventura impulsiona a sua expansão. Explore novos horizontes profissionais e emocionais, cultivando otimismo e fé. A sabedoria te levará a novos caminhos. Sua cor da sorte é o caramelo e o seu número é o 14. Nossa viagem astral continua. Na próxima parte do Guia Astral, desvendaremos Capricórnio, Aquário e Peixes. Vem com a gente.
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0: você gostar.
1: 9h49.
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0: E amanhã está voando. Obrigada pela sua audiência. Já aproveitando aqui, eu quero mandar um abraço pra minha avó, Sirlei, te amo, vó. Um beijo. E vamos falar de melhorias. A Prefeitura de Água Boa informou que a estação de tratamento de água está passando por melhorias para aumentar a eficiência do sistema de abastecimento. As obras fazem parte das ações de manutenção da estrutura responsável pelo tratamento e distribuição de água no município. O objetivo é oferecer um serviço cada vez mais seguro, eficiente e de qualidade para toda a nossa população, garantindo mais tranquilidade e segurança no abastecimento de Água Boa. É, só melhorias em Água Boa, hein? Água Boa, a cidade maravilhosa. Agora vamos para os nossos apoiadores culturais e logo, logo estarei de volta com você.
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2: 10 horas e 3 minutos. A hora tá passando rápido, hein? E o sextou ainda mais próximo. Sextou não, final de semana, né? Porque o meu sextou só começa depois das 5h30 da tarde. Aí sim é um sextou, viu? Mas na audiência da Rádio Liberdade, meu sextou já começou às 7 horas da manhã. E antes de continuarmos a sequência musical, você sabia que a cantora Ana Castelo é um dos maiores fenômenos da música sertaneja atual? Continua vivendo uma fase de muito sucesso. Conhecida como A Boiadeira, a artista conquistou o público com seu estilo que mistura sertanejo, pop e elementos do universo agro. Além dos grandes shows pelo Brasil, Ana Castelo chama atenção pelo jeito simples e pela proximidade com os fãs nas redes sociais. A cantora já revelou em entrevistas que valoriza muito suas raízes e gosta de manter a conexão com o campo, algo que se tornou uma das marcas da sua identidade artística. Eu gosto da Ana Castelo. E você, gosta da Ana Castelo? As músicas dela são maravilhosas. Um dia eu ainda vou no show dela, viu, galera? Um dia eu ainda vou. Eu creio que um dia eu vou ainda. E depois do TeleTV, vamos para nossas continuidades de músicas na melhor rádio.
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3: Olá, corações apaixonados. Que bom ter você aqui no TeleTV. Nesta parte, a gente mergulha nas emoções de quem ama, cuida.
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3: Sueli faz revelações sobre Ademir a Adriana. Silvana, Pedro e Kleber combinam a defesa de Tiago. Sueli denuncia Ademir, chocada com o parentesco de Pedro. Kleber insiste que Silvana e Tiago busquem Ulisses. Sueli descobre a verdadeira identidade de Adriana. Dora duvida da traição de Ademir e Bruna se nega a contar sobre sua doença. Sueli pressiona Adriana. Ai, quanta emoção! Com o coração cheio de carinho, a gente se despede por aqui, com a promessa de voltar em breve com muito mais TeleTV pra você. Até lá!
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minutos, sextou, bebês! Agora vamos para as notícias local. Infraestrutura. Obra da balança rodoviária avança em Água Boa. Segue avançando a ampliação da balança rodoviária no centro de triagem de Água Boa. A estrutura tem como objetivo fortalecer o controle e a organização do transporte de cargas, contribuindo para a fiscalização e para as melhorias do setor logístico do município. Água Boa só com melhorias, sempre, sempre, sempre. E acabamos de ouvir Naesa, com participação de Bruno Marrone. Então tá combinado, menos é mais, manda áudio. Eu amo pagode, viu, gente? Vai ver que na minha programação, o pedido de vocês também, não vai faltar um pagodinho. Israel e Rodolfo, só de sacanagem, com participação de Mateuzinho. Grande Israel e Rodolfo, esteve aqui na Expo Vale, cantando pra nossa população. Vamos falar de uma curiosidade aqui? Você sabia que as lontras costumam dormir de mãos dadas quando estão em grupo? Esse comportamento ajuda para que elas não se afastem uma das outras enquanto flutuam na água. Interessante, né, galera? As lontras dão as mãos enquanto estão em grupos e costumam dormir de mãos dadas, hein? Muito interessante. Agora vamos para os nossos apoiadores culturais e logo, logo estarei de volta com...

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2: 10:17.
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6: Amanhã está voando. Obrigado pela sua companhia. 10 horas e 21 minutos. E já aproveitando aqui para fazer um convite. É hoje, Água Boa recebe um espetáculo na linha do Copi, terra de muitas mãos. Uma emocionante apresentação que celebra os 50 anos do cooperativismo em Mato Grosso. O evento acontece a partir das 6h30 na Praça da Cultura, com entrada gratuita. Reúna a família e venha viver uma noite de arte, cultura, emoção e valorização do cooperativismo. A realização é das cooperativas Cressol, Credicis Primacred e Sicoob Buritis, com apoio de diversos parceiros. Não perca, hoje às 18h30 na Praça da Cultura. Esperamos você lá. 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Agora vamos ouvir, após o Guia Astral, vamos para a nossa programação de música. Só música boa aqui na Liberdade FM.
7: 10h23.
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10: Voltamos, meus amores, para a última parte do nosso Guia Astral. Que bom ter você nessa jornada de intuição. Prepare o coração, vamos às previsões finais, com todo carinho.
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10: Capricórnio, redefina prioridades olhando para dentro. Permita a vulnerabilidade no amor e entenda as suas necessidades afetivas. positivas. Sua dedicação no trabalho é notada, mas o

0: sucesso verdadeiro vem do equilíbrio. Ouça sua intuição. Acredite na sua capacidade de se reinventar. Sua cor da sorte é terracota e o número da sorte é 47.
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0: E para você, Aquário, o momento convida a expandir horizontes e abraçar o novo. Busque conexões que respeitem sua individualidade. Suas ideias inovadoras podem abrir portas. Não hesite em questionar o status quo. Confie na sua visão única. Sua cor da sorte é turquesa e o número da sorte é 23.
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0: Chegando em Peixes, sua sensibilidade estará aguçada, permitindo conexões profundas. Defina limites claros para proteger sua energia. No trabalho, a criatividade flui livremente. Guie seus projetos com intuição. Sua alma gentil e sonhadora tem um propósito especial. Sua cor da sorte é lavanda e o número da sorte é 8. E assim, com o coração repleto de gratidão pela sua companhia, encerramos mais uma edição do Guia Astral. Que as estrelas continuem iluminando seu caminho com clareza e inspiração. Um beijo enorme da sua Letícia Leal e até a próxima.
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Só música boa! Sextou daquele jeito. Já aproveitando aqui para fazer outro convite. Primeiramente, mandar um alô para o Rotary. O convite do Rotary convida você e toda a sua família para um grande almoço. Churrasco Dia dos Pais será no dia 9 de agosto, a partir das 11 horas, no CTG de Água Boa. Uma programação especial com muita alegria, confraternização e um delicioso cardápio com arroz, arroz a grego, farofa de banana, mandioca e maionese. Ingressos R$60 adulto e R$30 infantil, até 12 anos. Garanta sua ficha pelo contato Maristela 66984242848 ou com Eduarda no contato 66999069364 ou Luiz 66999859561. Venha celebrar o Dia dos Pais com a gente. E já aproveitando também para mandar um alô para todo Cocalim, ó, para Cocalim e toda a região. Vem a nono leilão de direito de viver. Um grande evento beneficente em prol do Hospital de Amor. Será no dia 19 de setembro, a partir das 12 horas, no Recinto Portal do Bezerro.

0: participe dessa corrente de solidariedade e ajude a salvar vidas. Para mais informações sobre doações, entre em contato com Jarbas Ribeiro pelo telefone 66981214301. E o nosso querido locutor Celso Blemer estará presente lá. Batendo martelo na nono leilão de direito de viver juntos pela vida. Agora vamos para os nossos apoiadores culturais e logo estarei de volta.
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3: 10h39.
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3: E já estamos chegando aos últimos minutos da nossa programação. Mas calma que vem música ainda, viu? Mas antes vou deixar uma mensagem para você que está ouvindo a Rádio Liberdade FM. Que você encerre esta semana com o coração leve e cheio de gratidão. Não carregue para o fim de semana aquilo que pode deixar para trás hoje. O estresse, a tristeza e as preocupações excessivas. Leve consigo apenas a esperança, a fé e a certeza de que Deus continuará abrindo novos caminhos. Tenha um excelente fim de semana. Aproveite para estar perto de quem você ama e renove suas forças para uma nova semana. Sextou, galera! Vamos ouvir agora Zé Ramalho, Banquete de Signos.

0: verdade. Muito obrigada pelo carinho da sua audiência durante toda esta semana. Foi um prazer fazer companhia pra você em mais uma manhã. A vida nem sempre segue o caminho que planejamos, mas Deus conhece cada detalhe da nossa história. Ele vê nossas lutas, nossas preocupações e também os nossos sonhos. Que Deus abençoe seu dia, proteja a sua família e conceda um fim de semana de muita paz, saúde e alegria. Eu sou Victoria Mello e te espero amanhã novamente com muito mais música, informação, curiosidade e boas energias aqui na Rádio Liberdade FM. Um grande abraço, um excelente fim de semana. Fique agora com o Esporte Total, com o meu amigo Marquinhos Vale. Fiquem com Deus e até amanhã.
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3: 10h55.
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0: Salve, salve, galera! Muito bom dia para você ligado aqui pelas ondas da 104,9. Você que estava na companhia da Vitória com o Bom Dia Liberdade. A partir de agora, eu, Marquinho Vale, estou chegando das 11 ao meio-dia. As principais informações do nosso esporte, claro, passando por aqui pelas ondas da 104,9. Esporte Total, começando sempre com a graça do meu bom Deus. A direção geral é dele, Celso Blemer. Produção e direção artística da nossa querida Ediene Alves. Apoio técnico Gil Neymacari. Comunicação e apresentação é minha, Marquinho Vale. Vamos juntos, das 11 ao meio-dia, com as principais informações esportivas. Esporte Total de hoje, vamos com a Fórmula 1, vamos falar daqui a pouquinho do Grande Prêmio da Hungria. Leclerc e as Ferrari lideram os treinos livres nessa manhã. Gabriel Bortoleto é o sexto. Daqui a pouquinho as principais informações da Fórmula 1, Grande Prêmio da Hungria. Em destaque aqui pelas ondas da 104,9. Vamos destacar também o nosso esporte local, Campeonato Municipal. Ontem, quinta-feira, no Estádio Municipal Irineu Spentoff, tivemos Juventus Futebol Clube versus a equipe do Potência, jogo que ficou no 0-0. 0-0 ali, empatezinho, não saiu gol. Com isso, o Juventus já não tem chance alguma mais na competição, está eliminado. A Potência segue aí, segundo colocado do Grupo A, apenas atrás ali da equipe do Juventude, somando 6 pontos aí no Campeonato Municipal. Ontem a gente transmitiu esse jogo e ficou no 0-0, vale a gente ressaltar, viu? Vamos trazer detalhes daqui a pouquinho também. Brasileirão Série A também será destaque, a Série B do futebol brasileiro. Tudo isso e muito mais a gente repercute a partir de agora aqui no nosso Esporte Total, da nossa 104,9. Por isso, aumente o volume do seu rádio, onde quer que você esteja, na sua casa, no seu trabalho. Seja bem-vindo ao nosso Esporte Total aqui da 104,9. Vamos que vamos, vou começar com a Fórmula 1, vou começar girando Fórmula 1, o mundo da velocidade passa por aqui.
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Muito bem, vamos falar de Fórmula 1, vamos falar de automobilismo mundial. A Ferrari levou a melhor na disputa com a Red Bull pelas primeiras marcas do primeiro treino livre do GP da Hungria nesta sexta-feira. Charles Leclerc anotou a volta mais rápida com 1:19.075, que manteve à frente de Max Verstappen, também do seu colega de equipe também de Ferrari, Lewis Hamilton. Gabriel Bortoleto desfrutou de uma sessão

0: positiva, anotando ali o sexto tempo também pela manhã. O Sport TV 3 exibe o meio-dia dessa sexta-feira, o segundo treino livre. O GP da Hungria já é a terceira transmissão de treino livre, né? No sábado, às 7h30 da manhã, às 11 horas, no Sport TV 3, exibe a classificação da corrida. E a corrida será no domingo, aí, a partir das 10 horas da manhã, com transmissão ao vivo, TV Globo, também Sport TV 3, aí, para quem quiser acompanhar, viu? Bortoleta abriu a primeira volta após 12 minutos, né? Ali ele que era o 14º colocado, fez uma volta bacana, terminando ali, fazendo o sexto tempo da manhã no Grande Prêmio da Hungria. O treino contou com a participação de 5 pilotos reserva, né? Ali vale a gente ressaltar que alguns titulares não foram pro cockpit nesse primeiro treino livre, tá? Então contou com pilotos reserva ali, portanto, né? Então a volta mais rápida aqui dos resultados, Charles Leclerc, Ferrari, 1:19.075 foi o mais rápido nesse treino livre da manhã. O Max Verstappen da Red Bull foi o segundo colocado, Lewis Hamilton na terceira posição, né? O Isaac Radial, quarto, o George Russell da Mercedes, quinta colocação, o sexto, Gabriel Bortoleto, aí o Frederic Vestager da Mercedes, aí piloto reserva, foi o sétimo, o oitavo, o Nico Rosberg, e o nono, o David Lindbergh, né? Ali da Racing Bulls, foram os mais rápidos aí. Alguns pilotos titulares da equipe, como por exemplo, né? Não foram ali pro cockpit do seu carro ali, portanto, se preservam agora pro treino livre do meio-dia. Mas tá aí a Fórmula 1, o Grande Prêmio da Hungria, neste final de semana. Será que vai dar aqui Antonelli? Será que vai manter a hegemonia ali da equipe Mercedes, Jordan Russell, ou será que a Ferrari vai jogar água no chope? Aí, vamos aguardar para ver os próximos capítulos. Por enquanto começa bem, porque o Charles Leclerc foi o mais rápido nesse treino livre da manhã. Mas tem aquele detalhe, né? Treino é treino, corrida é corrida, vale a gente ressaltar. Então tá aí, só para informar que no treino livre da manhã, então o Charles Leclerc foi o mais rápido, fez a volta mais rápida, larga na frente ali, né? Vale a gente ressaltar. O Russo também teve alguns problemas no motor, tá? Vale ressaltar no acesso do carro, vale a gente ressaltar ali. Ele teve alguns problemas, ele questionou isso até pra equipe, tá tendo dificuldade. Se o carro tá saindo muito de frente, foi alguma das reclamações. E o Antonelli também com alguns problemas, né, de ajuste de carro, a Mercedes tenta fazer o reparo o mais rápido possível, já pensando na prova do final de semana, que Antonelli é o líder do campeonato. Portanto, mas essa prova é muito importante, é um crescimento bacana da equipe Ferrari aí, entre Lewis Hamilton e seu próprio companheiro Charles Leclerc, pode botar água do chope aí da equipe da Mercedes, né? Vamos aguardar o final de semana e acompanhar tudo da Fórmula 1 no mundo da velocidade. Grande Prêmio da Hungria para você ligado nesse final de semana. É o automobilismo mundial e também o nosso campeonato de Fusecroy no Vale do Araguaia, né? Vale ressaltar que esse final de semana tem aí, menina, a terceira etapa lá em Querência. E o pessoal lá, do Clube do Fusqueiro, já prepararam os carros, motor afiado. Semana de muito trabalho lá na mecânica quatro rodas, lá do meu amigo Jim, né? O Luiz Iora e o patrão tá preparado já. Nenê, líder do campeonato, também vai estar por lá. Meu amigo, o pessoal do Chevette vai ter a bateria de Chevette, dos Fusca lá, no campeonato Vale do Araguaia de Fusecroy, onde o Nenê é o líder. Então, o palco do final de semana será a vez de Querência receber a terceira etapa da temporada 2026. 11 horas e 8 minutos no coração do Brasil. Já que a gente entrou aqui falando do nosso esporte local, eu vou seguir com o esporte local para falar do jogo de ontem.
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0: Muito bem, vamos de esporte local aqui. Ontem nós tivemos jogo do Campeonato Municipal de Futebol de Campo. A gente teve a equipe do Potência Futebol Clube encarando a equipe do Juventus lá no estádio municipal Irineu Spentoff. E foi um jogo, digamos assim, muito truncado, de poucas oportunidades, né, para ambas as equipes. E um jogo que parecia que ia ser aquele jogo morno, né? Jogo de muita marcação, muito toque de bola, mas de pouca ofensividade. Os goleiros quase não trabalharam de ambos os times, né? A equipe do Potência teve dois jogadores expulsos, na minha opinião, muito bem expulso, tá? O Divino Pucena, por exemplo, nas duas bolas, né? O Janaú ganhou dele na velocidade, ele chegou atrasado, era o último homem em direção ao gol, a falta clara. E os dois cartões, o cartão amarelo aplicado na primeira falta, teve um segundo cartão amarelo num lance semelhante, foi muito bem expulso, na minha opinião, pelo árbitro da partida, ali o Quirino Júnior. Quanto à expulsão do Divino Pucena, né, tanto é que ele nem reclama, né, ele sabe, né, e o Divino, na realidade, eu quero aqui, porque na hora que ele foi expulso lá, alguns veio na live lá e falaram, o Divino se sacrificou pelo time, tá, porque se ele deixa o Janaú escapar, Com certeza ele tinha saído.

na cara do gol. Então ele correu o sacrifício. Janaú era o último homem, ele acabou cometendo as duas faltas ali, tomando os dois cartões amarelos na consequência que levou o vermelho. Ele se sacrificou pelo time do Potência, tá? Ontem, ali o Divino Pucena, né? Que era zagueiro da equipe do... ali da equipe do Potência. Potência com um homem a menos, continuou jogando de igual para igual. Depois teve o Alice expulso, né, de uma bola. Ô, Alice, pelo amor de Deus, hein, que sapatada, meu irmão. E aí acabou sendo expulso também o Alice, ficando com dois homens a menos, né? E aí teve aquela discussão, que é a maior polêmica, que pegou nos grupos, enfim, aí, que foi a questão da bola dividida ali com o Diego, né, na cobrança de falta cobrada rápida ali do time da equipe do Potência, o que originou na sequência, né, a expulsão do Gago, jogador que estava no banco de reserva, né, ali da equipe do Potência. Só pra gente esclarecer os fatos, hoje pela manhã eu cortei essa imagem, eu tava observando como é que tudo aconteceu, né? O Quirino, ele marcou, claro, a falta, né, ali, e o pessoal da Potência cobrou rápido, mas sem o árbitro autorizado. Então ele apita e manda voltar o lance, né? Ali, portanto. E o pessoal, né, do Potência ali, né, reclamou. E aí o Gag, que tava lá no banco de reserva, ele deixa a sua posição do banco de reserva ali como jogador, ele vem e reclama, sai da sua posição, né, vai ali pra próxima ali ao Leandro. No começo eu até achei que quando o Quirino se dirige ali e ele caminha sentido ao Leandro, que ele ia dar o cartão pro Leandro por reclamação, mas não, era o Gag que tava do lado ali, né, lembrando que ele é jogador, ele tem que estar no banco de reserva, ele não tinha que estar ali naquela área. Então isso já justificava o cartão amarelo, né? E como ele reclamou com a reclamação cintuosa ao árbitro, o Quirino pune ele com o cartão amarelo. Após punir ele com o cartão amarelo, né? E aí ele gesticula e fala alguma coisa, e aí eu não posso afirmar, né? Porque eu não ouvi ali com o árbitro, o que leva à atitude, né, do cartão vermelho na sequência da expulsão do jogador da equipe do Potência. Com o cartão vermelho ali e a expulsão, ele empurra o árbitro, né, e joga, acho que uma caneleira, sei lá o que é que ele tava na mão, depois o que gera uma agressão ali na arbitragem, né? Então quando você agride o profissional de arbitragem, você já perde a razão, você já perdeu a razão. O lance dele não tinha contexto, ele não deveria estar ali, né? O Leandrinho, ele podia reclamar porque ele é o treinador, então ele tinha todo direito de reclamar, mas o Gago não tinha que sair do banco de reserva para ir lá fora da área técnica reclamar com o árbitro da partida. Por isso ele foi punido com o cartão amarelo advertido. Se ele toma o cartão amarelo e ele volta pro banco, né, ali, tudo bem, tinha tomado o cartão amarelo, beleza, mas aí que vem a consequência do negócio. Depois que ele toma o cartão amarelo e fala alguma coisa, não dá para me encravar o que foi que ele falou para a arbitragem, né, o árbitro vai lá, né, e aí a impugna com o cartão vermelho, ele empurra o árbitro, joga a caneleira, enfim, isso de fato, né, vai gerar uma punição. Pode ter certeza que vai gerar uma punição para ele aí na sequência do campeonato, talvez até o ano que vem, depende de como é que vai ser julgado isso lá no conselho, que julga essas questões aí. Vale a gente ressaltar. Mas é isso aí, no meu ponto de vista, foi isso que aconteceu. O jogo não foi um jogo de encher os olhos, de falar, ah, que jogo, enfim, né? Até por conta da Potência, tá? Eu acho que a Potência Futebol Clube, ela foi guerreira com dois jogadores a menos, né? Eu acho que faltou muito da equipe do Juventus aproveitar isso, não conseguiu impor os seus homens a mais dentro de campo. E, aliás, o Juventus não fez um bom campeonato municipal. Tanto é que a equipe não somou um ponto, gente. Somou um ponto ontem nesse jogo, né? Vale ressaltar no empate ali, mas o empate já não servia mais, porque com esse resultado a equipe está eliminada do campeonato municipal. Mas é isso, enfim, que aconteceu, aquele 0-0, jogo sem graça, porque o gol não saiu, tirando as polêmicas, foi isso que aconteceu. Hoje, sexta-feira, tem mais jogo no Campeonato Municipal de Futebol de Campos. Só para deixar claro aqui uma coisa, assim, eu comento o que eu vi, né? Porque ontem eu tava no jogo, né? Vale a gente ressaltar o que eu vi no jogo. Jogos passados, no jogo passado o fulano tava pitando, teve o lance isso. Eu não tava no jogo passado, eu não posso comentar. Eu não vi, entendeu? Nesse eu vi o que aconteceu, por isso eu estou falando, né? Quando eu me refiro a isso, inclusive isso, hoje eu conversando com, passei amanhã, né, conversando com o Leandro, que é o treinador da equipe do Potência, e nós falávamos justamente sobre isso, né? Eu falei, Leandro, eu posso comentar o que eu vi no jogo de ontem. O que eu não vi no passado, eu não tava aqui na sexta-feira, eu não posso comentar, e você tá falando, né? Agora, o que eu vi de ontem foi essa minha interpretação quanto à questão da arbitragem aí do professor Quirino Júnior. O pessoal do Potência também questionou um cartão amarelo ali, que seria o segundo, né, pro Diego, camisa 10 da equipe do Juventus. Eu acho que não, eu acho que a segunda falta ali que eles cobram um cartão amarelo não era temerável para cartão amarelo, tá? Então eu acho que a arbitragem do Quirino Júnior acertou também nesse lance do jogo de ontem. Mas é isso, vida que segue. Hoje a gente tem mais campeonato municipal

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Lembrando também, né, que nos dias 7 a 9 a gente vai ter a Liga Azul, etapa Liga Azul aqui em Água Boa. Grande evento vem por aí. Professor Alexandre, a Secretaria de Esporte, aí juntamente com a representação da Liga Azul, promovendo um dos maiores eventos de categoria de base. De 7 a 9 acontece aqui na cidade de Água Boa, na cidade coração do Brasil, mais uma etapa da Liga Azul. A gente teve ano passado e esse ano vai ter de novo aqui mais uma etapa da Liga Azul, desse grande evento lá no Ginásio de Esportes Domingos Andoná, né? Mais informações a gente vai passando conforme a gente vai recebendo lá da comissão organizadora, da própria secretaria. Assim que tiver o número de equipes confirmada que estarão participando, a gente vai trazendo aqui na nossa programação aqui da 104,9. 11h15, 11h15 do coração do Brasil. Já falamos de esporte local, esporte da nossa terra, já falamos de Fórmula 1, já falamos aí também da Liga Azul. E agora a gente vai aqui um pouquinho agora pra gente pegar aqui a Série B do futebol brasileiro, trazendo informações aí da Série B. Depois eu quero falar de Série A, mas vamos lá pra Série B do futebol brasileiro, né? A Série B que terminou a última rodada da 19ª, começou na terça-feira com o Criciúma vencendo o Novo Horizontino por 1-0, belíssimo resultado. Vale a gente ressaltar da equipe, né, do Criciúma, que é líder ali da Série B. O Avaí está em segundo lugar, né? Pega ali a segunda colocação a equipe do Avaí. Segundo colocado aí o Avaí, 2-1 no América Mineiro. Vila Nova, 2-1 no Fortaleza. O Operário do Paraná, 3-2 na Ponte Preta. O Ceará, CRB, 1-0 no Ceará do Presidente Vargas. O Goiás empatou com o Sport em 1-1. Nos aflitos, o Náutico bateu o Leque Londrina por 2-1. O Atlético bateu o São Bernardo por 2-1. Cuiabá foi derrotado na Arena Pantanal por 1-0 para o Atlético Goianiense. E o Botafogo de São Paulo venceu o Juventude lá na Arena Santa Cruz ontem por 4-2, né? A classificação atualizada da Série B está da seguinte forma: Criciúma, líder com 39 pontos. Operário do Paraná, o segundo com 35. Vila Nova, o terceiro com 34. O quarto é o Juventude com 32. Na quinta colocação tem Fortaleza com 31. Novo Horizontino tem 30. O sétimo é o Goiás com 29. O Atlético Goianiense, oitavo com 28. Nono, o Sport com 28. Décimo, São Bernardo com 27. Na 11ª colocação, Atlético Clube 27. 12º, CRB 26. 13º, Náutico com 24 pontos, tá? O Náutico aí, portanto, com 24 pontos. 13º colocado. 14º, Botafogo de São Paulo, 24. 15º, Cuiabá com 24 pontos. 16º, Londrina com 20. A zona de rebaixamento, 17ª colocação para o Avaí. 18º, Ceará. 19º, Ponte Preta com 8. E América Mineiro também na lanterna com 8 pontos. O principal artilheiro é o Mikael do CRB, com 13 gols marcados. Vice-artilheiro, Bruno Santos, aí do Leque do Londrina, com 11 gols marcados. Eu vou para um rápido break, né? Ali um rápido intervalo comercial. E aí na sequência eu volto aqui para nós falar dos jogos desse final de semana da Série B. Essa aqui vai ser a 20ª rodada aí da Série B do futebol brasileiro. Alguns confrontos interessantes, como São Bernardo e Ceará no 1º de maio. A gente vai ter também, né, Atlético Goianiense e Operário, Sport e Cuiabá, CRB e Vila Nova. A gente vai trazer daqui a pouquinho tudo, resumindo a próxima rodada aqui da Série B do futebol brasileiro. 11h18 no coração do Brasil. A gente vai pro nosso primeiro break e na sequência eu volto trazendo mais esportes aqui pelas ondas da 104,9, no oferecimento de Super Galvão, lugar de comprar barato todo dia. 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Inclusive, final de semana, né, vai ter aí aquele jogo, né, fera demais, promovido pelo nosso amigo Lorimar, em memória aí ao nosso querido Benicim, né, atleta lá, contra o pessoal de Canarana. Inclusive, nós já organizamos aquele costelão fera, viu? 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Então tá lá o Lorimar, o Railão, o Madruga, frente toda essa comissão para esse final de semana, para esse amistoso aí contra a equipe de Canarana. E aí no final a gente vai ter aquele churrascão fera, aquele

telão fera lá pra galera curtir. Aí, portanto, tudo tá sendo organizado aí pela comissão organizadora lá no estádio municipal Irineu Spentoff, aqui na cidade, coração do Brasil. Vamos lá, rápido break. Na sequência, eu tô de volta com mais esportes aqui no seu rádio. É rápido, sai daí não. Na sequência, eu já volto trazendo os jogos do final de semana da Série B, os confrontos, e dando já aqui os meus palpites, os meus pitacos, daqui a pouquinho após o nosso intervalo comercial.

0: Voltamos já.
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2: 11:20.
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12: Muito bem, de volta com o nosso Esporte Total, 11 horas 23 minutos, 11:23 no coração do Brasil. Mandar um abraço, meu amigo Manelão. Alô, Manelão, corintiano fera, lá em Miracema, Tocantins, sempre nos acompanhando via aplicativo. Daqui a pouquinho nós vamos falar do Coringão, viu, Manelão? Daqui a pouquinho a gente vai pra Série A. Por enquanto a gente permanece na Série B e eu quero trazer os jogos desse final de semana aqui da Série B do futebol brasileiro. Série B que começa os jogos no domingo. Domingo, tá bom, gente? Então vamos lá, ó. Domingo, no 1º de maio, São Bernardo recebe o Ceará às 4 horas da tarde. E aqui, pra mim, analisando os dois times, eu fico com o São Bernardo, tá? Eu acho que o São Bernardo leva melhor sobre o Ceará, tá bem melhor na tabela de classificação. E eu arriscaria aqui uma vitória do São Bernardo no 1º de maio por 1-0 sobre o Ceará. O Criciúma pega o Náutico jogando no Liberto Rios. O Criciúma é o líder, né? 30

0: 9 pontos, também não tem como não ser favorito jogando diante do Náutico. E aqui eu palpito um 2-0 para a equipe do Criciúma. No Independência, o América Mineiro, Lanterna pega o Goiás. Da Goiás também, gente. Apesar de ser na casa do América Mineiro, é jogo pro Goiás vencer por 2-1 também. Acredito numa vitória do time goiano. Já o Leque, o Londrina, joga em casa e tem o Novo Horizontino como adversário. Ô Leque, ô André Júnior, ô galera do Leque, vamos vencer, vamos afastar. Estamos fora da zona de rebaixamento, a gente precisa de uma vitória, somar 3 pontos para ficar mais distantes aí, viu? Vai dar Leque, vai dar Londrina, difícil, mas 1-0 aí, vai dar a vitória do Londrina, tá? Já no Antônio Ascioli, em Goiânia, o Atlético Goianiense recebe o Operário, que é jogo duro, tá? Apesar que o Atlético Goianiense joga em casa, diante da sua torcida, mas esse jogo não é fácil pro Atlético Goianiense. Então eu vou colocar aqui um empatezinho 1-1. Na Ilha do Retiro, o Cuiabá enfrenta o... Cara, eu queria que o Cuiabá vencesse esse jogo, tá? O Sport é o 9º colocado, mas o Cuiabá não faz por onde, 15ª colocação, 24 pontos. Cuiabá tá a 2 posições ali, acima da zona de rebaixamento, né? Então o Cuiabá tem que abrir do olho, porque uma derrota do Cuiabá aqui coloca o Cuiabá ali na beira da zona de rebaixamento, mas é muito difícil esse jogo contra o Sport, tá? Então acredito que o Cuiabá vai ter muita dificuldade nesse jogo na Ilha do Retiro, e eu vou de Sport 1-0 com dor no coração. Eu queria que o Cuiabá vencesse, mas não acredito que vença, tá? Então vou aqui numa vitória do Sport. Já no Rei Pelé, o CRB encara o Vila Nova, jogo grande esse aqui, viu, Luizinho, Márcio Farofa, essa galera torcedora do Vila Nova aí, ó, meu amigo Quintanilha Fera. É, meu amigo, esse jogo aqui promete, mas promete muito. Esse Vila Nova e CRB, vale a gente ressaltar. CRB é o 12º, né? E o Vila Nova, aqui deixa eu só ver, é o 3º colocado da Vila Nova, com certeza da Vila Nova. Aqui, apesar de ser fora de casa, eu vou de Vila Nova também. 2-0 pro Vila, jogando fora de casa, jogando contra o CRB lá no Rei Pelé. No Moisés Lucarelli, Ponte Preta e Atlético, vou ficar no empatezinho. Esse jogo é na terça-feira, tá? Eu vou ficar aqui no empatezinho em 1-1. Juventude e Avaí, rapaz, Alfredo Giacone, jogo com cara de empate também, viu? Mas jogo movimentado. Eu acho que dá 2-2 aí, nesse jogo aí. E no Castelão, o Ceará recebe o Botafogo de São Paulo. Olha, aqui também um jogo com muita cara de empate também, um 0-0, 1-1, esse jogo no Castelão. Então tá aí a Série B em evidência pra vocês, esses são os jogos aí, portanto, do final de semana na Série B do futebol brasileiro. Vamos dar um pulo na Série A. Série A, trazendo a tabela de classificação atualizada. Vamos tocar o hino do Verdão, porque o Verdão é o líder, né? Aí, portanto, do Campeonato Brasileiro. Então o líder tem moral, tem respeito aqui do Esporte Total. Hino do Verdão, e a gente vai trazer aqui, portanto, a tabela atualizada. Hino do Verdão, líder do Campeonato Brasileiro, né? E a gente vai aqui, portanto, com a Série A, elite do futebol brasileiro.
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0: Campeonato Brasileiro Série A, o Verdão segue na liderança com 44 pontos, né? O Palmeiras, o Flamengo, né? É o segundo colocado, tem 37, o Atlético Paranaense na terceira colocação, 33, o quarto é o Fluminense, 32, Bragantino, quinta colocação, com 30, o sexto é o Bahia, com 30, o sétimo, Corinthians, com 27, o oitavo, Cruzeiro, com 27, Botafogo, 9º colocado, 26, Curitiba, 10º colocado, aí com 26 pontos, o 11º Vitória com 26 e o São Paulo já é o 12º com 25, hein? Preocupação aqui para o tricolor paulista, viu? Pro São Paulo Futebol Clube aí, que olha, é uma decadência na tabela. O São Paulo, viu, vai caindo e caindo feio. Atlético Mineiro, 13º, 25, Internacional, 14º, 21, Santos, 15º, 21, 16º para o Grêmio com 21, zona de rebaixamento, Vascão é o primeiro na 17ª colocação com 20 pontos, 18º Mirassol, 19º o Remo com 18, Chapecoense, o Lanterna com 9 pontos. E os confrontos do final de semana, a gente vai ter o Atlético Paranaense, que venceu o São Paulo de virada, né? Lá no Cício Marques nesse final de semana, encarando o Internacional de Porto Alegre na Arena da Baixada. Olha, pelo que tá jogando esse Atlético Paranaense, né? Tá ali na terceira colocação, 33 pontos nesse jogo. Eu diria que o Atlético Paranaense tem tudo para vencer na realidade, a equipe do Inter, né? O Inter também vem de derrota no Campeonato Brasileiro. E aquilo que eu tô falando há dias, né? Tem o Inter, São Paulo, Grêmio, esses times não vem jogando nada, né? E o Atlético Paranaense tem um time bem encaixado, bem treinado pelo

0: Odaí Helma, por isso eu acredito numa vitória, né, do Atlético Paranaense nesse jogo, ainda mais jogando na Arena da Baixada, diante do seu torcedor. O Atlético Paranaense tem tudo para conseguir um bom resultado aí contra o Internacional, né? O Dudu, ex-Atlético, é anunciado aí pelo Guarani, né? O Guarani contratou o jogador que era do Atlético Goianiense, e o Atlético tá ali no G4, né? A boa campanha, né? De volta ali brigando entre as primeiras Libertadores, teve aquela vitória fantástica em cima do São Paulo, o Leozinho brilhou e o Atlético venceu de virada, né? E eu vou trazer aqui um detalhe importante dessa virada do Atlético, né? Trazendo um resumo para você em cima do tricolor paulista aí no jogo de meio de semana do Campeonato Brasileiro, da volta do Campeonato Brasileiro, aonde o Atlético desempenhou muito bem ali contra o tricolor paulista e vencendo, marcando 2 gols ali praticamente em 5 minutos ali diante do São Paulo, que deixou o técnico Dorival Júnior em maus lençóis. Ali o Dorival até assume a culpa pelo o jogo, enfim, mas de qualquer forma uma boa vitória do Furacão com seu torcedor aí no Campeonato Brasileiro, essa vitória em cima do São Paulo, e agora tem o Internacional pela frente, de virada 2-1 lá no Cícero Marques, né? Casa do Red Bull Bragantino. São Paulo teve que jogar lá devido o seu estádio tá ocupado lá para shows. Então vamos ver como é que foi essa vitória do Atlético Paranaense em cima do tricolor paulista aí do São Paulo Futebol Clube. Vamos acompanhar, vamos ver como é que foi.
1: De colocar uma coroa invisível na cabeça é a marca registrada de quem recebeu o apelido de Príncipe do Futsal, antes de se atrever nesse esporte com espaços maiores. Leozinho levou pro futebol de campo a comemoração consagrada por ele nas quadras.
2: A gente cria um movimento coletivo, mas aí o jogador precisa ter essa personalidade, ser assertivo, né? Agarra a oportunidade como o Leozinho fez hoje. Fez uma grande partida, não só pelos gols. Fez uma partida, ele já estava fazendo uma boa partida quando a gente estava perdendo o jogo. É preciso reconhecer e ser justo com isso. Então é isso, tá confiante.
1: À noite, no interior paulista, teve Leozinho como protagonista. Mas a história do jogo também passa pelo goleiro Santos. O ídolo atleticano não conseguiu evitar o gol de falta do Arthur, que pôs o São Paulo em vantagem no placar. Justo na partida em que ele se tornou o goleiro que mais vezes defendeu o Furacão em jogos oficiais. 319. Passando o Everton com 318.
3: Mas o Santos foi mal demais. Ele poderia ter feito melhor. Ele chega na bola e erra o tapa. Para mim, mérito do Arthur, mas falha do goleiro do Furacão.
1: Depois de um primeiro tempo em que o São Paulo teve as principais chances e o controle da partida, a volta do intervalo do Atlético foi arrasadora. Com menos de 1 minuto, Leozinho mostrou oportunismo e persistência para empatar o jogo, 1-1.
4: Na primeira chance, o Atlético Paranaense já mostrou que veio diferente.
1: 5 minutos depois, ele mostrou potência na finalização para virar a partida. 2-1.
4: Mandou Matiça no fundo da rede. O segundo gol do Atlético no jogo.
1: E ainda teve pressão atleticana. O terceiro gol até que poderia ter saído. Ao final, o brilho do confronto ficou concentrado mesmo em quem fez a melhor partida desde que chegou ao Atlético, no início de 2025.
5: Com certeza, acho que foi minha melhor partida na camisa do Furacão. Venho trabalhando bastante e também com a ajuda e confiança do Odaí, me deu a oportunidade de ser titular hoje pela primeira vez no Campeonato Brasileiro. O mérito é de toda a equipe que correu bastante, defendeu quando tinha que defender, atacou quando tinha que atacar. E fomos premiados com essa vitória.
6: Durante os mais de 50 dias de parada para a Copa do Mundo, o Atlético manteve o foco em duas preocupações: manter o embalo da primeira parte da competição e melhorar o desempenho da equipe nos jogos disputados fora de casa. Aqui em Bragança Paulista, os dois objetivos foram atingidos.
2: Fizemos 2 gols, botamos bola na trave. Era isso que foi cobrado e foi trabalhado para que a gente evoluísse fora de casa.
1: Sincronia entre jogadores e torcida na coreografia após a vitória. Algo que não acontecia desde o final de maio. Vibração para matar a saudade e coroar o retorno do Campeonato Brasileiro.
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0: Muito bem, tá aí o resumo, né, do Furacão, da vitória. Leozinho, o cara virando o jogo ali, né, em

0: minutos de jogo, né? O Atlético voltou do segundo tempo, o Santos falha na primeira bola do Arthur, mas o Leozinho dando show e desatenção, né? Da defesa do São Paulo, segundo gol ali, uma lambança, né? Não tomou o terceiro por sorte, naquela bola na trave ali, senão o Atlético poderia ter feito o terceiro, né? Uma derrota que o técnico Dorival Júnior botou na sua própria conta. Aí vale a gente ressaltar a derrota do São Paulo Futebol Clube na volta ao Brasileiro pro Atlético Paranaense. Com isso, o Atlético Paranaense terceiro colocado, então o Atlético tem pela frente a equipe colorada, o Internacional de Porto Alegre, né? Jogando em casa na Arena da Baixada, não tem como não falar que o Atlético não é favorito. Eu vou de Atlético aqui, 2-1 no Internacional. Já o Santos tem jogo na Vila Belmiro, viu, Betão? É, meu amigo pé de mola, galera santista aí, o Santos tem jogo na Vila Belmiro e o adversário é a Chapecoense, né? Esse jogo aí amanhã, a partir das 18h30, né? O Santos tem essa missão, Peixe que tá ali 15º colocado, 21 pontos, próximo ali da zona de rebaixamento, precisa vencer e esse é um jogo chave para a equipe do Santos, né? Se o Santos almeja algo, o Santos tem que vencer esse jogo ontem, né? Porque pega a Chape ali, que é o Lanterna, e joga em casa diante do seu torcedor. Então, acho que não tem momento melhor para o Santos pontuar, fazer 3 pontos para se distanciar. E o que num jogo como esse, você pega um adversário taticamente fraco, né? Ali vale a gente ressaltar, essa é a missão da equipe do Peixe. Mas para isso, precisa jogar. Vem boa, vem de vitória bacana aí na Sul-Americana, né? Jogou na Venezuela e venceu o time venezuelano, vem com a vitória boa aí praticamente, teve 2 dias para descansar antes desse jogo aí contra, né, a equipe da Chapecoense. Eu vou de Santos, vitória do Peixe aqui, eu cravo, eu diria ali, eu vou para um 3-1, tá? Acho que o Santos vê esse jogo bem, jogando dentro de casa aí, eu vou num 3-1 aqui na equipe do Peixe contra a Chapecoense. Jogo amanhã a partir das 18h30, tá? Em São Januário, o Vascão tem o Mirassol. Ê, Renato Beraldo. Apesar que é em São Januário, meu amigo Pikachu, mas sei não, hein? Vasco e Mirassol, Mirassol e Vasco. O Vasco joga dentro da sua casa, né? Mas sei não, hein? O Vascão, sei lá, não é pegando no pé, mas não dá muito pra alavancar uma vitória do Vasco contra o Mirassol. O favoritismo é do Vasco, né? Por jogar dentro da sua casa, né? Vale a gente ressaltar. Mas é o Mirassol. Mirassol é osso duro de roer. Vale a gente ressaltar. O João Guerra, inclusive, setorista do Vasco, ele traz as atualizações do Gigante da Colina à procura de reforços, né? Para reforçar a equipe, né? Vamos trazendo as principais informações do principal setorista que cobre o Vasco da Gama, que tá no dia a dia. Ele traz as principais informações aí do Gigante da Colina, do Vasco da Gama, aí sobre reforço. Vamos lá então, trazendo os principais detalhes. Chega mais o João Guerra para dar detalhes desse Vasco da Gama, do Gigante da Colina.
1: Nomes, né? Os nomes que surgiram nos últimos. Deossa tá adiantado, mas diz aí rapidamente. Eu só peço para a parte do Deossa ser rápido. É. Rápida. Os outros nomes que surgiram nos últimos dias, a gente nem publicou, mas acho que vale falar. O Ieboá, que é um ponta equatoriano, que jogou a Copa titular na Copa do Mundo. Joga no Veneza da Itália, e esse Eberê, que é um nigeriano, que o Almirante citou, com uma trajetória curiosa de carreira, passou por vários clubes pequenos do Brasil, e hoje está no Cruz Azul, bem reserva do Cruz Azul, né? O Cruz Azul é um grande do México, mas ele não joga muito em termos de quantidade, ele pouco entra em campo por lá. Que você tem a dizer desses 3 nomes? Eu só peço que a parte do Deossa seja rápida, por favor.
2: Olha, falando de mercado, o que a gente tem de apuração e continua sendo isso quando a gente conversa com as pessoas lá de dentro, é que o Vasco deve contratar de 4 a 5 nomes. Ainda continua nesse número aí, vamos ver como é que isso vai adiantar ao longo do mercado. A gente lembra que a janela termina no dia 11 de setembro. Cara, sobre o Deossa, o que a gente tem é que continua encaminhado, mas o que emperrou ao longo dos últimos dias foi a cláusula, um detalhe na cláusula de obrigação de compra. Isso acabou dando uma emperrada, mas o que a gente ouviu, e aí eu vou cotar aqui, falar uma aspa que a gente ouviu, vai se resolver por agora, pro bem ou pro mal. Ou seja, como se o Vasco estivesse colocando um limite para esses, para os próximos dias. Pra se não resolver, o Vasco procurar um plano B, mas a gente sabe que o técnico do Betis, o Pellegrini, ele chegou a conversar com o Deossa, perguntou se ele não gostaria de permanecer, porque ele vem começando bem essa pré-temporada por lá, foi titular e até em umas posições diferentes no campo, mas o que a gente sabe é que a situação continua encaminhada, que o Vasco conseguiu cumprir todas as exigências que o clube espanhol queria. O Betis por si só já queria se livrar para conseguir não se livrar, né? Mas para conseguir recuperar parte do investimento que ele teve no jogador. Então, o que a gente ouve.

0: óbvia é isso, encaminhada, e se não acontecer alguma novidade, se o Betis emperrar, alguma coisa nesse sentido, nesses próximos dias, o Vasco vai buscar uma nova solução. A gente também ouviu sobre esse Eboá, que o Vasco tem interesse, mas que ainda não tem nada muito avançado, principalmente porque não é uma negociação muito
1: porque
0: simples.
1: Porque é pressa, né, amigo?
0: É, mas no sentido de não ser uma negociação simples, e porque o jogador quer permanecer no clube italiano. O Venezia tá
1: subiu
0: para a primeira divisão, e ele gostaria de permanecer no futebol italiano nesse momento. É um jogador que também existiria uma compensação financeira nesse caso. E confesso para você que sobre o Eberê a gente não tem nenhuma informação, tá? E o que a gente sabe também é a questão de zagueiro. O Vasco tem os nomes que a gente tem mais consolidados e que são também unanimidade na diretoria, é o Gabriel Pereira e o Diego Carlos. São tratados como plano A e B. Eu não consegui identificar quem é o plano A ou B, mas eles utilizam os dois como esses. Nesse quesito, assim. E são jogadores que têm a mesma característica, destros, de imposição física, fortes e bons pelo alto. O que a gente sabe é que o Vasco está em negociação com eles, estão tentando entender como é que está essa situação, mas os dois também teriam que haver uma compensação financeira. O Vasco trabalha com um orçamento curto, a gente sempre lembra que é um clube que está em recuperação judicial, não conseguiu ainda avançar na revenda da SAF para ter esse primeiro momento algum aporte financeiro. A gente lembra também que o Vasco agora recebeu o 40 milhões do empréstimo que foi aprovado pela Justiça, mas esse dinheiro não vai ser utilizado para contratações, é um dinheiro para pagar justamente os credores de recuperação judicial e também para o fluxo de caixa, é um dinheiro que não vai ser destinado para isso, então o orçamento do Vasco continua curto. Então, essa situação de momento, eu gostaria de passar novidades mais felizes para a torcida, um pouco mais animadoras, mas por enquanto é isso.
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3: Muito bem, tá aí as principais informações a respeito do Vasco da Gama, do Gigante da Colina. Pretende ali até 5 reforços, né? Até porque o Vasco precisa, tá na zona de rebaixamento. Emanuel chegou, né? O português, o novo treinador. Então o Vasco almeja 5 reforços aí, o Deossa, né? Aí é talvez o Vasco esteja mais próximo ali da contratação, fez uma proposta ali pro Betis, né? Vale a gente ressaltar. E vamos aguardar os próximos dias, além de outros nomes que o Vasco planeja ali pro seu plantel de jogadores para reforçar o elenco. Aí também explicado parte da decisão judicial, dos 40 milhões foi liberado ali, portanto, mas esse dinheiro é para compromisso da SAF do Vasco, né? Vale a gente ressaltar. Então tá aí o detalhe para você. Vasco e Mirassol em São Januário amanhã, 20 horas e 30 minutos. A bola rola então lá em São Januário. Vou dar uma moral aqui pro meu amigo Japão, vascaíno, pro meu amigo Ronaldo, para todos aqueles vascaínos. Eu acho que dá Gigante da Colina 1-0 no Mirassol. Tá difícil, mas vai dar Vascão, viu? Vou para um rápido break e na sequência eu volto com mais Campeonato Brasileiro Série A. Sai daí não, é rapidão. Tô de volta.
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5: 11:43.
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0: lá para esse jogo especial do domingo, viu? A partir das 16h, Cruzeiro e Botafogo no Mineirão. É, meu amigo, que se esperar desse duelo aí do Campeonato Brasileiro, Cruzeiro e Botafogo, Série A do futebol brasileiro. Vamos dar um pulo lá na Raposa a trazer as principais informações da equipe do Cruzeiro, né? Vale a gente ressaltar, o Gabriel Peck se pronunciou aí após a lesão grave na perna esquerda, ele recentemente contratado aí, uma pena, né, pro Cruzeiro, logo já se lesionou, vale a gente ressaltar, né, e a gente vai trazendo detalhes pra você, né? Sem Peck, o Cruzeiro deve contratar? Como é que fica a situação? Porque contratou o cara machuca logo, né? E aí, o Cruzeiro vai ser preciso contratar. É a Fê, a principal setorista do Cruzeiro, ela quem chega para dar mais detalhes de mercado da bola do Cruzeiro, né? É, Cruzeiro, contrata o cara já machuca. Enfim, vai ter que ir atrás para de alguém no mercado. Pois é, a Fê traz os detalhes para nós, ela que é a principal setorista do Cruzeiro, ela que tá no dia a dia do Clube Mineiro, dá mais detalhes a depois da lesão aí do Gabriel Peck. Vamos lá, Fê!
1: Vitória, mas com uma lesão preocupante. Pessoal, aqui é a Feira, vim falar de Inter 1, Cruzeiro 2 pelo Campeonato Brasileiro. E o Cruzeiro, ele foi a campo com o time praticamente titular, né? Só sem o Romero, que tava suspenso. A escalação, pra mim, era aquilo mesmo, não tinha muito o que fazer de diferente. E a gente abre o placar cedo ali com o Caio Jorge, ótimo, fico feliz, assistência do Fagner e tudo. Mas achei um primeiro tempo muito ruim do Cruzeiro, tá? Inseguro defensivamente, começando pelo Otávio, que começou muito mal o jogo, teve erros importantes ali que o Jonathan Jesus e o Fabrício Bruno tiveram que consertar. Matheus Henrique e Gerson ali, não achei que se entenderam tão bem, achei o Matheus Henrique também no primeiro tempo mal defensivamente, dando muito espaço pro Inter jogar. E o ataque do Cruzeiro mais apagado, Matheus Pereira até também, o próprio Sinisterra muito apagado. Então, não gostei do primeiro tempo do Cruzeiro, mas o Inter conseguiu ser pior, né? Conseguiu desperdiçar muitas chances. No segundo tempo, a gente teve um lance capital do jogo, que é a entrada quase que criminosa, né? Do Vitor Gabriel, no Gabriel Peck. Mas assim, que eu não sei se ele foi de fato na maldade, mas ele foi muito irresponsável e negligente nesse lance. Eu espero que não tenha sido uma lesão grave no Peck, que seja uma coisa... enfim, que ele se recupere logo, porque a gente precisa muito dele. Foi a principal contratação do Cruzeiro na janela e a gente já vendeu o Christian, então não dá pra não contar com essa, com esse ponta direita, né? Também preocupa muito esse lance do Peck. E enfim, a gente no segundo tempo ficou com um a mais, conseguiu fazer um golaço lindo com o Matheus Pereira, mais uma assistência do Fagner. Agora me preocupa a questão das substituições ali no segundo tempo, porque o Cruzeiro cai muito de nível quando entra Wanderson, Neyser, Lucas Silva, Bruno Rodrigues, enfim, William. Então assim, o Cruzeiro precisa contratar mais ainda nessa janela, porque o elenco não está fechado. Se quer disputar título com o Flamengo, esse elenco não é suficiente, tá? Gera preocupação. E por fim, só pra não deixar de pontuar, a arbitragem tenebrosa do Flávio hoje, totalmente sem critério, dando muitos cartões pro Cruzeiro desnecessários no primeiro tempo, marcou tudo no primeiro tempo, todas as faltas possíveis e impossíveis, e já no segundo tempo ele mudou o critério e não tava marcando era nada. Então assim, um árbitro confuso que quis ser protagonista e atrapalhou a partida. Mas, pelo menos conseguimos a vitória, né? 3 pontos muito importantes. O Cruzeiro sobe na tabela aí para 7º colocado e que continue subindo. Bora, Cruzeiro!
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0: Muito bem, tá aí a Fê, a principal setorista do Cruzeiro, né? Após a vitória contra o Internacional, mas perde o Gabriel Peck, né? O Cruzeiro que tem o Botafogo aí às 16h do domingo aí no Campeonato Brasileiro. O Cruzeiro que bateu o Inter por 2-1 na volta do Campeonato Brasileiro, valia a 7ª colocação na tabela de classificação. E pra brigar pelo título com o Palmeiras, né? Flamengo, como tá dizendo a Fê, o Cruzeiro precisa contratar, precisa trazer jogadores, precisa fazer mais contratações, e é isso que a gente tem do Cruzeiro pro dia a dia. Boa sorte aí pro Cruzeiro diante do Inter. Internacional com certeza terá muita dificuldade, tá? O Botafogo, contra o Cruzeiro terá dificuldade contra o Cruzeiro no Mineirão, né? Então acredita aí num jogo bastante equilibrado, mas eu acho que é um jogo de empate, tá? Eu acho que esse jogo vai ser empate. Eu vou aqui no 1-1 Cruzeiro e Botafogo no domingo no Mineirão. O Bahia joga na casa de aposta Arena Fonte Nova e tem o Corinthians como adversário. Corinthians que bateu o Remo, né? Venceu o Remo ontem, subiu na tabela de classificação. E aí o Corinthians já pensa no Bahia após a vitória de ontem diante do Remo, né? O Timão aí bastante comemorado esses 3 pontos, né? Vale a gente ressaltar aí diante do Remo, né?

O Corinthians sobe na tabela de classificação, soma 3 pontos. É importante essa vitória nesse retorno do Brasileirão aí da equipe corintiana, né? E o Corinthians aí conseguiu um belíssimo resultado, né, pro torcedor corintiano. Agora vamos aguardar os próximos capítulos, que o jogo é na Arena Fonte Nova, né? Aí é um jogo mais complicado, vale a gente ressaltar, né? O Corinthians que bateu o Remo por 3-0 sem muitas dificuldades. E vamos ver agora como é que segue o Corinthians, já pensando no seu próximo adversário, que é o Bahia, né? Aí no Campeonato Brasileiro, o Bahia, que é muito mais diferente, né? O Bahia tem um bom time, empatou lá com o Atlético Mineiro, jogando na Arena MRV, o time bem treinado pelo Rogério Ceni, né? E o Fernando Diniz elogiou bem a atuação do Corinthians nesse 3-0, vencendo a equipe do Remo, né? O Corinthians avassalador. Então tá aí o Corinthians, então, só para você trazer, já pensando no seu próximo adversário, que é a equipe do Remo aí no Campeonato Brasileiro Série A. O Corinthians pensando no seu próximo adversário, que é o Bahia, depois de bater o Remo na noite de ontem. O Corinthians agora foca diante do Bahia. O Red Bull Bragantino joga em casa também, tem ali o Coritiba, né, como seu adversário. Coritiba perdeu pro Palmeiras, né? Aí na volta do Brasileirão, agora joga fora de casa contra o Red Bull Bragantino no Cícero Marques de Souza. Aí mais um duelo interessante aí, portanto. O Grêmio Porto Alegrense tem o Fluminense no domingo, viu, Juninho Macari, pela frente, lá na Arena do Grêmio em Porto Alegre. E esse jogo é bem complicado, tá? Para a gente ressaltar pro Grêmio, porque o Grêmio, sei lá o que acontece com o Grêmio, cara. Eu gosto do Luiz Castro demais como treinador, mas eu sei lá, eu acho que o elenco do Grêmio ali é um elenco limitado, eu não sei o que acontece. Mas esse jogo é obrigação do Grêmio, né? Eu acho que é obrigação do Grêmio vencer o Fluminense aí do Luiz Ubeldia. O Fluminense tá lá bem no Campeonato Brasileiro, né? Você pega aqui, o Fluminense é o quarto colocado, né? Somando o Fluminense soma 32 pontos. Já quando você vai olhar na tabela, o Grêmio tá lá na 16ª colocação. É o primeiro acima da zona de rebaixamento. Então o Grêmio vai ter que fazer das tripas o coração aí em casa para tentar bater a equipe do Fluminense para não chegar a entrar ali na zona de rebaixamento. Então vai ter que jogar, vai ter que buscar força, não sei de onde o Luiz Castro vai ter que arrumar essa equipe do Grêmio, mas o Grêmio tem que vencer esse jogo dentro da sua casa, diante do seu torcedor. No Maracanã, no domingo, às 18h30, tem Flamengo e São Paulo, São Paulo e Flamengo. Meu Deus do céu! Jogo no Maracanã, gente, ó, pelo futebol do São Paulo jogado, apesar que o Flamengo tem uma sina quando joga contra o São Paulo, que o São Paulo pode estar mal do jeito que for, o Flamengo não consegue vencer, eu não sei o que acontece, mas o Flamengo tem tudo, eu acho que para vencer o São Paulo, tá? O Flamengo tem tudo para atropelar o São Paulo nesse jogo e vencer bem, né? Depende apenas dele, né? Porque o São Paulo, meu amigo, a bobeira de marcação do jogo contra o Atlético Paranaense no retorno do Campeonato Brasileiro e a forma como a equipe tá, e o São Paulo já é o 12º colocado, então já começa a beirar ali, zona de rebaixamento, né? São Paulo tem que ficar ligado, a equipe do Dorival Júnior, e vai para esse jogo contra um Flamengo que venceu muito bem, a Chape, né? Conseguiu vencer muito bem, e vai ser um jogo muito difícil domingo às 18h30, né? No Maracanã, na casa do Flamengo. O Flamengo tem a torcida a seu favor e um grande jogo diante do São Paulo, e aqui eu vou, com todo respeito, sou São Paulino, eu vou dar um crédito pro Grêmio aqui do Gilney contra o Fluminense, 1-0 Grêmio, São Paulo e Fluminense, eu vou de Flamengo, 2-1 no São Paulo aqui, tá? Esse jogo no Maracanã aqui, eu acho que o São Paulo vive um momento bastante complicado. O Remo joga no Mangueirão contra o Vitória, e aqui vai dar Remo, tá? O Remo dentro do Mangueirão, ele é fera. O Vitória vem de vitória no Brasileirão, mas pega um Remo que dentro de casa, o Remo tem dado trabalho quando joga dentro da sua casa. Ganhar do Remo dentro do Mangueirão não é fácil. Então aqui acredito numa vitória do Remo, 1-0 magrinha. E aí a gente vai ter no Nelbank Park, né, na casa palmeirense, o líder do Brasileirão, que é o Palmeiras, recebendo o Atlético Mineiro. Olha, com todo respeito ao Galo forte vingador Atlético Mineiro, mas o Palmeiras sai demais, viu? Pra mim o Palmeiras é muito, mas muito favorito dentro da sua casa para vencer esse jogo diante do Galo. Futebol é jogado na Bahia pescado, mas o futebol apresentado que o Palmeiras apresentou ali contra o Coritiba e o Atlético contra o Bahia, eu vejo que o time do Domingues, o Atlético Mineiro, ele tem muita dificuldade. E o Abel Ferreira tá com a equipe encaixada, Palmeiras bem reforçado, né? Um time ali que tem várias opções do banco de reserva. Então o Abel tem um timaço ali na mão. E na minha opinião, né, o Palmeiras leva vantagem desse jogo contra o Atlético no domingo às 19h30 para fechar essa que é
a 20ª rodada do Campeonato Brasileiro. Então acho que o Palmeiras vence e vence bem. Eu vou ali o Palmeiras 2-0 para cima do Atlético Mineiro, jogando diante do seu torcedor, diante da sua

0: Torcida, acredito numa vitória tranquila do Verdão, comandada por Abel Ferreira. Tá aí o Campeonato Brasileiro, passado a limpa, resumindo tudo pra você, a rodada do Brasileirão desse final de semana. Gente, Esporte Total vai ficando por aqui, agradecendo o carinho da sua audiência, mas antes disso, hoje a gente tem jogo no nosso Campeonato Municipal de Futebol de Campo. Eu preciso falar mais uma vez aqui do nosso Campeonato Municipal de Futebol de Campo, né? A gente tem jogo lá no Estádio Municipal Irineu Spentoff nessa sexta-feira. E aí eu já trago pra você aqui que a Vex Serrinha encarando a equipe do Operário Futebol Clube, né? A partir das 19 horas e 30 minutos. Você que gosta de futebol de campo, tá feito o convite. Ontem a gente já teve o 0-0 da Potência contra o Juventus. Hoje a gente tem Vex Serrinha e Operário Futebol Clube. Realização Prefeitura Municipal de Água Boa, Secretaria de Esporte, Cultura e Lazer, promovendo o melhor do esporte pra você. Tá aí feito o convite, a partir das 19 horas e 30 minutos, lá no Estádio Municipal Irineu Spentoff. Tá aí então. Valeu, obrigado a todos pelo carinho da audiência. Se assim o Papai do Céu nos permitir, a gente volta aí na segunda-feira com mais uma edição aqui do nosso Esporte Total, aqui na 104,9. Forte abraço a todos, bom final de semana. E até segunda-feira, se assim o Papai do Céu nos permitir. Tá chegando direto da capital o jornal MT no ar para deixar você muito bem informado.
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9: 11:58.
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1: Sexta-feira, 24 de julho de 2026, está começando no seu rádio a edição 4.800 do Jornal Mato Grosso no ar, o maior programa de rádio jornalismo do estado de Mato Grosso.
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1: Eu sou Mariana Ramon e destaco as principais notícias de hoje para você que nos acompanha por uma das dezenas de emissoras de rádio que veiculam o Jornal Mato Grosso no ar. PL lança Wellington Fagundes como candidato ao governo e Zé Medeiros como senador de Mato Grosso. Bombeiros procuram por trabalhador rural desaparecido em Jauru. Produtores e autoridades prestigiam a abertura do GAF Sorriso. Pesquisadores confirmam podridão salmão no milho em Mato Grosso. Vamos conferir também as informações de mercado agrícola e pecuário.

0: agora uma breve reflexão que está no livro de Hebreus, capítulo 12, versículo 15.
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0: Caso você queira interagir com nossa equipe, entre em contato conosco pelo e-mail jornalmatogrossonoar@gmail.com. Faremos nosso primeiro intervalo e voltaremos com as notícias.
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1: Meio-dia e 4 minutos.
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0: 7:05.
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2: Abrimos este bloco de notícias com a previsão do tempo para o estado de Mato Grosso.
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2: Segundo a agência Climatempo, Clima e Previsão, o tempo nesta sexta-feira em Mato Grosso vai ser de sol com algumas nuvens. A temperatura no estado permanece estável e terá a mínima de 18 e máxima de 38 graus.
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2: O Partido Liberal PL oficializou a candidatura do senador Wellington Fagundes ao governo de Mato Grosso e do deputado federal José Medeiros ao Senado. Confira os detalhes na reportagem do Sérgio Pastor.
3: A decisão foi tomada durante convenção realizada na última quarta-feira em Cuiabá. A escolha do vice não foi definida e ficou para o final do período de convenções, que termina em 5 de agosto. Durante entrevista após a oficialização, Wellington afirmou que o nome será escolhido com base na capacidade técnica e no preparo para exercer a função de governador sempre que necessário. Wellington Fagundes é natural de Rondonópolis, médico veterinário, formado pela Universidade Federal de Mato Grosso do Sul. Atual senador pelo estado, possui mais de 30 anos como parlamentar ininterruptos, dos quais 25 na Câmara dos Deputados. Wellington afirmou que pretende implantar um governo descentralizado, com foco nas pessoas e na aproximação da gestão estadual com os municípios. Segundo o senador, a prioridade será desenvolver políticas públicas voltadas às áreas sociais, com atenção especial às mulheres, aos idosos, aos servidores públicos e às famílias mato-grossenses.
4: Eu quero ser um governador para ajudar Mato Grosso a desenvolver, ir lá fora, em Brasília, em qualquer lugar, buscar recursos para promover o desenvolvimento. Eu quero retornar aquele programa como o BID Pantanal, seja com outro banco, mas eu quero cuidar principalmente do social. O nosso Pantanal tem que ser revigorado, a Baixada Cuiabana não pode sofrer como está sofrendo, não pode querer cobrar pedágio para ir no Pantanal. Ao contrário, nós temos que estimular o quilombola, o ribeirinho, o indígena. Então, eu quero trazer tecnologia, eu quero parceria com outros países, eu quero que a nossa juventude tenha ciência, tecnologia, junto com as universidades.
3: Confirmado como candidato ao Senado, José Medeiros afirmou que pretende defender os interesses de Mato Grosso e se posicionar contra o que classificou como excessos cometidos por outros poderes. O deputado também defendeu o impeachment de ministros do Supremo Tribunal Federal e criticou as decisões relacionadas aos envolvidos nos atos de 8 de janeiro. As convenções são eventos em que os filiados dos partidos se reúnem para escolher os candidatos nas eleições. A data de limite é de 5 de agosto. A meta anunciada pelo Partido Liberal é conquistar o governo estadual, eleger um senador, 3 deputados federais e 3 deputados estaduais em Mato Grosso. De Brasília, Sérgio Pastor, para o Jornal Mato Grosso no Ar.
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2: Empresas atingidas pelo tarifaço norte-americano poderão acessar 15 bilhões de reais em crédito. A reportagem é da Patrícia Oliveira.
5: A nova lei sancionada pelo presidente Lula libera 15 bilhões de reais para o financiamento de empresas afetadas pelo aumento de tarifas sobre produtos brasileiros. A medida faz parte do plano Brasil Soberano e busca reduzir os impactos de crises internacionais sobre exportadores e setores industriais considerados estratégicos para o comércio exterior. Poderão ter acesso ao crédito empresas da indústria, da agropecuária, da pesca, da aquicultura, da mineração e também cooperativas e associações que atendam aos critérios definidos pelo governo. Os recursos poderão ser usados para capital de giro, compra de máquinas e equipamentos, modernização da produção e adaptação de produtos às exigências do mercado internacional. O presidente da Comissão de Relações Exteriores, senador Nelsinho Trade, do PSD de Mato Grosso do Sul,

0: defende a atuação coordenada das instituições brasileiras e a avaliação das medidas do governo.
1: Precisamos entender se os instrumentos criados são suficientes para enfrentar uma situação como essa e, se necessário, discutir aperfeiçoamentos, sempre com base em critérios técnicos e na proteção da economia brasileira.
0: O Ministério do Desenvolvimento, Indústria, Comércio e Serviços prevê que o novo tarifaço vai atingir 18% das exportações brasileiras para os Estados Unidos. Da Rádio Senado, Patrícia Oliveira.
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3: O Ministério da Saúde instituiu um comitê permanente para negociar preços de medicamentos destinados ao SUS. A expectativa é obter descontos de pelo menos 50% na compra de alguns remédios. A estratégia é ampliar o poder de negociação do governo por meio da aquisição em grande escala. Com a redução dos custos, a pasta pretende abrir espaço no orçamento para incorporar novos tratamentos, principalmente medicamentos de alto custo, como os usados contra o câncer e doenças autoimunes. O comitê também poderá ser acionado quando houver aumento expressivo no preço de medicamentos que já fazem parte da rede pública. A solicitação será feita pela Comissão Nacional de Incorporação de Tecnologias no SUS, responsável por avaliar a inclusão de novas terapias. Segundo o Ministério da Saúde, o modelo já é adotado em mais de 40 países, entre eles Canadá, Inglaterra, Austrália e França, e passa agora a integrar de forma permanente a política de compras do SUS.
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3: 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Vamos acompanhar.
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5: Olá, queridos ouvintes, sejam muito bem-vindos a mais um boletim Bem-Estar no Ar, a frequência certa para suas emoções. Eu sou Cristiane Bianchi, psicóloga, coach e instrutora de treinamentos comportamentais. E hoje eu quero te fazer uma pergunta. Você tem medo de fracassar ou você tem medo de descobrir do que você é capaz? Quando a gente olha para isso, a gente fica meio em dúvida, né? Será que o meu maior medo é fracassar? Ou meu maior medo é descobrir do que realmente eu sou capaz? Pare e pense um pouquinho nisso. Talvez você até diga que tem medo de errar, medo de não ser aprovada. Quantas vezes você desistiu de alguma coisa antes mesmo de começar? Quantos sonhos você foi lá e colocou na gaveta? Quantas oportunidades você deixou passar porque no fundo acreditava que talvez não era o momento certo, que você não era o suficiente? Vamos observar bem isso. Quando a gente fala de fracasso, de certa forma ele é até confortável, sabia? Porque se der errado, a gente pode dizer: ah, pelo menos eu tentei. Você pode culpar não era o momento, você pode culpar a falta de tempo, a idade, a circunstância, a infância difícil, a agenda cheia que você tem. Mas e se der certo? Quem você vai culpar? Então, muitas vezes, a gente vive com tanto medo de ter sucesso que a gente acaba parando de dizer estou com medo. A gente começa a dizer assim: ah, eu nunca fui bom nisso mesmo, eu não nasci pra isso, tem gente melhor que eu. E a gente vai puxando o freio de mão. E de pouquinho em pouquinho essas frases vão se transformando na nossa identidade. E eu quero que você pare um pouquinho hoje e escuta a sua voz interior. O que você se conta? O que que a sua voz tem repetido pra você? Ela tem falado pra você não se expor, pra você não se arriscar, que você não vai dar conta, pra você ficar onde você tá, porque pelo menos aí onde você tá é seguro. O que que ela tem te contado? O que que ela tem trazido pra você? E aí eu começo a trazer essa reflexão pra gente pensar. Será que quando chegar lá na frente, quando a gente chegar mais velho, a gente olhar pra trás, será que o que a gente tá fazendo e plantando hoje vai ser legal pra gente? Então eu quero te propor nesse final de semana fazer um exercício. Pegar uma folha e escrever. Quais medos têm dirigido a sua vida? O que você tá perdendo quando você continua acreditando nesses medos? E se você não tivesse medo, quem você se tornaria? Se deixasse olhar

0: para isso se você parasse de pedir permissão para você existir? Olhe para suas respostas e se questione o que você tem evitado há anos. O que você está esperando? Qual é o seu receio de você ter sucesso? E se você precisar de apoio para olhar para isso, para cuidar disso, você pode me mandar o WhatsApp no DDD 65996081517 e você pode começar a me seguir nas redes sociais, que você vai me encontrar como @CristianeBianchiPsi, e vai ser um prazer ouvir suas reflexões, seus desafios e poder te orientar. Eu te desejo um excelente final de semana e até a próxima semana.
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2: Meio-dia e 18 minutos.
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11: O Jornal Mato Grosso no Ar volta agora com a previsão do tempo para a capital mato-grossense.
10: Chuva ou sol, frio ou calor, vamos de previsão do tempo.
11: Segundo a agência Climatempo, Clima e Previsão, o tempo nesta sexta-feira em Cuiabá vai ser de sol com algumas nuvens ao longo do dia, noite de céu limpo.

0: tempo, a temperatura na capital permanece estável e terá a máxima de 34 graus.
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0: Equipes de resgate estão há 11 dias procurando por um trabalhador rural que desapareceu em uma região de mata em Jauru. Cães farejadores auxiliam nas buscas. Os detalhes na reportagem de Rômulo Bessa.
2: As buscas pelo trabalhador rural seguem mobilizando equipes do Corpo de Bombeiros Militar de Mato Grosso em uma fazenda localizada na zona rural de Jauru. O homem desapareceu há 11 dias após entrar em uma área de mata e desde então não foi mais visto. Para ampliar as chances de localização, a operação recebeu reforço de uma equipe especializada do canil da corporação. Os cães farejadores passaram a atuar em pontos estratégicos da vegetação, auxiliando os bombeiros na identificação de possíveis vestígios que possam indicar o trajeto percorrido pelo trabalhador. A soldado Indiara, do Corpo de Bombeiros, falou sobre o caso.
3: Já teve a primeira equipe, né, que ficou por 3 dias, mas já é uma segunda equipe do Corpo de Bombeiros, justamente para esse revezamento, por ser uma área de mata e de bastante extensão. Então a gente divide os militares, equipes, para fazer essa atuação. Hoje recebemos mais os militares do estado do Mato Grosso para compor, juntamente com os cães de busca, né, para descartar a maioria dessas áreas que a gente já passou a cavalo, a gente já passou com drone, já teve uma varredura ali de pessoas.
2: Além dos cães de busca, os militares realizam varreduras por terra, analisam informações repassadas por familiares e trabalhadores da fazenda, além de revisar áreas já percorridas sempre que surgem novas pistas. O terreno de mata fechada e as características da região tornam a operação mais complexa e exigem planejamento contínuo das equipes. As buscas continuam sem prazo para serem encerradas. O Corpo de Bombeiros reforça que qualquer informação que possa contribuir para localizar o trabalhador deve ser comunicada imediatamente às forças de segurança. De Sorriso, Rômulo Bessa para o Jornal Mato Grosso no Ar.
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0: TSE desmente fake news sobre urnas eletrônicas. Empresa venezuelana nunca forneceu urnas para eleições no Brasil. Quem traz os detalhes é o Gésio Passos.
4: O Tribunal Superior Eleitoral veio a público mais uma vez para desmentir outra fake news sobre as eleições brasileiras. A Justiça Eleitoral reforçou nesta quarta-feira que a empresa venezuelana Smartmatic não forneceu urnas eletrônicas ou softwares utilizados pelos equipamentos brasileiros. O caso voltou a ganhar destaque após o pré-candidato à presidência da República pelo PL, o senador Flávio Bolsonaro, divulgar nesta terça-feira, em reunião com diplomatas, informações falsas sobre as urnas eletrônicas, afirmando que os equipamentos seriam da empresa venezuelana Smartmatic, sem apresentar qualquer prova. Em nota, o TSE relembrou que em 2020 já havia desmentido essa fake news que circula na internet pelo menos desde 2017. A corte reafirma que as urnas brasileiras foram projetadas por servidores e técnicos a serviço da Justiça Eleitoral. Além disso, as urnas são produzidas por empresas selecionadas por licitações públicas, sob direta coordenação de servidores do TSE, o que garante ainda mais segurança e transparência ao processo eleitoral. O TSE ainda esclareceu que a empresa venezuelana Smartmatic prestou serviços ao TSE somente para a conexão de dados e voz e não para o desenvolvimento ou operação da urna eletrônica. Durante seu pronunciamento em um evento com diplomatas, o senador Flávio Bolsonaro citou um documento do governo dos Estados Unidos que citava envolvimento da Smartmatic nas eleições da Venezuela. Porém, o documento não concluiu que houve fraude nos pleitos realizados no país sul-americano entre 2004 e 2020. O pré-candidato do PL usou esse documento para associar a empresa venezuelana às urnas brasileiras. A fala de Flávio Bolsonaro gerou críticas de adversários e especialistas, que enxergaram uma repetição da estratégia de seu pai, Jair Bolsonaro, para atacar o sistema eleitoral. O ex-presidente foi condenado pelo STF por tentativa de golpe de Estado que envolveu uma campanha de desinformação sobre as urnas eletrônicas. Em nota, a coordenação da pré-campanha de Flávio Bolsonaro afirmou

0: o que ele não questionou a integridade do sistema de votação brasileiro e que a pré-campanha reafirma sua confiança no processo eleitoral, além de manifestar crença de que as missões de observação internacional devem ser estimuladas a acompanhar o pleito no país. A nota, porém, não comenta sobre a informação falsa divulgada por Flávio Bolsonaro. Com informações da Agência Brasil, da Rádio Nacional em Brasília, Gésio Passos.
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2: Guia da ANS, Agência Nacional de Saúde Suplementar, explica como funcionam regras dos planos de saúde. Quem traz os detalhes é a Daniela Longuinho.
3: A ANS, Agência Nacional de Saúde Suplementar, lançou um guia prático para explicar como funcionam as regras quando o beneficiário já possui algum diagnóstico antes de aderir ao plano. Um dos pontos que geram mais dúvidas é a chamada CPT, Cobertura Parcial Temporária. Trata-se de um prazo de até 24 meses, contados a partir da data de adesão ao plano, durante o qual a cobertura fica limitada para determinados procedimentos de alto custo, relacionados somente às doenças e lesões pré-existentes, declaradas pelo consumidor. Assim, quando for contratar um plano de saúde, o beneficiário deve preencher a chamada declaração de saúde, informando todas as doenças e lesões que sabe que possui. Se preferir, é possível solicitar uma entrevista qualificada para receber orientações no preenchimento da declaração. Segundo Bruno Ipiranga, gerente de manutenção e operação de produto da ANS, existe uma alternativa ao cumprimento do prazo de carência de 24 meses, que pode ser negociado com a operadora. O chamado agravo é um acréscimo temporário de um valor na mensalidade do plano.
4: A cobertura parcial temporária vale apenas para as doenças e lesões que foram informadas pelo consumidor na declaração de saúde. Alternativamente, a operadora pode oferecer um agravo, que é um valor adicional à mensalidade durante 24 meses.
3: A ANS esclarece que a operadora poderá suspeitar da existência de uma doença ou lesão pré-existente caso o beneficiário solicite exames ou procedimentos relacionados ao quadro de saúde nos primeiros 24 meses de vigência do plano. Nesses casos, a operadora deverá enviar um comunicado oferecendo a cobertura parcial temporária. Se o beneficiário recusar, a operadora poderá solicitar a abertura de procedimento administrativo na agência. Até o encerramento desse processo, não é permitido negar cobertura assistencial, nem suspender ou rescindir unilateralmente o contrato. Há ainda situações em que a declaração de saúde não deve ser preenchida e, portanto, não cabe imputação de cobertura parcial temporária, como explica Bruno Ipiranga.
4: Nos casos do recém-nascido, que é incluído no plano dentro dos 30 dias, contratos coletivos empresariais que tenham mais de 30 vidas no contrato, quando a pessoa, consumidor, faz a portabilidade de carências, muda de plano sem carência.
3: A cartilha Cobertura Parcial Temporária para Doenças e Lesões Pré-existentes está disponível na página da ANS no campo Espaço do Consumidor. Da Rádio Nacional em Brasília, Daniela Longuinho.
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3: Meio-dia e 31 minutos.
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10: E agora vamos conferir no jornal Mato Grosso no ar a previsão do tempo para a região de Mirassol do Oeste.
9: Chuva ou sol, frio ou calor, vamos de previsão do tempo.
10: Segundo a agência Climatempo, Clima e Previsão, o tempo nesta sexta-feira na região de Mirassol do Oeste vai ser de sol com algumas nuvens. Não chove. A temperatura na região permanece estável e terá a máxima de 31 graus.
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10: Iniciou ontem na capital nacional do agronegócio um dos maiores festivais agrícolas do mundo, o GAF. Na abertura, autoridades e representantes do setor estiveram presentes. Confira os detalhes na reportagem do Rômulo Bessa.
11: A primeira edição do GAF Sorriso começou reunindo produtores rurais, empresários, pesquisadores, investidores e lideranças políticas de diferentes regiões do Brasil e do exterior. O festival transformou o município até domingo em um grande espaço para debates sobre inovação, tecnologia, sustentabilidade e oportunidades para o agronegócio. A cerimônia oficial de abertura contou com a presença de autoridades estaduais e municipais, além de representantes da Datagro, organizadora do evento. Para o prefeito Alei Fernandes, sediar um encontro dessa dimensão foi um desafio.
12: Foi um desafio, muitas mãos para que isso acontecesse, foi em tempo recorde, né? E hoje agradecer aqui as grandes autoridades do estado do Mato Grosso, governador Otaviano Pimenta, ex-governador Mauro Mendes, doutor Plínio Nastari, ou seja, toda a comunidade do Sorriso do estado de Mato Grosso hoje para esse grande evento, que é o fórum, que é o principal evento, que vai gerar informação, conhecimento e grandes discussões aí do agronegócio brasileiro.
11: Ao longo dos

0: 4 dias de programação, o público terá acesso a painéis técnicos, feira de negócios, experiências gastronômicas, além de atrações culturais e esportivas. Durante a abertura, o governador Otaviano Piveta destacou a importância do agronegócio para o desenvolvimento econômico de Mato Grosso e do país, ressaltando o papel do Estado como um dos principais produtores de alimentos do mundo.
1: Os eventos que fomentam a cultura, os negócios, a vida do povo mato-grossense são muito bem-vindos e nós apoiamos todos. É natural que, quando se promovem eventos como esse, é um encontro de ideias, pessoas importantes, de lideranças, investidores. E o que nós estamos vivendo é exatamente um ciclo de prosperidade. Sorriso é um exemplo disso, né? E a prosperidade no Mato Grosso ainda é uma esperança para todos. Então, isso é motivo para a gente olhar Mato Grosso como uma terra de oportunidade e continuar trabalhando firme.
0: Essa é a primeira vez que o festival é realizado em Sorriso, escolhida para sediar a expansão do evento fora dos grandes centros urbanos. A programação segue até domingo no Parque Tecnológico Luiz Carlos Giroletti, reunindo conhecimento, negócios, inovação e entretenimento em um dos maiores encontros da cultura agro do mundo. De Sorriso, Roma Lubessa para o jornal Mato Grosso Rural.
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3: Chegou o momento de acompanharmos o Boletim Agropapo, apresentado pelo jornalista Ronaldo Luiz, do canal Agropapo. Ele fala sobre custeio do milho da safra 26-27 em Mato Grosso ter ligeira queda. Vamos ouvir.
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4: Olá, amigas e amigos do Mato Grosso no ar, aqui o jornalista Ronaldo Luiz, para a nossa coluna Agropapo de todas as sextas-feiras, aqui super especial para o Mato Grosso no ar. Nesta semana, amigas e amigos, eu quero trazer aí a mais recente atualização do Instituto Mato Grossense de Economia Agropecuária, né? Para aí já para a safra 26-27 no milho no nosso estado do Mato Grosso, né? Que o IMEA atualizou aí o custeio aí do milho para a próxima temporada, né? De acordo aí com o Instituto, a expectativa aí é que o custeio do milho da safra 26-27 em Mato Grosso, ele esteja aí em torno de R$3.767 por hectare. É um recuo mensal, né? De 0,84%. Esse dado aí é relativo ao fechamento de junho, né? De acordo com o IMEA, esse movimento foi motivado principalmente pela retração, recuo aí nos gastos com fertilizantes e corretivos de um percentual aí de 2,38% em junho em relação a maio, né? De acordo aí com o IMEA, né? A certa normalização da logística no Oriente Médio em junho, né, permitiu a retomada das exportações de fertilizantes, né? Isso melhorou as condições de negociação para os produtores rurais. Então, este foi o recado dessa semana. Amigas e amigos, jornalista Ronaldo Luiz, coluna Agropapo, uma vez mais super especial aqui para o nosso Mato Grosso no ar. Um forte abraço, até a próxima semana. Tchau, tchau.
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3: Após semanas de investigação no campo, pesquisadores confirmaram a presença da podridão salmão em lavouras de milho em Mato Grosso. A doença fúngica age de forma silenciosa no interior das espigas, prejudicando o enchimento dos grãos e ameaçando o rendimento das colheitas. Confira os detalhes na reportagem do Sérgio Pastor.
5: Diante do cenário, o setor corre contra o tempo para entender o comportamento do fungo e traçar estratégias eficazes de controle. A doença causada pelo fungo Wytea zae atingiu entre 22% e 42% das espigas avaliadas. Ela se desenvolve de forma silenciosa dentro das espigas e pode comprometer o enchimento dos grãos, reduzindo a produtividade das lavouras. A detecção em Mato Grosso da nova ameaça às lavouras de milho ocorreu somente no início da colheita. As espigas aparentemente normais escondiam um problema que ainda era desconhecido no estado. O presidente da ProSoja Brasil e a ProSoja Mato Grosso, Lucas Costa Beber, disse que foi feita uma lista com os híbridos que vem registrando incidência mais recorrente do fungo.
6: Nós encaminhamos para um laboratório e foi detectado.

0: Detectada White Air, que é uma doença nova que não ocorria normalmente no milho, onde houveram mais chuvas recorrentes, principalmente após o pendoamento, a intensidade foi maior. Porém, quando se trata de fungos, nós temos que lembrar que pode haver um inóculo menor e daí esse clima favorecer a essa multiplicação.
1: O impacto aparece principalmente no enchimento de grãos. Em um dos testes, 100 sementes consideradas sadias pesaram 43,3 gramas. Já as sementes totalmente afetadas pelo fungo chegaram a apenas 24,9 gramas, uma redução de 42,5% no peso. O diretor da ProSoja Mato Grosso, Fernando Ferri, explicou que a doença causa grandes danos à plantação.
2: Quando a gente ouviu os primeiros relatos, a gente já acionou nossa equipe técnica da Comissão de Defesa, nosso consultor técnico. Agora o nosso próximo passo é fazer o teste dos fungicidas que estão no mercado. A gente vai testar, avaliar, ver índice de controle de cada um.
1: A descoberta da existência da podridão salmão em Mato Grosso acendeu um alerta ainda maior nos pesquisadores ao se constatar a presença do fungo em duas áreas onde nunca havia sido cultivado. A hipótese, segundo os especialistas, é que o agente causador da doença possa ter chegado por meio da própria semente. Uma suspeita que ainda será investigada, mas que muda o olhar sobre o avanço do problema. Com a confirmação da podridão salmão, começa agora uma corrida científica para entender o comportamento do fungo e encontrar formas de reduzir os impactos nas próximas safras. Entre as estratégias avaliadas estão o uso de produtos biológicos, a aceleração da decomposição da palhada e a busca por materiais genéticos menos susceptíveis. De Brasília, Sérgio Pastor, para o Mato Grosso Rural.
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4: Produção da Rema Comunicação e Jornalismo, direção-geral e de jornalismo de Vanderlei Munhoz, redação de Mariana Ramon, sonoplastia, efeitos sonoros e edição de Agnaldo Ramos, chega ao fim a edição 4800 do Jornal Mato Grosso no Ar, veiculada em mais de 70 emissoras de rádio em todo o estado, entre elas Rádio Nova Cidade de Sapezal, Rádio Vale 90,9 de São José dos Quatro Marcos, Rádio Simpatia de Tabapuã, Rádio Nova Terra de Terra Nova do Norte, Rádio União FM 104,9, Distrito de União do Norte de Peixoto de Azevedo, Rádio Unisul de União do Sul e Rádio Tropical FM 104,9 de Vera.
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4: Ouvir rádio é estar informado de tudo o que acontece. 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E mais uma vez, o que aconteceu em Mato Grosso, você acompanhou com a equipe do Jornal Mato Grosso no Ar.
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4: Estaremos de volta na segunda-feira, neste mesmo horário. Um forte abraço a todos, tenham um ótimo dia e um excelente final de semana. Até lá.
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9: Meio-dia e 44 minutos.
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4: Meio-dia e 47 minutos.
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6: Maravilha, quinta-feira, 23 de julho. Chegamos a mais uma quinta-feira que antecede sexta-feira, que é final de semana. 23 de julho, muito prazer. Aqui é o Fernando Leme. Estamos no ar a partir de agora com mais uma edição do Hits Mais.
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6: Bom, hoje, dia 23 de julho, é aniversário do ator Daniel Radcliffe, também da dançarina Sheila Mello, ex é o Tchan do Brasil, ela que nasceu no ano de 1978. Hoje é também aniversário do cantor Felipe Dillon. Por onde anda Felipe Dillon? Nascido em 1987. Woody Harrelson, ator norte-americano. Renato Borghetti, músico. Hoje é o cantor Flávio Venturini, também está fazendo aniversário. Hoje nós estamos comemorando, hoje dia 23 de julho, estamos comemorando o Dia Mundial da Baleia e também do Golfinho. Hoje é também o dia da maioridade de Dom Pedro II. E é também o dia do guarda rodoviário. Bora começar o Hits Mais.

Boa, bacana, cara. Um ex-faxineiro, o nome dele é Bruno Eulálio Santos, de 26 anos, recebeu o diploma de médico na Universidade Federal de Santa Catarina e poucos dias depois viveu um momento que jamais vai esquecer. No primeiro plantão da carreira, a primeira paciente atendida foi justamente a irmã dele, a mulher que ajudou a criá-lo e nunca deixou de acreditar nele. Ao entregar a primeira receita médica da vida, Bruno não conseguiu esconder a emoção. Ele disse aqui, ó, abre aspas, "Existem conquistas que nenhum diploma consegue explicar. Ontem eu assinei meu primeiro receituário como médico. Mas o que tornou esse momento inesquecível foi a pessoa que estava do outro lado, a minha irmã, que em tantos momentos da minha vida também foi mãe. Porto seguro e também incentivo. Que legal. Bacana. Parabéns, garoto. É isso aí. Essa é a prova de que nunca é tarde, né? Para se reiniciar, nunca é tarde para começar, nunca é tarde para conseguir conquistar todos os seus objetivos. A cerimônia da formatura foi na semana passada e o doutor Bruno já começou a trabalhar. Parabéns, Brunão!

0: sensacional. Que bom que você está acompanhando o nosso programa. Obrigado pelo carinho, viu? Obrigado pela tua audiência. É hora de registrar as participações aqui. Quem está com a gente é o Alves Batista, também o George, a Mariane Figueiredo também está adorando a nossa programação, a Eliane Maria, a Maiara, obrigado pelo carinho, a Nena. Alô, Jairo Dias, aquele abraço. Daqui a pouquinho tem mais alôs, tá?
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0: Eu quero saber porque o meu segurança não tirou o Fernando aqui. 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
2: 1:17.
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2: 19.
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4: E a gente segue por aqui com muita música boa.
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4: Essa é a trilha sonora da sua programação. Vamos lá, continua.

Pois é, Brasil ficou fora do mapa da fome pelo segundo ano seguido. Vamos ver o que tá falando aqui, ó. O Brasil tá fora do mapa da fome pelo segundo ano consecutivo e alcançou o menor índice de insegurança alimentar severa da história. Não sei, essa informação aqui não tá meia capciosa, né? O resultado ele foi divulgado na última terça-feira pela Organização das Nações Unidas por meio do relatório O Estado da Segurança Alimentar e Nutrição do Mundo. Segundo o levantamento, 16,7 milhões de brasileiros deixaram a condição de insegurança alimentar severa no triênio 2023-2025. Hoje, menos de 2,5% da população está em risco de subalimentação, percentual usado pela Organização das Nações Unidas para Alimentação e Agricultura para poder definir quais países

0: E vamos lá, né? Vamos seguindo aí a nossa programação, mandando alôzinhos pra quem tá acompanhando a gente. Alô, Anderson, aquele abraço pra você, Zuca também, o Peterson, o Jean, o Jonathan e o Luiz Henrique também tá acompanhando a gente aí. Obrigado pelo carinho.
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0: No próximo bloco, eu vou te contar uma notícia, não sai daí não.
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2: Cultural. 1h40.
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5: 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E aí, galera ligada na rádio, chegando com toda a energia. Sou Andressa Pires e é um prazer enorme te ter aqui comigo no Drops News, o seu programete que te deixa por dentro de tudo, mas tudo mesmo que tá rolando no universo da música e do entretenimento. Se liga que nesta primeira parte, a gente já chega com uma notícia fresquinha que vai aquecer o seu coração e te fazer cantar junto. Olha só a manchete que separamos para você. Djavan, o musical Vidas para Contar, está de volta a São Paulo para uma nova e emocionante temporada. É isso mesmo, gente. Preparem-se. Depois de arrancar aplausos e lágrimas de alegria em temporadas de absoluto sucesso lá no Rio de Janeiro e também aqui em São Paulo, e ainda de ter percorrido o Brasil inteiro com uma turnê que passou por 9 cidades, o espetáculo retorna para mais uma rodada de pura emoção e arte. Uma chance imperdível de se conectar com a obra e a vida desse gênio da música brasileira. Fica ligadíssimo porque o Drops News não para. Já já eu volto com mais no Drops News.
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6: 1h43.
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8: E vamos lá, fique ligado, viu? Porque tem muito sucesso pra você por aqui.
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8: Música boa pra você é aqui na nossa programação.

bom que você está acompanhando o nosso programa com muita música boa, muitas informações também, né? Do Brasil e do mundo. E as suas participações através do WhatsApp, vai mandando aí, porque daqui a pouquinho rola aquele salve, daqui a pouquinho vai rolar aquele super alô.

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9: 2:05.
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mais gostosa no seu rádio. Obrigado pela audiência. Continue participando aí através do WhatsApp, porque daqui a pouquinho vai rolar aquele salve. Daqui a pouquinho vai rolar aquele alô pra quem tá acompanhando a nossa programação. Obrigado aí pela audiência. Vamos lá, a música continua.

0: te peguei aí curtindo a nossa programação e curtindo essa música, que bacana. Nosso muito obrigado aí pelo seu carinho, nosso muito obrigado aí pela sua sintonia. É hora de mandar alô, né? Deixa eu ver quem tá comigo aqui, Giovanni Souza, a Vanderleia também, a Adriana Gonçalves, obrigado pelo carinho, a Maria Nazaré, a Sara e a Priscila Scarpa também tá acompanhando o nosso programa lá de casa. Ah, tá faltando um aqui, ó, Paulo Marciano também tá acompanhando a gente aí, um grande alô. E uma parada rápida, né? Voltamos em instantes.
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1: 2h21.
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7: E aí, galera? Andressa Pires de volta com vocês aqui no Drops News. Prontos pra ficar por dentro de tudo? Então se liga nessa que tá agitando o mundo da música. O Justin Bieber fez Everything Hallelujah voltar aos holofotes com tudo. Pois é, a apresentação dele, que foi um show à parte no intervalo da final da Copa do Mundo de 2026, foi tão impactante que a galera tá correndo atrás da tradução dessa música que ele cantou com toda a energia e talento. É um verdadeiro fenômeno, né? Uma performance que marcou a história e uma canção que ganhou uma nova vida, alcançando novos ouvintes e reconquistando antigos fãs. Justin Bieber sempre causando, e a gente adora essa vibe. Mas olha, o Drops News não para por aqui, tá? Já já eu volto com mais informações fresquinhas e tudo que rola de mais quente no universo pop e musical. Fica com a gente, porque a próxima parte tá recheada de novidades imperdíveis. A gente se encontra já já.
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8: 2:26.
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10: Câmeras de segurança registraram o momento em que um carro capotou, desvirou sozinho. E o motorista saiu ileso do acidente. Caramba, e seguiu a viagem normalmente, cara. O caso aconteceu na madrugada de uma terça-feira, dia 21, em Blumenau, em Santa Catarina, no bairro Itopava Norte. O motorista sortudo que usava o cinto de segurança não precisou sequer de atendimento hospitalar. As imagens mostram quando o carro capotou na rua, ficou com as quatro rodas viradas para cima, desvirou sozinho após bater no meio-fio e o motorista engatou a marcha ré para seguir viagem. O vídeo é tão impactante que viralizou nas redes sociais e já foi visto por mais de 1 milhão de vezes. Você é doido, hein?
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10: Vamos lá, a sequência de músicas por aqui não para.

música maravilhosa que você gosta rola aqui na nossa programação. Nosso muito obrigado pelo seu carinho, pela sua audiência. Continue pedindo a tua aí através do nosso WhatsApp. Daqui a pouquinho a gente vai mandar aquele alô pra galera toda que tá na sintonia aí. E claro, sua canção também rola aqui na nossa programação, né? Muito bom saber que você tá aí. Esteja você em casa, no seu trabalho, esteja você aí dando uma caroninha pra gente no teu carro, no teu caminhão. Nosso muitíssimo obrigado pela tua audiência. Vamos lá, a programação não para.

0: Sensacional, muita música boa. Você tá curtindo aí o nosso programaço? Bom demais. E agora é hora de mandar alô pra quem tá na sintonia da nossa programação, né? Meu amigo Renan, a Larissa Cauani também tá aí na sintonia. Obrigado, Rafaela. Alô, Danilo Alves, um abraço pra vocês aí. O Rogério Silva também, a Gládia. Alô, Carlos Ribeiro, aquele alô. Daqui a pouquinho tem mais.
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1: 12h42.
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8: E aí, galera? Andressa Pires de volta aqui no Drops News, com as últimas que estão bombando no mundo pop e além. Para começar, o babado que tá dando o que falar nas redes sociais. A influencer Pietra Bertolazzi gerou uma baita polêmica, viu? Ela causou um rebuliço danado entre os fãs do BTS, o grupo de K-pop que a gente ama, depois de fazer um comentário bem infeliz. Durante uma apresentação na final da Copa do Mundo, a Pietra chamou os integrantes do BTS de afeminados. E olha, a internet não perdoou. A declaração da influencer rapidamente viralizou e, claro, provocou uma onda gigante de revolta e críticas dos ARMYs, o fandom fiel do grupo. A galera não gostou nem um pouco e a discussão sobre respeito e representatividade está pegando fogo por todos os lados. É um assunto que está dominando as conversas por aí, mostrando a força e a união dos fãs. Eita, já já eu volto com mais informações e as últimas do mundo do entretenimento, por aqui, no Drops News.
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9: 2:46.
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10: Programação sensacional para você que tá curtindo aí a gente, nosso muito obrigado pela sua audiência. Já participou do programa? Manda o WhatsApp aí pra rádio, fica à vontade, daqui a pouquinho a gente vai mandar aquele super alô pra todo mundo aí na sintonia, pede sua música, manda abraço, mostra que você tá na sintonia. Se você ainda não acessou as nossas páginas nas redes sociais, acesse e participe também, dá um like lá pra gente, siga a gente nas nossas redes sociais. Vamos lá, a programação segue.
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10: Vamos lá, conferindo aí a nossa programação, segue.

0: você.
1: Aquela música que você gosta, na melhor programação do seu rádio. Você participa, você pede, a gente, né, vai anotando aqui os pedidos musicais, mandando para o programador e a qualquer momento rola na nossa programação. Vamos nessa, a música continua.

0: mais músicas pra você e também a hora de mandar alô pra quem tá na sintonia da nossa programação. O Thiago Félix tá acompanhando o nosso programa, a Elisa Alcântara também, o Lucas, a Ana Paula, a Rosana, o Alex Bezerra, obrigado pelo carinho, pela audiência. Alô, Lucimara, grande beijo pra você também, a Fernandinha Santos, tá adorando a programação, e a Nath, obrigado Nath, beijo, daqui a pouquinho a gente manda mais alô. Fechando mais um bloco por aqui com muitos sucessos, né? Que você sempre curte aqui com a gente, e a gente faz uma rápida pausa, mas já já tem mais, peraí.
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2: Brasil. 3:03. 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
2: 3:05.
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4: Olá, sexta-feira maravilhosa pra você. Hoje é dia 24 de julho. Babados e Fofocas está no ar. Se dá conta, Gi. Nós estamos na penúltima sexta-feira do mês. Tem mais uma ainda pela frente, mas final de semana, sábado e domingo, é o último que tá vindo.
5: Socorro, não me dei conta ainda não. Tô me dando conta agora.
4: É. Vamos lá, dica do dia.
5: Fernando, vou começar uma série hoje em plena sexta-feira, o que ninguém te conta que dá pra você fazer com acetona, tá? Então, assim, você só vai descobrir de qual é a dica no final da hora, né? Uhum. Mas é uma diquinha totalmente diferente do que a gente usa acetona com o uso habitual aí, que seria tirar esmalte.
4: E a primeira fofoca, já manda.
5: E bora com as nossas fofoquitas, gente. Tô aqui no Ofo Chico e o Hendrick e a Gabriele fazem um chá revelação luxuoso. Pois é, né? O Hendrick, nosso jogador aí da seleção, 19 anos, Gabriele Miranda aí de 23, receberam amigos e familiares num chá de bebê bem luxuoso. No último dia 22 em São Paulo, o casal reuniu cerca de 120 convidados na casa de eventos Veluxe Gardens, né? Na ocasião, eles ainda revelaram o nome do bebê, que vai ser Kendrick, né? Bem, eles colocou um K ali na frente do Hendrick, né? Entre os parentes estavam convidados famosos, por exemplo, a Bruna, né? Esposa do Neymar. A produção ficou a cargo da decoradora Andréia Guimarães, conhecida por assinar festas de celebridade, gente. Foi, ó, um baita de um chá revelação.
4: Daqui a pouquinho tem mais.

0: É isso aí, babados e fofocas no ar, não pegou a abertura do programa? A Gi, mais uma vez, te lembra qual vai ser a diquinha.
1: Isso mesmo, uma diquinha sensacional, super diferente, usando acetona, que pode te salvar numa hora aí.
0: Boa!

0: coisa boa, coisa maravilhosa é ter você junto com a gente, dando uma caroninha, ou você no trabalho, ou no seu descanso. Ô Gi, fofoca.
1: Continua aqui no site do Ofo Chique, o Eliezer, ele expõe vício em pornografia e crise no casamento com a Vitube. Gente, o Eliezer, ele fez um desabafo sincerão aí nas redes sociais ao revelar que enfrentou um vício em pornografia, né? E que o problema quase provocou o fim do casamento dele com a Vitube. No vídeo publicado agora nessa semana, o ex-BBB afirmou que decidiu falar sobre o assunto para incentivar o debate e alertar pais e responsáveis, né, sobre o acesso precoce de crianças e adolescentes a conteúdos adultos. Segundo o influenciador, a dependência afetou diretamente a sua vida conjugal, né, e representa ali uma realidade enfrentada por muitas pessoas, embora ainda cercada por preconceitos e silêncio. Ao longo do relato, ele afirmou também que os impactos do consumo excessivo da pornografia vão muito além dos relacionamentos, né, por isso defendeu o tratamento aí do tema com mais responsabilidade, principalmente dentro de casa.
0: Já já tem mais uma pra você.
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5: 3:21.
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7: E a gente tá de volta no Drops News. Que energia boa, que conexão a gente tem por aqui. E vamos direto para uma notícia que agitou o mundo da música e o mundo do futebol também. Atenção para essa manchete. Foi ao ar o show do intervalo da Copa com Madonna, Shakira, BTS e Justin Bieber. Gente, imaginem essa reunião de talentos. A final da Copa do Mundo da FIFA 2026 entrou para a história, indo muito além do campo. Pela primeira vez na trajetória do torneio, o público assistiu a um show espetacular, com artistas que são verdadeiros ícones globais: Madonna, Shakira, BTS e Justin Bieber, todos juntos no mesmo palco. Uma reunião de estrelas que fez a Copa de 2026 ser inesquecível não só pelos lances, mas também pela trilha sonora mais que especial, um momento que parou o planeta. E a gente continua de olho em tudo que rola por aí, no universo da música e das notícias. Já já eu volto com mais no Drops News. Não sai daí, a gente te espera.
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8: 6h26.
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10: Bora lá, seguindo com o nosso programa na sua sexta.
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12: Ainda aqui no Ofuxico, gente, o Roberto Carlos, ele foi internado, né, pra poder passar por uma cirurgia, uma cirurgia de vesícula. A informação foi divulgada agora no meio da semana, né, por meio de um comunicado publicado nas redes sociais oficiais do cantor. Segundo a equipe, nesse procedimento, ele já estava programado, né, e faz parte ali do acompanhamento médico realizado pelo Rei. De acordo com a nota, o cantor, que tem 85 anos, estava tranquilo, seguia todas as recomendações da equipe médica, né, antes da intervenção. E o comunicado também destaca que a cirurgia não deve provocar ali grandes mudanças na agenda profissional do artista, não, tá joia? Então é algo rotineiro, né? Segundo informações também divulgadas, ele ia passar por essa cirurgia, que seria de vesícula, por videolaparoscopia, né? Que é uma técnica considerada ali minimamente invasiva, utiliza pequenas incisões para a realização do procedimento, né? Então esse método, ele também costuma proporcionar menos dor no pós-operatório, menos tempo de internação, né? E uma recuperação mais do que rápida aí, quando a gente se compara com uma cirurgia aberta, né?
10: Já tem mais uma!

0: aquela música que você gosta no seu final de semana. E já já, a dica da Gi. Manda aí, Gi.
1: Truquezinho sensacional utilizando acetona de uma maneira totalmente diferente.
0: Boa!

0: Coisa boa. Que bom que você tá aí junto com a gente. Obrigado pelo carinho. Vamos fofocar.
1: Ai, ai, ai, gente. A justiça ordena que a Virgínia Fonseca retire publicidades de bets em até 48 horas, né? No último dia 22, a justiça do Distrito Federal determinou que a Virgínia Fonseca retirasse, né, das redes sociais em até 48 horas conteúdos de divulgação de apostas que não cumpram as regras ali de transparência. Além disso, a decisão ela proíbe a Virgínia de divulgar, manter ou impulsionar publicidade de apostas que prometa lucros fixos certos ou garantidos, tá? Da mesma forma, ela não pode apresentar as apostas como uma renda extra, né? Fonte de renda, forma de investimento, alternativa ao emprego, solução para dificuldade financeira ou meio de recuperar valores perdidos. Também não pode mais afirmar ou sugerir que esse tipo de aposta não oferece riscos de perda, né? Enquanto isso, a Blaze, né, empresa para a qual a Virgínia produz campanhas publicitárias, informou por meio de nota que apresentará sua defesa e prestará, né, os esclarecimentos necessários no processo. Segundo a empresa, ela atua com estrita conformidade com a legislação. Além das determinações anteriores, todo conteúdo desse tipo, né, deverá trazer uma identificação clara de que se trata de publicidade. Caso a Virgínia não remova, né, as publicações irregulares dentro desse prazo de 48 horas, a justiça aplicará multa de R$100 mil.
0: Já já tem mais fofoquinha. Galerinha, fechando mais um bloco e a gente faz uma rápida pausa e voltamos já com muito mais.
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3: 3h42. 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
8: E aí, galera? De volta com você no Drops News. Que energia boa, hein? E olha só, a gente chega agora com uma notícia que tocou lá no fundo do coração de muita gente, principalmente de quem acompanha o universo da música pop e gospel. Uma cantora super querida, com milhões de fãs, abriu o jogo e revelou detalhes de um período bem delicado na vida dela. A perda, quando ela tinha apenas 12 anos, foi um baque. Esse acontecimento super doloroso levou a artista à depressão e mudou sua trajetória para sempre. Ela, que alcançou o sucesso estrondoso na música gospel, lembrou de tudo isso e contou como enfrentou a depressão, mostrando uma força incrível. É uma história de superação que inspira, né? Fica ligado! Já já eu volto com a última parte do Drops News, cheia de mais novidades para você. Não sai daí!
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9: 6h46.
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11: Já estamos de volta. Boa sexta, bom final de semana.
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11: E a fofoca não para.
12: Gente, o Lito Souza, né? Com câncer de próstata e foi internado para poder investigar a inflamação. O Lito Souza, né? Que é criador do canal Aviões e Música, tá internado no Hospital Israelita Albert Einstein, né? Em São Paulo, desde o dia 20 de julho. A informação foi confirmada no boletim médico oficial agora, no meio da semana, na última quarta feira, que aponta a investigação e o tratamento de um quadro de inflamação no sistema nervoso central. Conforme o comunicado, o influenciador iniciou o tratamento e apresentou melhora nos sintomas neurológicos, né? No entanto, ele permanece hospitalizado para dar continuidade à assistência médica e realizar exames complementares, né? Que devem definir aí o diagnóstico. Além disso, o boletim informa que o câncer de próstata em estágio inicial, descoberto recentemente, segue acompanhamento, né? A definição do tratamento oncológico acontece somente após a estabilização do quadro neurológico.
11: Muita fofoca boa pra você.

0: muita música no seu final de semana. Coisa boa, jogando a carninha na grelha, ou trabalhando, ou estudando. O que importa é que você tá junto com a gente. E vamos saber qual é a dica do dia. Vai lá, Gi.
1: Então bora pra nossa diquinha do dia, uma maneira totalmente diferente de usar acetona. E hoje vai ser, como que eu posso falar? Soltando, acho que soltando é a palavra. Soltando super bonder, aquela cola instantânea, super cola. Então, gente, se você colou os dedos, deixou cair cola em alguma superfície dura, essa super cola, super bonder, gente, a acetona é o antídoto perfeito pra dissolver a cola cianoacrilato, né, que é esse tipo de cola aqui, que é a super bonder, a super cola, né, enfim, então tá aí um uso totalmente diferente pra acetona do que tirar esmalte das unhas, né, soltar super bonder, soltar cola instantânea, é só você passar a acetona que você vai ver que vai soltar, que é uma maravilha.
0: Olha, uma dica muito boa pra quem tem mulher em casa, pro homem que mora sozinho, tem que comprar acetona.
1: Não, um homem que já ouviu a dica, vai se precaver, acetona é baratinho, vai ali na farmácia, no mercado, vai comprar, vai deixar em casa, porque no dia que cair supercola e ele ficar grudado, pelo menos ele vai ter acetona pra se desgrudar.
0: Valeu, Gi, bom final de semana.
1: Valeu.
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6: Coisa boa, coisa maravilhosa, já estamos de volta. Prazer, eu sou Fernando Leme, desejo só o melhor pra você. Tá na hora.
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6: Pois é, meus amigos, nós estamos chegando aí no último final de semana do mês de julho. Não sei se você se deu conta. Bom, ainda tem a próxima sexta-feira, que vai cair no dia 31. Mas acho que pode ser já como uma contagem regressiva para o último final de semana do mês de julho. Em poucos dias, esse mês também vai ficar para trás, vai levar consigo momentos que jamais poderão ser vividos de novo. E isso vai fazendo a gente ir se lembrando de uma nova verdade que muitas vezes nós ignoramos, que a vida não é contada apenas em anos, meses ou dias. Ela também é construída minuto por minuto. E o tempo ele parece correr cada vez mais depressa. E quando você percebe, uma estação já terminou, um aniversário chegou, os cabelos embranqueceram, a barba um pouco mais, inclusive. E as pessoas que nós amamos também mudaram. Umas já se foram, outras mudaram de cidade, outras foram embora. E outras até a gente perdeu o contato. E enquanto nós estamos preocupados demais com o amanhã ou presos ao ontem, os minutos mais preciosos da nossa existência, eles vão escorrendo silenciosamente pelas nossas mãos. Talvez está na hora de pensarmos em deixar de valorizar apenas os grandes acontecimentos e começar a dar maior importância aos pequenos instantes, viu? Sabe aquele abraço bem demorado, né? Porque é aquele momento que você vai ter perto daquela pessoa, depois você não sabe se vai ver a pessoa porque tá todo mundo numa correria. Uma conversa sincera, aproveitar bem aquela conversa naquele momento ali, porque você não sabe se você vai ter tempo para conversar de novo com essa pessoa. Um café compartilhado, um pôr do sol, um telefonema inesperado. Então esses minutos simples que no futuro eles vão se transformando nas lembranças mais valiosas da nossa vida. O relógio ele não diminui o passo para esperar ninguém, o tempo também não para. Por isso, viver o agora, cada segundo do seu dia com intensidade é muito importante. Aproveite cada minuto, cada segundo como se fosse o último. Porque quando ele passar, não vai ter dinheiro, poder ou arrependimento capaz de trazer tudo isso de volta. A vida acontece exatamente nesse instante. Esse minuto que você está vivendo, ele nunca mais vai se repetir. Agora, por exemplo, esse segundo ou esses 30 últimos segundos da sua vida, pode ser que ele nunca mais se repita. Então vai lá e aproveita bem ele.

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E aqui é uma atrás da outra, menos intervalos, mais música boa, muita informação do Brasil e do mundo, muitos alôs também. Vai mandando seu WhatsApp aí pra gente. Aqui você fica muito bem informado e ouvindo a melhor programação musical. E a música não para. Vamos lá.

0: E as suas participações, vamos lá, vamos ver quem tá mandando abraços e beijos aqui, a Érica, a Daiane Gomes também, a Camila, o Elias Vieira tá na sintonia, meu amigo Renato, a Dani, Augusta Martins, obrigado pelo carinho, a Deise e também o Alber, valeu, e o Estevão, estão acompanhando o nosso programa aí, aquele abraço.
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0: Peraí, volto já com a sua trilha sonora.
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3: 4:22.
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5: E aí, galera antenada? Andressa Pires chegando com a sua dose de informações rápidas e quentes aqui no Drops News. Se liga nessa que rolou no mundo do esporte e da música, que sempre dão um match perfeito, né? A gente sabe que a vitória é sempre um motivo pra festa, e a seleção espanhola mostrou bem isso. Depois de uma final emocionante contra a Argentina, onde eles levaram a melhor por 1-0, a galera não pensou duas vezes e já botou pra tocar. Sabe qual foi o som que embalou a comemoração e a alegria dos campeões no estádio? Nada mais, nada menos que a Rosalía. Isso mesmo, a música da Rosalía foi a trilha sonora da vitória espanhola na Copa do Mundo. É a batida certa pra celebrar um título, não é mesmo? E a gente adora ver esses momentos icônicos. Fique ligado, porque o Drops News sempre te traz o que há de mais interessante, com a energia lá em cima. Até o próximo Drops News. Estarei juntinho com você.
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7: 4:26.
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9: Sabrina Sato vai apresentar um programa novo para poder ajudar na adoção de cães resgatados e fazer com que encontrem novas famílias. O Dog House Brasil, reality do GNT, ele vai acompanhar encontros entre os animais e pessoas interessadas em adotar, com apoio de especialistas para poder encontrar o lar mais adequado para cada um deles. A versão brasileira é baseada em um formato exibido em países como o Reino Unido, Austrália, Espanha e Alemanha. As gravações começam em agosto desse ano, com produção da Box Fish, e a estreia está prevista para esse ano no GNT e também na Globoplay. Os aguarda.
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9: E vamos lá, porque por aqui é só música boa.

dia maravilhoso e que dia sensacional. Porque você tá aí acompanhando a nossa programação. Nosso muito obrigado pela sua audiência. É muito bom saber que tem assim, ó, um monte de gente ouvindo a gente por toda a cidade. Obrigado pelo carinho, muito obrigado pela sua sintonia. Vamos nessa, a música não para.

alôs não param de chegar, muita música boa, muita informação e aquele alô bacana para todos vocês aí na sintonia. Vamos lá, registrando as participações aqui do meu amigo Wellington, a Silvandira, muito obrigado aí, Silvandira Bezerra, Carol Souza, Ronaldo.

0: 1:44.
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5: Pois é, mais orgulho nacional. A brasileira Ana Marcela Cunha entra para a história da natação ao completar a travessia do Canal da Mancha, que liga a Inglaterra ao norte da França em tempo recorde. A campeã olímpica de 34 anos completou os 40 quilômetros do trajeto em 8 horas, 25 minutos e 29 segundos, estabelecendo o recorde sul-americano entre homens e mulheres e realizou um sonho de infância. Ana Marcela percorreu aproximadamente 42,9 quilômetros, saindo da praia de Dover, na Inglaterra, até chegar a Calais, na França. E o feito de Ana Marcela Canal da Mancha, e aí o feito de Ana Marcela no Canal da Mancha também representa o melhor tempo registrado na travessia desde 2022 entre atletas dos dois sexos. A distância foi a maior, ou foi maior do que a prevista por causa das fortes correntes marítimas. Um dos grandes desafios da travessia, considerada uma das mais difíceis da natação em águas abertas. Você é louco, hein, cara?
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5: Respira fundo aí, curte o que vem agora, porque é só música boa.
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Sensacional, tá vendo aí, né? Só musicão pra quem tá acompanhando a nossa programação nesse dia maravilhoso. Continue participando da nossa programação, porque daqui a pouquinho eu vou mandar aquele alô sensacional pra você. Vamos lá, música continua.

0: programa não para. Por quê? Porque por aqui a gente manda aquele super alô pra quem tá na sintonia da nossa programação. Meu amigo Fabiano Vitor também tá aí na sintonia, o Caio, a Daniela Marinho, obrigado pelo carinho, Kaique, meu xará Fernando Oliveira, Aline Paixão, obrigado pelo carinho, pela audiência, Bianca, a Karina, o Jefferson Farias e a Juliana Souza também estão acompanhando o programa, estão no trabalho, obrigado pelo carinho, obrigado pela sintonia.
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2: Brasil. 5 horas e 2 minutos.
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3: 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Boa tarde, Água Boa e região. Iniciamos agora o especial sertanejo na Liberdade FM 104,9. Com vocês, Jean Martinazzo, levando até vocês os clássicos e as novidades do sertanejo. Você é parte essencial da nossa programação. Envie a sua mensagem agora pelo WhatsApp 6634681200. Envie a sua música favorita, mande um abraço e diga de onde que você está ouvindo a Liberdade FM. Mantenha-se conectado conosco nas redes sociais, acompanhe tudo sobre sua rádio predileta no Facebook em Liberdade FM 104.9 e no Insta, arroba Liberdade 104.9 FM. O especial sertanejo já começou, então pode subir o volume, porque aqui, tá na Liberdade, tá bom demais.

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0: segue firme e forte o especial sertanejo na Liberdade FM 104,9. E permanecemos com você, trazendo os hits que definem o sertanejo. Deixe o volume no máximo. A sequência musical de hoje está espetacular. Vem muito romance sertanejo tradicional por aí, aqui na Liberdade FM.
1: Nayara Azevedo, Araguaia.

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0: Gustavo Mioto, senhoras e senhores.
1: Feliz de contar com você na audiência aqui na Liberdade FM. Então mantenha-se por perto, pois o especial sertanejo volta logo com mais hits para alegrar o seu momento. Não perca tempo, mande já o seu abraço, o seu recado, também participe com a gente através do WhatsApp 66-3468-1200. Siga também a nossa emissora lá nas redes sociais, no Instagram, @liberdade104.9fm e no Face, Liberdade FM 104.9. Já tem mais música sertaneja esperando por você aqui com a gente.
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4: E 19 minutos.

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2: 5:24.
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1: 5:27.
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3: 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Retornamos ao Especial Sertanejo. Muita gratidão por estar aqui conosco e por manter essa vibração sensacional. Prepare-se, aumente o som, porque o que vem aí, a sequência, você vai adorar. E o ritmo sertanejo segue firme e forte. Aproxime-se, porque tem aquele hit sertanejo que vai animar a sua vibração. 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Tá bom demais.

0: Não mude de estação. Você está no Especial Sertanejo, a melhor sintonia para ouvir os grandes sucessos. Tudo para fazer companhia ainda mais especial. E a nossa saga continua no mesmo ritmo, né? Apaixonante, que você prefere. Coração preparado? Então, a nossa estação vai tocar só sucesso para você. Tá na liberdade, tá bom demais.
1: Só aviso, só.

acolhendo cada trabalhador independente, você conosco nos acompanha. E nós seguimos até as 19 horas com a excelente música sertaneja. Tá na liberdade, tá excelente demais.

0: Obrigadão! Muito obrigado, muito obrigado!
1: Brunão, obrigado, querido, demais.
0: Tamo junto, cara.
2: É um prazer enorme contar com a sua sintonia aqui na Liberdade FM. Então fique ligado que em breve o especial sertanejo volta com tudo, trazendo as melhores músicas para você. Participe conosco enviando a sua mensagem ou um abraço pelo WhatsApp 6634681200. E não se esqueça de acompanhar as nossas redes sociais no Instagram e Facebook, arroba Liberdade 104.9 FM e no Face Liberdade FM 104.9. Mais sertanejo vindo por aí para você desfrutar.
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6: 5:41.
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6: 5:44.
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2: Estamos juntos novamente para mais um Especial Sertanejo. É sempre uma felicidade.

oportunidade de compartilhar esses momentos com você. Uma programação exclusiva, preparada aí de coração para você, né? Então se prepare que ainda temos muitas surpresas pela frente. Se prepare, porque agora vai tocar aquela canção que mexe com os corações e deixa tudo mais alegre. Tá na liberdade? Tá bom demais.

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1: Só clássico sertanejo passando por aqui. Uma sequência que só tem modão pra deixar a sua sintonia perfeita. Segure-se porque lá vem aquelas canções, aquela canção, aquela música pra você cantar

0: Ritmo Sertanejo mantém você animado na 104.9. Uma pequena pausa agora e retornaremos em breve com mais surpresas. 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
2: Brasil. 6 horas.
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4: Noite, Rádio 20. Nesta hora do Ângelus, queremos rezar juntos. O anjo do Senhor anunciou a Maria e ela concebeu do Espírito Santo. Ave Maria, cheia de graça, Senhor é convosco. Bendita sois vós entre as mulheres e bendito é o fruto do vosso ventre, Jesus. Santa Maria, Mãe de Deus, rogai por nós, pecadores, agora e na hora de nossa morte. Amém. Eis aqui a escrava do Senhor, faça-se em mim segundo a vossa palavra. Ave Maria, cheia de graça, Senhor é convosco. Bendita sois vós entre as mulheres, e bendito é o fruto do vosso ventre, Jesus. Santa Maria, Mãe de Deus, rogai por nós, pecadores, agora e na hora de nossa morte. Amém. E o Verbo divino se encarnou e habitou entre nós. Ave Maria, cheia de graça, o Senhor é convosco. Bendita sois vós entre as mulheres e bendito é o fruto do vosso ventre, Jesus. Santa Maria, Mãe de Deus, rogai por nós, pecadores, agora e na hora de nossa morte. Amém. Rogai por nós, Santa Mãe de Deus, para que sejamos dignos das promessas de Cristo. Oremos. Infundi no nosso espírito a vossa graça, ó Pai. Vós que na anunciação do anjo nos revelastes a encarnação do vosso Filho, pela sua paixão e cruz, conduzi-nos à glória da ressurreição. Por Cristo nosso Senhor. Amém. Glória ao Pai, ao Filho e ao Espírito Santo, como era no princípio, agora e sempre. Amém. Evangelho de Jesus Cristo segundo Mateus. Naquele tempo, apresentaram a Jesus um homem mudo que estava possuído pelo demônio. Quando o demônio foi expulso, o mudo começou a falar. As multidões ficaram admiradas e diziam: nunca se viu coisa igual em Israel. Os fariseus, porém, diziam: é pelo chefe dos demônios que ele expulsa os demônios. Jesus percorria todas as cidades e povoados, ensinando em suas sinagogas, pregando o evangelho do reino e curando todo tipo de doença e enfermidade. Vendo Jesus as multidões, compadeceu-se delas porque estavam cansadas e abatidas, como ovelhas que não têm pastor. Então disse aos discípulos: a messe é grande, mas os trabalhadores são poucos. Pedi, pois, ao dono da messe que envie trabalhadores para a sua colheita. Palavra da salvação. Glória a vós, Senhor. A palavra de Deus nos ensina mais uma vez a confiar no Senhor. Jesus cura o mudo, quer curar a sua mudez, o seu medo de anunciar, seu medo de evangelizar, a sua preguiça de não ir para a igreja ou ensinar seus filhos. E você só precisa dizer: eu creio, Senhor. Porque Jesus diz: a messe é grande, mas os operários são poucos. Quem sabe você seja um operário do Senhor e se coloca a serviço do reino para que a palavra de Deus possa ser transmitida àqueles que ainda não a

0: conhecem. Esta é a missão de todo cristão batizado. Não cruzar os braços, mas arregaçar as mangas e ir em frente. É preciso você fazer a sua parte. Louvado seja nosso Senhor Jesus Cristo, para sempre seja louvado. E a bênção de Deus Todo-Poderoso, Pai, o Filho e o Espírito Santo, desça sobre vós e permaneça para sempre. Amém.
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9: 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Olha só, estamos de volta no Especial Sertanejo. É um prazer imenso ter a sua companhia aqui conosco, desfrutando de uma programação repleta de sucessos e clássicos sertanejos. Então prepare-se para cantar junto com mais uma daquelas músicas que grudam do início ao fim. Tá na liberdade, tá bom demais. A partir deste momento, o Especial Sertanejo adentra a atmosfera única dos grandes modões de viola, né? Então chegou a hora dos clássicos sertanejos, das canções raiz e dos modões que marcaram épocas.

Que tal essa maravilhosa série de hits que acabamos de ouvir? Fique sintonizado na Liberdade para mais músicas que são a trilha sonora da nossa vida. Não vai embora não, que tem mais sucessos vindo por aí para turbinar o seu ânimo. Tá na Liberdade, tá bom demais.

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0: uma pausa rápida no especial sertanejo, mas não vai muito longe não. Estaremos de volta em instantes. Neste momento, não perca a chance de enviar a sua mensagem pelo nosso WhatsApp 6634681200. A sua contribuição enriquece o nosso programa. Fica ligado também a Liberdade FM pelas redes sociais. Tá na Liberdade, tá bom demais.
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5: 6:22.
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3: 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A boa música sertaneja invade a sua sintonia mais uma vez. Continuamos com o Especial Sertanejo, trazendo uma energia vibrante, muita alegria e hits incríveis. Vem aí aquela faixa que vai abrir o som no último e cantar junto sem parar. Tá na liberdade, tá bom demais.

lista incrível de clássicos sertanejos, né? Continuamos no especial sertanejo, embalando a sua sintonia com sucessos eternos. E continua a festança com mais um hit que vai fazer você aumentar o volume do seu rádio. Tá na liberdade, tá bom demais.

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0: um breve intervalo no especial sertanejo, mas segura a emoção que já voltamos e vem aí uma mistura de modão com paixão e sucessos que são a sua cara. No especial sertanejo ainda rolam muitas músicas excelentes. Entre em contato conosco, arroba Liberdade 104.9 FM, 6634-68-1200, Liberdade FM 104.9. Tá na Liberdade, tá bom demais.
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2: Cultural. 6:41.
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0: E continuamos com ótima música sertaneja dominando a sua frequência. E é ótimo ter você participando do sertanejo conosco aqui na Liberdade FM. E o sertanejo não para de surpreender. Vem mais um sucesso que vai agitar a sua rádio favorita. Tá na Liberdade, tá bom demais.

0: aqui a música é só o começo. Trazemos também informação rápida e relevante para você.
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0: está concluindo-se mais um outro especial sertanejo aqui na Liberdade FM. O nosso muito obrigado pela sua companhia, pelas suas mensagens e por passar esses momentos com a gente. Foi uma delícia fazer parte da sua tarde no especial sertanejo. Eu sou Geão Martinazzo e continuaremos com o próximo bloco da programação. Fique ligado para mais. Não se esqueçam de nos seguir também nas redes sociais, Instagram, @liberdade104.9fm e o Facebook, Liberdade FM 104.9. E claro, aproveite para mandar aquele recado pelo WhatsApp da Liberdade, 6634681200. Tenham todos uma maravilhosa noite e até a próxima. 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
2: E 59 minutos.

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8: É sexta-feira, 24 de julho. Obrigado pelo carinho, obrigado pela sua sintonia. Prazer, aqui é o Fernando Leme. Bora lá, começar a partir de agora mais uma edição do programa Cai no Laço. Que bom que você tá junto com a gente. Vamos nessa.
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8: Fatos do dia. Vamos aos fatos, alguns fatos que marcaram época no Brasil e no mundo. Na data do dia 24 de julho, lá em 1880.

0: 3, Campos, no estado do Rio de Janeiro, foi a primeira cidade da América Latina a ganhar iluminação elétrica. Iluminação pública, né? Em 1911, o explorador americano Hiram Bingham III descobriu Machu Picchu, a cidade perdida dos Incas. Em 1950, a estação da Força Aérea de Cabo Canaveral, nos Estados Unidos, iniciou as suas operações com o lançamento de um foguete Bumper. 1954, a baiana Marta Rocha perdeu o título de Miss Universo para a americana Miriam Stevenson, uma jornalista que publicou que a culpa da derrota tinha sido duas polegadas a mais que a candidata brasileira tinha no quadril. Em 1956, Jerry Lewis e Dean Martin fizeram seu último show juntos no Copacabana Club em Nova York. Em 62, a Globo e a americana Time Life assinaram um acordo para a instalação de uma emissora de TV no Rio de Janeiro. Em 67, em visita ao Canadá, o presidente Charles de Gaulle, da França, defendeu a independência do Quebec. A visita foi encerrada pelo primeiro-ministro canadense. Em 69, a missão Apollo 11 retornou à Terra. Em 1970, a violação dos direitos humanos de presos políticos brasileiros foi denunciada durante uma reunião da Organização dos Estados Americanos em Genebra, na Suíça. E em 1972, o Patinho Feio, primeiro computador projetado e construído no Brasil, ele foi colocado em funcionamento na Escola Politécnica da USP. Hoje quem faz aniversário? Vamos lá, é a atriz Linda Carter. O sambista Seu Nenê faria hoje, já falecido. A atriz Ana Paquim, a atriz e cantora Jennifer Lopes. O cineasta Gus Van Sant também está fazendo aniversário hoje. Hoje nós estamos comemorando o dia da iluminação elétrica no Brasil e também o dia do rei da Espanha. Liberdade FM, tá na liberdade? Tá bom demais.
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0: E vamos lá, conferindo aí a nossa programação. Segue.

estudante brasileiro de apenas 16 anos tirou a maior nota do mundo na Olimpíada de Economia e colocou o país no topo da principal competição internacional da modalidade. O nome dele é Arthur Alencar Spuri. Ele conquistou a medalha de ouro e terminou em primeiro lugar na Olimpíada Internacional de Economia, o IEL, que foi realizada em Shenzhen, na China. Aluno do segundo ano do ensino médio do Colégio Farias Brito de Fortaleza, somou 199,469 pontos e superou mais de 260 estudantes de países como os Estados Unidos, a China, o Japão, Suíça, Hong Kong e Singapura. Além de conquistar o ouro individual, ele também integrou a equipe campeã da prova Business Case, em que os participantes precisam encontrar soluções para desafios econômicos e empresariais. Parabéns ao garoto aí.

0: verdade, tá bom demais. Ó, pra animar o teu dia, essa música tá simplesmente sensacional, né? Continue participando aí, mandando seu WhatsApp aqui pra Liberdade, 663468-1200. Daqui a pouquinho a gente vai mandar alô. Vamos lá, a música não para.
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0: que legal, muita música, muita informação e os alôs já estão chegando. WhatsApp pra variar, forrado de abraços. Deixa eu mandar um abraço aqui nesse bloco pra Solange, pra Laurinha também, que tá acompanhando a gente. A Inês Alves, obrigado pelo carinho. Ana Lúcia, que tá com a gente também, é o João Andrade, a Cida Santos e a Rosimere, Rosimere Santos também, Cida e Rosimere Santos acompanhando a gente, obrigado pelo carinho.
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0: Sensacional, essa é a Liberdade FM, tá na Liberdade, tá bom demais. E agora a gente vai pro rápido intervalo comercial, eu volto daqui a pouquinho, é bem rapidinho mesmo, inclusive tem recados importantíssimos aí dos nossos patrocinadores, quer ouvir? Aumenta o volume aí pra você ver.
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gente segue por aqui com muita música boa. Liberdade FM, continue mandando seu WhatsApp aí pra nossa programação. 6634-68-1200. 6634-68-1200. Caio no laço. Essa é a trilha sonora da sua programação. Vamos lá, continua.

que você está acompanhando o nosso programa com muita música boa, muitas informações também, né? Do Brasil e do mundo. E as suas participações através do WhatsApp, vai mandando aí, porque daqui a pouquinho rola aquele salve, daqui a pouquinho vai rolar.

0: musicão pra você aqui na Liberdade. Tá na Liberdade, tá bom demais. Continue participando junto com a gente aí através do nosso WhatsApp. Anote aí, é 66-3468-1200. Também tem as nossas páginas aí nas redes sociais. Tem lá no Facebook, procura a gente lá. Liberdade FM Água Boa MT. Siga também no Instagram, @liberdade_1049. Vai lá. Vamos lá, a música continua.
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0: bem, te peguei aí curtindo a nossa programação e curtindo essa música, que bacana. Nosso muito obrigado aí pelo seu carinho, nosso muito obrigado aí pela sua sintonia. É hora de mandar alô, né? Deixa eu ver quem tá comigo aqui, Giovanni Souza, a Vanderleia também, a Adriana Gonçalves, obrigado pelo carinho, a Maria Nazaré, a Sara e a Priscila Scarpa também tá acompanhando o nosso programa lá de casa. Ah, tá faltando um aqui, ó, Paulo Marciano também tá acompanhando a gente aí, um grande alô. Liberdade FM. Gente, daqui a pouquinho você continua curtindo sucessos por aqui, não sai daí não que eu já volto.
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5: 28.
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0: vamos lá, conferindo aí a nossa programação, segue.
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0: Muito bem, já estamos de volta aqui pela Liberdade FM, tá na Liberdade, tá bom demais, e como é bom saber que você tá aí junto com a gente, hein? Aqui na 104.9.
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0: Música boa pra você é aqui na nossa programação.

0: Essa
1: sensacional, tá na liberdade, tá bom demais, olha aí, obrigado pelo carinho, obrigado pela sintonia, vamos lá, o som não para por aqui, 104.9, essa é a liberdade.
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câmeras de segurança registraram o momento em que um carro capotou, desvirou sozinho. E o motorista saiu ileso do acidente. Caramba, e seguiu a viagem normalmente, cara. O caso aconteceu na madrugada de uma terça-feira, dia 21, em Blumenau, em Santa Catarina, no bairro Itopava Norte. Motorista sortudo que usava o cinto de segurança não precisou se

sequer de atendimento hospitalar. As imagens mostram quando o carro capotou na rua, ficou com as quatro rodas viradas para cima, desvirou sozinho após bater no meio-fio e o motorista engatou a marcha ré para seguir viagem. O vídeo é tão impactante que viralizou nas redes sociais e já foi visto por mais de 1 milhão de vezes. Você é doido, hein?

0: Sensacional, muita música boa. Você tá curtindo aí o nosso programaço? Bom demais. E agora é hora de mandar alô pra quem tá na sintonia da nossa programação, né? Meu amigo Renan, a Larissa Cauani também tá aí na sintonia. Obrigado, Rafaela. Alô, Danilo Alves, um abraço pra vocês aí. O Rogério Silva também, a Gládia. Alô, Carlos Ribeiro, aquele alô. Daqui a pouquinho tem mais.
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0: Liberdade FM, nós estamos encerrando mais um bloco. Mas espera aí, daqui a pouquinho, depois do intervalo, eu tô de volta, é rapidinho. Inclusive tem recados especiais dos nossos patrocinadores para você que tá aí acompanhando a nossa programação. Pera aí.
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0: O empresário e o primo dele retiraram um idoso de 86 anos que ficou preso dentro de um carro quando uma enchente tomou conta da estrada onde ele estava, em Ciríaco, no norte do estado do Rio Grande do Sul. A água já tinha tomado o carro e estava na altura do peito do aposentado Oswaldo Barea. As imagens mostram o momento em que ele abre o veículo do passageiro e é retirado pela janela do carro. Os heróis, eles arriscaram a própria vida para poder salvar o homem. O carro estava prestes a ser levado pela força da água. O resgate, ele foi na sexta-feira. Aliás, foi na terça-feira, dia 21. Mas vale aqui a informação. E isso aconteceu depois que o nível da água subiu rapidamente na estrada próxima a um rio da região e pegou o carro do aposentado. Ao perceberem que o automóvel estava sendo engolido pela enchente, os primos, o Edgar Passari e o Jonathan Passari, correram para poder ajudar e fizeram o resgate com uma retroescavadeira, cara. As imagens estão aí nas redes sociais.
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0: E vamos lá, conferindo aí a nossa programação. Segue.

música maravilhosa que você gosta rola aqui na nossa programação. Nosso muito obrigado pelo seu carinho, pela sua audiência. Continue pedindo a tua aí através do nosso WhatsApp. Daqui a pouquinho a gente vai mandar aquele alô pra galera toda que tá na sintonia aí. E claro, sua canção também rola aqui na nossa programação, né? Muito bom saber que você tá aí. Esteja você em casa, no seu trabalho, esteja você aí dando uma caroninha pra gente no teu carro, no teu caminhão. Nosso muitíssimo obrigado pela tua audiência. Vamos lá, programação.

curtindo a Liberdade FM. Que maravilha! Tíssimo obrigado pela sua sintonia. Aqui na sua 104,9 só tem música gostosa, né? Você tá acompanhando aí. Vamos lá, a música não para. Caio Laços.

0: muita música boa, muitas informações também do Brasil e do mundo, né? E as suas participações. Vamos lá, vamos ver quem tá mandando abraços e beijos aqui. A Érica, a Daiane Gomes também, a Camila, o Elias Vieira tá na sintonia, meu amigo Renato, a Dani, Augusta Martins, obrigado pelo carinho, a Daisy e também o Albert, valeu, e o Estevão, que estão acompanhando o nosso programa aí, aquele abraço.
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0: Liberdade FM, olha aí, preparem-se. Próximo bloco promete ser ainda mais gostoso. Peraí que eu volto já.
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